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1: Gloriosíssimo Príncipe das Hierarquias Angélicas, valente arauto do Deus Altíssimo, zeloso campeão da glória do Senhor, terror dos anjos rebeldes, amor e delícia dos anjos fiéis, meu diletíssimo Arcanjo São Miguel, desejando pertencer ao número dos vossos devotos e servos, hoje me ofereço a vós, dou-me e consagro-me a vós, coloco a minha pessoa, a minha família e os meus bens sob a vossa potentíssima proteção. É muito pouca coisa a oferta que vos faço, sendo eu um miserável pecador, mas não duvido que vós querereis aumentar o fervor no meu coração e proteger aquele que a vós recorre. Recordai aquele que hoje se coloca sob o vosso patrocínio, e de hoje em diante protegei-me, assisti-me em todas as dificuldades da minha existência terrena, alcançai-me o perdão dos meus muitos e graves pecados, a graça de amar de todo o coração meu Deus, o meu doce Salvador Jesus e a minha doce Mãe Maria, e impetrar-me os auxílios necessários para obter a coroa da glória. Defendei a minha alma contra todos os seus inimigos, e quando chegar a hora de deixar este mundo, vinde então, Príncipe Gloriosíssimo, assisti-me na luta final, e que o vosso gládio potente afaste para longe, para os abismos da morte e do inferno, o anjo apóstata e soberbo, que derrotastes em combate no céu. Amém. São Miguel,
2: arcanjo, combate. 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

0: 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As notícias do governo federal que movimentaram o país no dia de hoje.
1: Olá, boa noite.
2: Boa noite para você que nos acompanha em todo o país.
1: Terça-feira, 6 de outubro de 2026.
2: Vamos aos destaques do dia.
1: Sites e aplicativos de apostas online estão oficialmente proibidos no Brasil a partir de hoje.
2: Empresas de bets têm até amanhã para enviar relatório com saldos finais de apostadores.
1: E mais de 26 milhões de usuários não fizeram resgate voluntário dos valores disponíveis. Nazi Brum.
3: Segundo a Secretaria de Prêmios e Apostas do Ministério da Fazenda, ainda restam 1.325.000.000 de reais na carteira das bets.
2: Alerta climático.
1: Novo boletim sobre o El Niño aponta risco de eventos extremos e altas temperaturas em boa parte do Brasil entre outubro e o início de 2027.
2: Plataforma digital reúne alertas meteorológicos e orientações para produtores rurais durante o fenômeno. Cleide Lopes.
4: Essas ações têm como foco fortalecer a gestão integrada e prevenir cenários e reduzir riscos.
1: Educação profissional e tecnológica.
2: Modelo de ensino completa 100.

0: 17 anos com oferta de qualificação técnica e ingresso no mercado de trabalho. Gabriela Noronha.
1: Hoje são mais de 3 milhões de matrículas na educação profissional técnica de nível médio, segundo o Censo Escolar da Educação Básica.
2: Hoje na apresentação da Voz do Brasil, eu, Mariana Jungmann e Luciano Seixas.
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2: Quem ainda tem dinheiro nas plataformas de apostas online, as chamadas bets, vai receber os valores diretamente na conta bancária nos próximos dias.
0: A Secretaria de Prêmios e Apostas do Ministério da Fazenda divulgou um novo cronograma para a devolução.
2: De acordo com a pasta, um total de 1 bilhão e 300 milhões de reais ainda não foram resgatados pelos usuários.
3: Foi encerrado ontem, segunda-feira, o prazo para o resgate voluntário dos valores disponíveis nas plataformas de apostas, as bets. Mas, segundo a Secretaria de Prêmios e Apostas do Ministério da Fazenda, ainda restam 1 bilhão 325 milhões de reais na carteira das bets, que devem ser devolvidos aos apostadores. A retirada vale para as empresas que tiveram a autorização de funcionamento no país. Segundo a secretaria, um dos fatos para a demora na retirada é a quantidade de contas com valores reduzidos. Pelo menos 86 milhões de contas possuem saldos de até 99 centavos, totalizando mais de 15 milhões de reais. Agora, as empresas têm até amanhã, dia 7, para informar as instituições financeiras os saldos de cada apostador. De acordo com o ministro da Fazenda, Dario Durigan, o dinheiro deve estar disponível nas contas entre os dias 9 e 14 de outubro.
4: As bets vão ter que informar para os bancos qual é o saldo no seu CPF que ficou lá sobrando. E os bancos, no dia 9 a 14 de outubro, vão devolver o seu dinheiro. Caso tenha qualquer problema, a Caixa vai receber o recurso e intermediar a devolução do seu dinheiro. Não confie em sites, em links que te mandarem que facilitem a devolução do seu dinheiro.
3: O fim das atividades das bets no país foi determinado por uma medida provisória. Só no dia de hoje, 1.500 sites de plataformas de apostas foram derrubados. Com isso, a partir desta terça-feira, os sites de aplicativos das plataformas deverão ficar indisponíveis. Reportagem Nazi Brum.
0: E para fortalecer as ações de combate à oferta de apostas de cota fixa no país, o Ministério da Justiça e Segurança criou novas estruturas no âmbito da Secretaria Nacional do Consumidor, a Senacom.
2: O Departamento de Fiscalização e Prevenção de Danos ao Consumidor vai atuar na prevenção e repressão das apostas ilegais e também na manipulação de resultados esportivos.
0: Já a Secretaria Nacional de Direitos Digitais vai acompanhar sistemas e políticas adotados pelas plataformas, analisar relatórios de transparência e notificar provedores e aplicativos que violem a medida provisória.
2: Pagar a mesma conta duas vezes por engano ou ter dor de cabeça com golpes e fraudes são alguns dos problemas enfrentados pelos usuários do Pix.
0: Para evitar situações como essas, o Banco Central aprovou novas regras para reforçar as operações financeiras no país.
2: Além de novas medidas de segurança, trabalhadores poderão utilizar o Pix automático em contas salários para pagamentos recorrentes.
5: O Banco Central aprovou novas regras para aperfeiçoar o Pix, ampliar suas funcionalidades e reforçar a segurança do sistema. As mudanças incluem novidades no Pix automático, regras específicas para cobranças híbridas e novos procedimentos contra fraudes. A partir de 1º de julho de 2027, o Pix automático poderá ser usado em contas salários para pagamentos recorrentes autorizados pelo cliente. A medida amplia as possibilidades de uso da ferramenta, mantendo as restrições já existentes para recebimento e outras operações nessas contas. Outra novidade envolve a cobrança híbrida, que reúne boleto e QR Code do Pix no mesmo documento. Para evitar pagamentos em duplicidade, a nova regra determina o cancelamento automático de um dos instrumentos assim que o outro for pago. Em caso de falhas, o regulamento define responsabilidades das instituições que devem comunicar ao usuário quando houver registro de suspeita de fraude, informar a data da marcação e permitir a revisão da medida. Se a suspeita não for confirmada, o registro deve ser cancelado. Claudimário Carvalho, para a Voz do Brasil.
0: A balança comercial brasileira registrou superávit de 7,740 bilhões de dólares em setembro, uma alta de 146% em relação ao mesmo período do ano passado.
2: Isso significa que o Brasil vendeu mais mercadorias e serviços para outros países do que comprou, resultando em um saldo positivo para a economia do país.
0: Os dados foram divulgados hoje pela Secretaria de Comércio Exterior do Ministério do Desenvolvimento, Indústria, Comércio e Serviços.
2: Os destaques nas vendas foram para o petróleo bruto, minério de cobre, combustíveis, soja, farelo de soja e café não torrado.
0: Aparelhos auditivos, cadeiras de rodas, camas hospitalares e até mesmo mudanças em imóveis para pessoas com algum tipo de deficiência.
2: Esses são alguns dos itens que podem ser financiados através de crédito acessibilidade, que oferece linha de crédito nos bancos públicos federais para aquisição de produtos e serviços de tecnologia assistiva.
0: Os equipamentos e dispositivos são voltados para dar mais autonomia e independência às pessoas com deficiência.
2: Saiba mais na reportagem de Luana Karen.
6: A linha de crédito Acessibilidade financia a compra de equipamentos, dispositivos e soluções que ajudem na autonomia de pessoas com deficiência. Isadora Nascimento, secretária nacional dos direitos da pessoa com deficiência do Ministério dos Direitos Humanos e Cidadania, lista os itens mais procurados para financiamento:
7: aparelhos para audição, amplificação sonora, cama hospitalar e também cadeira de rodas, que podem ser elétricas.
6: Entre os demais itens financiáveis estão órteses, próteses e dispositivos de acessibilidade para computadores. A linha também contempla o financiamento de adaptações em imóveis residenciais para acessibilidade. Tanto o Banco do Brasil quanto a Caixa Econômica oferecem a linha de crédito. Sérgio Fernandes de Carvalho Júnior, porta-voz do Banco do Brasil, detalha as condições oferecidas pelo banco.
8: O crédito é destinado a pessoas com renda mensal de até 10 salários mínimos. Os valores financiados podem variar entre R$ 70 e R$ 30 mil reais e podem financiar até 100% do valor do produto ou do serviço adquirido. O prazo para pagamento é de até 60 meses. A taxa de juros é de 6% ao ano para quem possui renda de até 5 salários mínimos e de 7,5% ao ano para quem possui renda acima de 5 e até 10 salários mínimos.
6: A concessão do financiamento depende da análise de crédito e dos requisitos de cada banco. Por isso, o interessado deve consultar a instituição financeira antes da contratação para verificar valores disponíveis, taxas, prazos e documentação necessária. Reportagem Luana Karen.
0: Uma plataforma digital reúne informações de voluntários da Força Nacional do SUS, que atuam em desastres e emergências de saúde pública.
2: É o Sou Força, que já conta com 3 mil profissionais cadastrados.
0: Os profissionais podem ajudar em cenários de desastres naturais, epidemias e até mesmo para conter os impactos do fenômeno El Niño.
9: O sistema foi criado para organizar a força de trabalho e a mobilização de profissionais voluntários que desejam atuar em desastres e emergências de saúde pública por meio da Força Nacional do SUS. Na plataforma digital Sou Força, estão reunidas informações sobre formação, competências, experiências e disponibilidade de cada profissional cadastrado. Rodrigo Stabile, diretor da Força Nacional do SUS, exemplifica como esses dados são usados na prática.
10: Aconteceu um deslizamento de terra numa tal região. Então eu sei que eu vou precisar de profissionais da logística, profissionais da enfermagem e de medicina. Eu tenho capacidade agora de acionar o voluntário, saber se ele está disponível para aquela missão.
9: O sistema Sou Força, criado em parceria com a Universidade de Brasília, conta com cerca de 3 mil profissionais voluntários cadastrados atualmente. Para Jonas Brandt, epidemiologista e professor do Departamento de Saúde Coletiva da UNB, a ferramenta vai ser uma ajuda importante no enfrentamento dos efeitos de fenômenos climáticos como o El Niño.
11: Cada vez mais a gente tem aumentado essa frequência dos eventos extremos, as mudanças climáticas. O Brasil é um país que tem perspectivas de ser muito afetado pelo El Niño, seja na região norte do Brasil por causa da seca, seja na região sul do Brasil por causa das chuvas. Ter essa lista organizada é muito importante para que a gente possa dar conta dessa resposta esse ano.
9: Quem deseja se voluntariar pode acessar o sistema diretamente pelo site plataforma-fnsus.saude.gov.br. Reportagem Luciana Colares de Holanda.
2: Calor acima do normal, risco de incêndios florestais e mudanças extremas no volume de chuvas.
0: Outubro chegou e os brasileiros vão continuar sentindo os impactos do El Niño em diferentes regiões do país.
2: A previsão dos Centros Nacionais de Monitoramento indica que o fenômeno tem mais de 95% de chance de atingir intensidade muito forte entre outubro e dezembro, com efeitos que devem se prolongar até o início do ano que vem.
12: O Instituto Nacional de Pesquisas Espaciais, INPE, e o Centro Nacional de Monitoramento e Alertas de Desastres Naturais, CEMADEM, alertam para os efeitos do El Niño em todo o país. A quarta edição do painel El Niño 2026-2027 atualiza o cenário do fenômeno climático no Brasil. Entre outubro e dezembro, há probabilidade superior a 95% de que o El Niño alcance intensidade muito forte. Os estudos indicam que o fenômeno deve permanecer pelo menos até o início de 2027. A previsão indica probabilidade de chuva acima da média na região sul, em parte do sudeste e no leste do nordeste. Já em grande parte do norte e em áreas do nordeste e centro-oeste, a tendência é de volumes abaixo da média. As temperaturas devem permanecer acima do normal em quase todo o país. Na agricultura, a menor disponibilidade de água no solo no centro-norte pode interferir na germinação e no estabelecimento da soja da safra 2026-2027, além de afetar pastagens e a oferta de água para os rebanhos. No sul, a maior disponibilidade hídrica favorece o milho de primeira safra, mas o excesso de umidade pode aumentar a ocorrência de doenças no trigo e dificultar a semeadura da soja e do arroz irrigado.
0: Ainda falando de El Niño, para garantir uma boa safra, um dos pontos que o produtor rural deve observar é a previsão do tempo.
2: Com essa informação, é possível definir a melhor época para plantar, reduzindo o risco de perda.
0: E com previsão de intensidade do fenômeno climático, os dados sobre temperatura e clima passam a ser ainda mais importantes.
2: Agora, o agricultor pode contar com mais uma ferramenta, uma página oficial com informações e orientações sobre o El Niño e seus possíveis impactos na agricultura e na pecuária brasileira.
13: Excesso de chuvas ou longos períodos de seca. O fenômeno El Niño deve trazer grandes desafios para a agricultura nos próximos meses. Por isso, o Ministério da Agricultura e Pecuária, em conjunto com o IMET, Instituto Nacional de Meteorologia, criou um site com o objetivo de oferecer prevenção e mitigação para os agricultores. A página traz, por exemplo, informações como clima, seguro rural, zoneamento agrícola de risco climático, assistência técnica e formas de crédito rural. Também estão disponíveis avisos meteorológicos de eventos severos, previsão do tempo para capitais brasileiras e informações técnicas voltadas à agricultura, incluindo tecnologias de ponta desenvolvidas pela empresa brasileira de pesquisa agropecuária, a Embrapa. Essas ações têm como foco fortalecer a gestão integrada dos riscos climáticos, combinando prevenção, boas práticas de manejo, assistência técnica e instrumentos de proteção ao produtor, como o seguro rural. A ideia é prevenir cenários e reduzir riscos. A página na internet pode ser acessada pelo Ministério da Agricultura no endereço gov.br/agricultura. Cleide Lopes, para a Voz do Brasil.
0: Organizações e moradores de 44 cidades da Bahia e de Pernambuco já podem apresentar projetos destinados a ações de recuperação ambiental.
2: A chamada pública do Banco Nacional de Desenvolvimento Econômico e Social, o BNDES, é voltada para a restauração da vegetação e dos recursos hídricos no entorno das usinas de Sobradinho e Itaparica, no Rio São Francisco.
14: Estão abertas as inscrições para o edital Águas do São Francisco, que vai apoiar ações de restauração ecológica da vegetação nativa e revitalização dos recursos hídricos nas áreas de influência dos reservatórios das usinas hidrelétricas de Sobradinho e de Itaparica, na região entre os estados da Bahia e de Pernambuco. A região de abrangência do edital contempla 25 municípios na área do reservatório da usina de Sobradinho e 19 municípios na área do reservatório da usina de Itaparica. O edital é fruto de uma parceria entre o BNDES, Banco Nacional de Desenvolvimento Econômico e Social, e a conta do Programa de Revitalização dos Recursos Hídricos das Bacias Hidrográficas do Rio São Francisco e do Rio Parnaíba. A gerente do Departamento de Meio Ambiente do BNDES, Vera Guedes, detalha os objetivos da seleção.
15: Serão ao todo 20 milhões de reais para apoiar ações de recuperação da vegetação, além de projetos que contribuam para melhorar a quantidade e a qualidade da água, conservar a biodiversidade, mitigar as mudanças climáticas e ampliar a oferta de serviços ecossistêmicos.
14: As inscrições para o edital Águas do São Francisco vão até o dia 2 de dezembro. Você pode obter mais informações no site chamadas.fumbio.org.br. Reportagem André de Barros Lima.
0: Estudantes de instituições federais têm até o dia 14 de novembro para se inscrever no exame de proficiência em língua inglesa.
2: As inscrições podem ser realizadas através do portal EPLI ifsp.edu.br.
0: A iniciativa é um exemplo das possibilidades de formação e qualificação oferecidas pelas instituições, que hoje reúnem 755 unidades em todo o país.
2: E nesse mês, a educação profissional e tecnológica completou 117 anos de história no Brasil.
0: Ao longo desse período, ampliou a oferta de cursos técnicos, de graduação e outras oportunidades de formação para milhões de brasileiros.
2: Saiba mais na reportagem de Gabriela Noronha.
12: A técnica de segurança do trabalho, Patrícia Colasso, hoje atua em uma importante empresa de engenharia. Paranaense do município de Araucária, ela conta que a formação no Instituto Federal do Estado foi fundamental para a sua trajetória.
16: Eu trabalhava como operadora de máquinas, aí eu quis um crescimento profissional mais avançado. E hoje em dia eu sou formada, eu já faço uma outra graduação, mas tudo se deu início devido a essa formação em segurança do trabalho.
12: O diploma do Instituto Federal também é a aposta de Franciele Pereira para um futuro melhor. No campus estrutural em Brasília, ela é estudante do curso técnico integrado em meio ambiente e participa de pesquisas, ações de extensão e projetos que relacionam o conhecimento aprendido em sala de aula aos desafios da comunidade.
17: Minha mãe falou que queria muito que eu entrasse no Instituto Federal de Brasília e, cara, representa muita coisa no meu futuro, não só pelos trabalhos que eu desenvolvo aqui e por esse negócio de você apresentar muitos projetos.
12: Os institutos federais são entidades especializadas na educação profissional e tecnológica, oferecendo também educação básica e superior. Atualmente, a rede federal conta com 755 unidades entre campi e polos de inovação. Para Marcelo Brega Gagnoli, secretário de Educação Profissional e Tecnológica do Ministério da Educação, o diferencial desta modalidade de ensino é o compromisso com o desenvolvimento social e econômico da região.
18: Aquelas matérias que muitas vezes ele não tem uma associação dentro de sala de aula, ela sempre vai estar vinculada a alguma questão prática de resolução com arranjo produtivo, com arranjo social.
12: Embora os institutos federais tenham sido criados em 2008, a educação profissional e tecnológica faz parte da história do Brasil há 117 anos. Uma caminhada que começou oficialmente em 1909. Naquela época, o objetivo era oferecer um ofício aos jovens das classes menos favorecidas. Hoje, são mais de 3 milhões de matrículas na educação profissional técnica de nível médio, segundo o censo escolar da educação básica, e cerca de 2 milhões de estudantes em cursos tecnológicos de graduação, conforme o censo da educação superior. Para a presidente da Associação Quilombola de Faceira de Chapada do Norte, em Minas Gerais, Ana Maria Pereira, contar com um campus da EPT Quilombola representa uma oportunidade de acesso à formação profissional para indígenas e quilombolas.
19: quilombolas da região.
20: O Campus Quilombo ele vem para nos fortalecer, para garantir para que nós, nossa juventude, permaneça em nossos territórios.
19: O acesso à educação profissional e tecnológica varia conforme a instituição, o curso e o nível de ensino. Na rede federal, as regras de ingresso são definidas por cada instituição e divulgadas em edital. Nos cursos de graduação, a seleção pode ser feita pela própria instituição ou pelo SISU, conforme as regras de cada curso. Reportagem Gabriela Noronha.
2: Então, para quem quiser fazer o exame de proficiência em língua inglesa, eu vou repetir o portal onde as inscrições podem ser feitas. epli.ifsp.edu.br.
21: Dicas do Enem.
22: Meu nome é Ana Beatriz Silva e minha dúvida é: como controlar o tempo durante a prova?
23: Quem responde a Ana Beatriz é o professor Tiago Diana. Ele aproveita para dar dicas sobre os principais temas da prova de história. Vale a pena conferir.
24: Fala pessoal, dica importantíssima para você que vai fazer a prova do Enem. E eu vou dividir a minha fala aqui em dois momentos diferentes. O primeiro é sobre a organização da prova e a sua estratégia. São duas provas longas e você aproveitar bem o seu tempo vai ser um grande diferencial competitivo. São 3 minutos por questão. Investe muito no tempo de qualidade, leitura e interpretação da prova. Agora, nos temas de história, que é sempre muito recorrente, tem uma aposta grande na recorrência do tema Brasil-Colônia e principalmente os aspectos da escravidão. Toda vez que você pensar em aspectos de trabalho, economia, cidadania, direito, esses temas estarão presentes na prova e farão você acumular muitos pontos. Em história geral, a pegada história contemporânea, tentando se aproximar dos tempos mais atuais, é muito forte. Você tem uma grande prova e aproveite muito todo o seu estudo e toda a sua dedicação.
23: É isso aí. Se prepare e acompanhe as nossas dicas toda terça-feira aqui na Voz do Brasil e também na radiogov.ebc.com.br.
0: Estudantes indígenas ganharam mais tempo para reunir a documentação e garantir a participação no Programa de Desenvolvimento Acadêmico Indígena.
2: O prazo de inscrições para a seleção, que terminaria no dia 1º de outubro, foi prorrogado e agora segue aberto até o dia 26.
0: Com a alteração, o calendário do processo seletivo precisou ser ajustado e tem novas datas.
2: Candidatos interessados em participar do Programa de Desenvolvimento Acadêmico Indígena, o PEDAI, tem até 26 de outubro para se inscrever na seleção. O prazo inicial, previsto para 1º de outubro, foi ampliado pela Coordenação de Aperfeiçoamento de Pessoal de Nível Superior, a CAPES, autarquia vinculada ao Ministério da Educação. As candidaturas poderão ser enviadas até 26 de outubro, no horário de Brasília, exclusivamente pelo sistema eletrônico de inscrição da CAPES. Com a mudança no prazo, todo o cronograma foi reajustado. Agora, a análise documental está prevista para o período de 27 de outubro a 5 de novembro. O resultado será divulgado em 6 de novembro, com prazo para recursos entre 9 e 11 de novembro. A matrícula e o início das atividades seguem previstos para o primeiro ou segundo semestre de 2027. Para mais informações, acesse o portal gov.br/mec. Locução, Thalita Albuquerque.
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0: Fique agora com as notícias do Poder Judiciário e do Congresso Nacional. Boa noite.
2: Boa noite, até amanhã.
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27: CNJ e Bacen propõem novas regras e limites para negociação de precatórios.
28: Justiça Eleitoral convida eleitores para contar como foi a experiência nas eleições 2026.
27: STJ anula júri e autoriza que peritos sejam ouvidos em caso sobre sobre morte de bebê após parto.
28: Boa noite, eu sou Marcela Luiz.
27: E eu sou Walter Lima.
28: O presidente do Supremo Tribunal Federal e do Conselho Nacional de Justiça, ministro Edson Fachin, e o presidente do Banco Central, Gabriel Galípolo, receberam nesta terça-feira uma nota técnica com novas regras e limites para a negociação de precatórios.
27: O evento ocorreu na sede do STF em Brasília. A nota foi entregue pelo Grupo Executivo Interinstitucional criado pelo CNJ, o Banco Central e pela Advocacia Geral da União. Na ocasião, Fachin destacou que a nota técnica é fruto de um trabalho conjunto das instituições para dar uma resposta firme, mas cuidadosa à realidade do mercado.
1: É dessa matéria complexa, sensível e de impacto prático que nós hoje aqui estamos a cuidar. Como sabemos, a cessão de crédito e precatório é um instituto constitucionalmente admitido e garantido. Por isso, o desafio é exatamente esse, o de garantir que essa circulação ocorra com informação adequada, rastreabilidade, transparência, proteção do cedente, respeito à ordem constitucional de pagamento e o controle pelo tribunal competente. Por isso, regular não é impedir que o crédito circule, é assegurar que ele circule com segurança. E é justamente esse chamado que a nota técnica procura aqui atender.
28: Segundo Fachin, a nota técnica será submetida à análise do plenário do CNJ e da instância competente do Banco Central.
27: O presidente do Supremo ressaltou ainda que o normativo deverá ser apreciado e aprovado ainda neste mês de outubro.
28: Justiça Eleitoral convida eleitores para contar como foi a experiência nas eleições 2026.
27: A enquete anônima está disponível no site do Tribunal Superior Eleitoral até 31 de outubro. Mariana Fabre.
3: O objetivo é entender como foi a experiência de quem participou das eleições e o que pode ser melhorado nas próximas. Além de uma avaliação geral, o eleitor ou a eleitora pode compartilhar sua experiência sobre o acesso à informação, o deslocamento para a sessão eleitoral e sobre a própria votação. A participação é voluntária, feita pela internet no site tse.jus.br e leva cerca de 3 minutos.
28: STJ anula júri em que médico e enfermeira são acusados por morte de bebê após parto domiciliar.
27: Segundo os ministros, a defesa foi prejudicada ao não obter autorização para que 2 peritos fossem ouvidos. Fátima Uchoa.
4: O Tribunal de Justiça do Rio Grande do Sul negou o pedido de oitiva dos peritos por avaliar que a defesa perdeu o prazo para indicar os assistentes técnicos a serem ouvidos, mas o STJ anulou o júri, considerando que as particularidades do caso e a necessidade de compreensão da atuação médica são suficientes para autorizar a oitiva dos peritos em novo júri e que a perda de prazo não pode prevalecer sobre o princípio da plenitude da defesa. O relator foi o ministro Reinaldo Soares da Fonseca.
28: A Justiça do Trabalho manteve uma indenização de R$3.000 a um empregado agredido pelo supervisor.
27: O caso aconteceu em Ituiutaba, Minas Gerais, mas o trabalhador também contribuiu para o conflito. Simone Moura.
5: O empregado fotografava o supervisor sem autorização e publicava as imagens com comentários depreciativos no grupo de WhatsApp da empresa. Em uma dessas situações, ele foi agredido pelo chefe. Para a justiça, a agressão não se justifica, mesmo com provocação. Mas a conduta do trabalhador também foi considerada na fixação da indenização no valor de R$3.000.
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28: Uma boa noite.
27: E até amanhã.
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7: Eu sou Paula Groba.
8: E eu sou Humberto Pinheiro.
7: E estes são os destaques de hoje do Jornal do Senado, que começa agora.
9: Senadores iniciam sessões de discussão da PEC que acaba com a escala de 6 dias de trabalho e 1 de folga.
10: Projeto no Senado prevê inclusão de artesãos de baixa renda na Previdência Social.
9: Senado discute medidas para enfrentar impactos de Super El Niño.
10: Boa noite.
9: Boa noite.
10: Mais dias de descanso e menos dias de trabalho. O Senado começou a discutir o fim da escala 6x1. A proposta pode mudar a rotina de milhões de trabalhadores.
9: Segundo o presidente do Senado, o texto pode ser votado em primeiro turno já na próxima semana, após 5 sessões de discussão. Repórter Alexandre Campos.
11: O Senado fez nesta terça-feira a primeira de 5 sessões de discussão da proposta de emenda à Constituição, que acaba com a chamada escala 6x1, antes da votação da matéria em primeiro turno. Na prática, a PEC prevê que a jornada de trabalho passará de 44 para 40 horas semanais, sem redução de salário e com direito a 2 dias de folga, sendo um deles preferencialmente aos domingos. Essas regras não valerão para os servidores públicos, mas alcançarão os terceirizados de órgãos públicos. Também não serão aplicáveis para os trabalhadores da iniciativa privada que tiverem diploma de curso superior e que receberem um salário maior que 2,5 vezes o teto da Previdência Social, salvo se o empregador, por vontade própria, decidir o contrário. A diminuição será gradual. Se aprovada a proposta, 2 meses depois de sua promulgação, o tempo de trabalho por semana passará de 44 para 42 horas. 1 ano depois da implementação dessa primeira etapa, vai diminuir para 40 horas. Sem se manifestar sobre o mérito da PEC, a senadora Damaris Alves, do Republicanos do Distrito Federal, defendeu que o início da discussão da proposta em plenário deveria ocorrer depois do segundo turno das eleições.
13: É uma matéria delicada, uma matéria que diz respeito a inúmeros segmentos e é a matéria de mais interesse do trabalhador. Como é que você pega uma coisa que vai mexer com milhões de vidas e você coloca no período eleitoral? Eu acho que essa discussão, pé no chão, tinha que ser pós-eleição. É diz respeito à vida do trabalhador.
11: Mas o senador Paulo Paim, do PT do Rio Grande do Sul, afirmou que a redução da jornada de trabalho é uma pauta antiga no país. Ele lembrou que o ex-presidente Getúlio Vargas, diante da falta de limite, fixou a jornada em 48 horas semanais.
14: Depois, na Constituinte, nós conseguimos reduzir de 48 para 44. De lá para cá, eu apresentei acho que uma meia dúzia de PEC. Realizamos dezenas de audiências públicas e aqui no plenário também 2, 3 sessões temáticas. Para mim, as eleições devem acontecer sim, sempre. No Brasil acontece 2 em 2 anos, que é os prefeitos e depois governadores e o Congresso, né? E a presidência da República. Então, cada vez que tiver uma discussão de uma campanha eleitoral, não se vota mais nada. É totalmente absurdo.
10: O presidente do Senado, Davi Alcolumbre, afirmou que vai cumprir todas as etapas previstas para a análise da proposta que acaba com a escala 6x1. Segundo ele, a PEC passará por 5 sessões de discussão antes de uma eventual votação em primeiro turno. Se for aprovada, serão necessárias mais 3 sessões de discussão antes da votação em segundo turno.
9: Alcolumbre também destacou que cumpriu o compromisso de levar a proposta ao plenário e afirmou que, no momento da votação, cada senador e senadora terá liberdade para decidir sobre a redução da jornada de trabalho dos quase 40 milhões de brasileiros que, segundo ele, atualmente trabalham na escala 6x1.
15: Qual é o meu desejo? É cumprir integralmente o rito constitucional, sem atropelos, sem acelerar nada, para na semana que vem termos sessões terça, quarta e quinta, e se caso todos nós pudermos concluir as 5 sessões de debate na semana que vem, do ponto de vista regimental, colocar para sua deliberação em primeiro turno.
10: Quem vive do artesanato poderá ter direito à proteção da Previdência Social.
9: Um projeto em análise no Senado prevê que artesãos de baixa renda sejam reconhecidos como segurados especiais, com acesso a benefícios previdenciários. Repórter Marcela Cunha.
16: O projeto da senadora Lourdinha Pereira, do PSB do Maranhão, inclui entre os segurados especiais da Previdência o artesão que trabalha em regime de economia familiar. O segurado especial é uma categoria da Previdência que reúne trabalhadores que vivem da própria atividade e tem regras específicas de contribuição. Para ser enquadrado nessa categoria, é preciso ter o artesanato como profissão habitual ou principal meio de vida. Além disso, a renda obtida com a atividade não poderá ultrapassar um salário mínimo. A regra valerá tanto para quem vive no campo quanto nas cidades. A senadora Zenaide Maia, do PSD do Rio Grande do Norte, destaca que, para muitas famílias, o artesanato também representa fonte de renda e sustento.
12: O artesanato não é só beleza, ele é cultura, é renda, é dignidade e é desenvolvimento para muitas comunidades.
16: A condição de artesão deverá ser comprovada de acordo com a Política Nacional do Artesão.
17: Chuvas intensas, secas, enchentes e ondas de calor podem se tornar mais frequentes e intensas com a previsão de um super El Niño.
18: O fenômeno acende o alerta para os impactos no Brasil e o Senado já discute e aprova medidas para preparar o país e reduzir os prejuízos causados por eventos climáticos extremos. Repórter Patrícia Oliveira.
19: A previsão a partir de agora em outubro e para os próximos meses é de chuvas acima da média em partes da região sudeste do Brasil e principalmente no sul, com a possibilidade de ciclones. Enquanto outras regiões, como o Nordeste e a Amazônia, podem enfrentar períodos mais secos e maior risco de queimadas. Um projeto transformado em lei da senadora Tereza Cristina, do Progressistas de Mato Grosso do Sul, impede o bloqueio dos recursos do pagamento do seguro rural para proteger o produtor contra grandes perdas no campo. Outra proposta do senador astronauta Marcos Pontes, do PL de São Paulo, cria uma política nacional com um sistema de informações para prevenção e monitoramento dos riscos de desastres.
20: E isso é extremamente importante para que os nossos municípios fiquem mais preparados para enfrentar situações de emergências climáticas, e elas vão aparecer cada vez mais.
19: O projeto está pronto para votação na Comissão de Constituição e Justiça.
17: Respeitar a vontade do eleitor expressa nas urnas é fundamental para fortalecer a democracia. A avaliação é do presidente do Senado, Davi Alcolumbre, após o primeiro turno das eleições.
18: Ele pediu respeito ao resultado também no segundo turno, marcado para o dia 25 de outubro. Repórter Raíssa Abreu.
21: Ao chegar ao Senado nesta terça-feira para retomar as sessões plenárias, o presidente da Casa, Davi Alcolumbre, cobrou dos brasileiros respeito ao resultado das urnas no segundo turno.
22: Que o povo brasileiro possa, a partir deste segundo turno para presidente, nos estados que teremos segundo turno, fazer a escolha com a sua consciência livre de escolher o que é melhor para o Brasil. Como presidente do Congresso Nacional, eu tenho a convicção, primeiro, que todos nós precisamos respeitar o resultado das urnas. Isso é questão fundamental para o fortalecimento da democracia.
21: O segundo turno das eleições está marcado para 25 de outubro.
17: Já o senador Confúcio Moura, do MDB de Rondônia, defendeu uma atuação política sem radicalização e voltada à solução dos problemas concretos do país. Ele afirmou que o próximo Congresso deve priorizar medidas graduais e destacou a importância da educação, da pesquisa científica e da valorização de professores e pesquisadores.
18: Para Confúcio, governos de diferentes linhas políticas precisam concentrar esforços em fazer o básico bem feito. Ele destacou que é completamente injustificável adotar posturas contrárias ao avanço do conhecimento.
23: Não pode nenhum governo de direita, conservador ou esquerda, no mundo da tecnologia, do avanço da inteligência artificial, de tudo isso, a gente ser contra a pesquisa científica, contra o pesquisador brasileiro, contra o professor. Isso não justifica em nenhum partido do mundo.
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18: Edição de Paula Groba e trabalhos técnicos Eliseu Caires. O Jornal do Senado fica por aqui. Acompanhe agora as notícias da Câmara dos Deputados. Boa noite.
17: Boa noite e até amanhã.
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1: Bancadas discutem pautas prioritárias para o período depois das eleições.
2: Homens brancos e com graduação são maioria entre os deputados eleitos.
1: Primeiro turno teve maior número de abstenções desde a redemocratização.
2: 23 deputados federais vão assumir outros cargos no próximo ano.
1: Boa noite. A partir de 2027, pelo menos 23 deputados que cumpriam o mandato parlamentar na Câmara nesta legislatura vão ocupar outros cargos, como informa o repórter Luiz Cláudio Canuto.
3: 23 deputados federais foram eleitos para outros cargos, como governador, senador e deputado estadual. 17 deputados federais foram eleitos para o Senado e 2 foram eleitos na chapa para o Senado, como suplentes de senador. Em nível estadual, o deputado Zuco, do PL do Rio Grande do Sul, foi eleito em primeiro turno governador do estado. Em Tocantins, o deputado Vicentinho Júnior, do PSDB, disputará o segundo turno contra a senadora professora Dorinha, do União. Segundo o cientista político Paulo Castro, a Câmara dos Deputados costuma ser o ponto de partida para uma carreira política em nível nacional. E é natural que deputados, após algum mandato, passem a disputar vagas no Senado, prefeituras ou governos de estado.
4: Então o eleitor percebe isso, ele sabe que essa atuação política aqui na Câmara dos Deputados também gera muito aprendizado político, consolida também as bases de atuação desses parlamentares nos seus municípios, principalmente depois que nós tivemos aí a possibilidade de flexibilizar, vamos dizer assim, a forma como eles disponibilizam, direcionam emendas parlamentares para os seus eleitores, e o eleitor valoriza essa experiência. Então é comum, porque dentro da política, né, quem tem mais exposição, quem tem mais presença, costuma sair à frente na eleição. Então, certamente um deputado federal que disputa outro cargo já tem esse recall.
3: 5 deputados federais foram eleitos para assembleias legislativas e 4 ficaram como suplentes nas chapas eleitas para os legislativos estaduais. Outros 31 deputados candidatos não foram eleitos. Da Rádio Câmara de Brasília, Luiz Cláudio Canuto.
0: Eleições.
2: O perfil dos deputados permaneceu quase inalterado em relação às legislaturas anteriores e a maior parte da Câmara segue sendo formada por homens brancos e com nível superior. Saiba mais detalhes sobre o perfil dos parlamentares eleitos na reportagem de Agui Pontes.
5: Com a contagem dos eleitos, a Câmara dos Deputados mantém perfil social majoritariamente branco, masculino e com idade média em torno de 49,9 anos. Segundo o cientista político da Universidade de Brasília, Murilo Mendes, o rosto da Câmara é muito próximo do que ela já vem tendo há muito tempo.
25: A Câmara dos Deputados manteve o mesmo perfil, muito parecido, o perfil social de outras legislaturas, majoritariamente formada por homens, brancos, de ensino superior também, de maior renda.
5: Segundo o último levantamento dos perfis dos deputados, dos 513 representantes na Câmara, 421 possuem ensino superior. Deputados do sexo masculino ocupam 404 cadeiras e 374 dos representantes são brancos. Esses mesmos fatores encontram pouca correspondência na população geral, segundo dados do IBGE. Enquanto deputados com ensino superior são 82,1%, esse mesmo perfil representa 21,4% da população. A população masculina corresponde a 48,5% do povo brasileiro. Já na Câmara, 78,8% dos eleitos são homens. E apesar de 72,9% dos deputados serem brancos, 10,2% dos brasileiros se autodeclaram da mesma forma. Representantes pretos e pardos somam 26,4%, em torno de um quarto da Câmara. Pessoas indígenas têm 3 representantes, um a menos se comparado à legislatura anterior. E pessoas amarelas de ascendência asiática têm 1 representante, 2 a menos do que antes da eleição, o deputado Kim Kataguiri, do Missão de São Paulo. Segundo o cientista político Murilo Mendes, apesar do perfil da Câmara se manter muito próximo ao que sempre foi, houve um aumento da presença feminina. Foram mais 19 cadeiras com as eleições de 2026, fazendo com que elas passassem de 17,7% das candidatas eleitas em 2022 para 21,2%.
25: Hoje as mulheres são vitrines eleitorais dos partidos, funcionam como puxadoras de votos em muitos estados. Então hoje o investimento em candidaturas femininas deixou de ser apenas para cumprir a nominata, para cumprir a cota de gênero. e hoje elas são cabeças de chapa da disputa proporcional.
5: No recorte de faixa etária, a média de 49,9 anos se mantém constante em comparação a outras magistraturas, mas apresenta diversidade de idades na casa. A maior fatia dos deputados, 31%, tem entre 40 e 49 anos. Cerca de 24% tem entre 50 e 59. 17,5% possui entre 60 e 69. Entre 21 e 34 anos, são 9,7%. E 70 anos ou mais, são 6%. Os deputados mais idosos, com 78 anos, são Magna Mofato, do PL de Goiás, e Luiz Carlos Busato, do União do Rio Grande do Sul. O mais jovem, com 21 anos, é Alvinho Lira, do PP de Alagoas. A composição da Câmara contou com uma maioria de deputados reeleitos. Aproximadamente 58% estão renovando o pleito. Da Rádio Câmara, de Brasília, Agui Pontes.
1: Na próxima legislatura, 29 deputados federais voltam a exercer o mandato na Câmara. É o maior número de ex-deputados que retornam à casa desde 2010. Confira os detalhes na reportagem de Antônio Vital.
6: Dos 513 deputados federais eleitos este ano, 29 já tinham exercido o mandato antes e estavam fora da Câmara. Esse número representa menos de 6% do total, mas inclui ex-parlamentares conhecidos em seus estados, como o ex-presidente da Câmara, João Paulo Cunha, do PT de São Paulo, e o ex-líder do governo Bolsonaro na casa, Major Vitor Hugo, do PL de Goiás. Dos ex-deputados que retornam à Câmara, 12 são do PL, 7 do PT, 3 do MDB e os demais do PP, Podemos, União Brasil, Novo, PSD e PRD, com um representante cada. O número de ex-deputados que retornam à Câmara é o maior desde 2010. Em 2010 foram 28 e em 2022 foram 17. Esses deputados não estão incluídos nos cálculos de renovação da Câmara, que só considera os eleitos para o primeiro mandato. Esse número é de 183, o que representa uma taxa de renovação de pouco mais de 35%. Dentre os outros nomes conhecidos que ocuparão cadeiras de deputados no ano que vem, estão Freixo, do PT do Rio de Janeiro, Agnello Queiroz, do PT do Distrito Federal, e subtenente Gonzaga, do PL de Minas Gerais. Para o cientista político Ricardo de João Braga, são políticos experientes que enfrentaram uma tarefa difícil ao se elegerem sem estar ocupando um mandato.
7: Quem estava fora da política no sentido dos cargos teve que subir uma montanha relativamente alta. E quem estava fora da política mesmo, eu acho que teve que trabalhar vários anos para conseguir reconstruir a sua rede de relacionamento. Esse retorno, primeiro, é o reconhecimento do eleitor, ou então é simplesmente até um recall, como a gente costuma dizer, aquela lembrança. Mais uma coisa que é interessante é que é uma volta de parlamentares experientes.
6: Entre os que voltam a exercer um mandato este ano estão apenas três mulheres: Perpétua Almeida, do PCdoB do Acre, professora Rosa Neide, do PT de Mato Grosso, e Rose Modesto, do União do Mato Grosso do Sul. Da Rádio Câmara de Brasília, Antônio Vital.
0: Política.
2: O primeiro turno das eleições registrou o maior número de abstenções desde a redemocratização. Quem explica os detalhes é a repórter Kate Nayane.
8: Neste domingo, o primeiro turno das eleições de 2026 registrou o maior número de abstenções desde 1998. Ao todo, foram 21,08%, o que equivale a 33,4 milhões de eleitores, segundo dados do Sistema de Totalização de Votos do Tribunal Superior Eleitoral. O especialista em relações governamentais, Eduardo Galvão, analisa que o percentual já era esperado, considerando as últimas eleições. Para ele, a alta expectativa dos brasileiros sobre os candidatos causa uma espécie de frustração, o que pode levar o eleitorado a se abster do direito ao voto.
11: Tanto aqui no Brasil quanto em outros países também da América Latina, que é a alternância muito rápida de poder entre espectros políticos. Ou seja, vota-se na direita, não consegue resolver os problemas, vota-se na esquerda tentando resolver os problemas, não se consegue esse resultado, o imediatismo das pessoas, do eleitorado por soluções.
8: Ele afirma ainda que essa expectativa explica não só a alternância no poder, quanto a desmotivação das pessoas para ir às urnas exercer a sua cidadania.
11: Na minha visão, esse dado, ele
25: conversa muito com essa tendência de alternância de poder, porque isso demonstra uma insatisfação muito grande das pessoas em relação ao ambiente político, em relação aos próprios representantes. Na percepção das pessoas, as demandas sociais não estão sendo atendidas nem por um projeto de governo, nem por outro projeto de governo.
8: Em 2022, a porcentagem de abstenção foi de 20,95% na primeira etapa da votação. Em 2026, 158,7 milhões de eleitores foram considerados aptos a votar. 125 milhões compareceram às urnas. Entre os votantes, 2,2 milhões dos votos foram em branco e 3,6 milhões nulos. Os votos brancos e nulos são geralmente de pessoas que não se identificam com nenhum candidato ou partido. É tido como um voto de protesto e pode demonstrar o descontentamento da população em relação às opções de governantes disponíveis para ocupar as cadeiras do plenário. Da Rádio Câmara de Brasília, Kate Nayane.
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0: Economia.
1: Arthur Oliveira Maia, do União da Bahia, é favorável à proposta de emenda à Constituição que limita a alíquota máxima do IPVA a 1% do valor de venda do veículo. A PEC também altera a base de cálculo do imposto para considerar o peso de fábrica do automóvel em vez do valor de mercado.
2: Arthur Oliveira Maia explica que a ideia é tornar a cobrança mais previsível e evitar que o valor do IPVA aumente de forma excessiva em razão do preço do veículo. O texto ainda permite que os estados concedam descontos para veículos menos poluentes.
1: Fernando Coelho Filho, do União de Pernambuco, apoia a criação de uma frente parlamentar em defesa do mutualismo. O colegiado visa garantir uma alternativa viável e competitiva ao mercado tradicional de seguros de veículos.
2: Fernando Coelho Filho ressalta que a iniciativa busca articular ações entre o governo, a iniciativa privada e a sociedade civil para fortalecer o setor. Segundo ele, o colegiado é importante para garantir um ambiente regulamentado que amplia a proteção do patrimônio da população.
0: Agricultura.
1: Gabriel Mota, do União de Roraima, defende a aprovação de projeto que cria um Programa Nacional de Assentamentos Produtivos próximos às cidades. A proposta busca ampliar o acesso à terra para famílias vulneráveis, com foco no abastecimento de mercados locais.
2: Gabriel Mota ressalta que os assentamentos poderão receber apoio para assistência técnica, crédito e comercialização da produção. O texto admite lotes menores que um hectare, desde que estudos comprovem a viabilidade econômica, ambiental e produtiva da área.
0: Votação.
1: Após o primeiro turno das eleições, os partidos começam a discutir pautas prioritárias. O PL, com a maior bancada eleita para a Câmara e o Senado, defende mais flexibilidade nas relações trabalhistas.
2: A Federação PT, PCdoB, PV, com a segunda maior bancada eleita para a Câmara, diz que o fim da escala 6x1 é uma demanda da sociedade. A repórter Silvia Munhato tem as informações.
10: Com a definição das novas composições da Câmara e do Senado para a próxima legislatura, os partidos já começam a discutir as pautas legislativas prioritárias. A partir da força eleitoral do PL mostrada nas urnas, o deputado Maurício Marcon, do Rio Grande do Sul, vice-líder do partido na Câmara, acredita que haverá menos espaço para medidas que busquem regular as relações trabalhistas, como as discussões sobre a jornada de trabalho máxima.
12: A gente tem exemplos dos Estados Unidos, do Canadá, da Austrália, da Inglaterra, que fazem a questão por horas trabalhadas com os direitos trabalhistas garantidos de forma proporcional, onde as pessoas vão fazer as suas horas de trabalho que assim desejarem. Se quiserem trabalhar 2, 3, 4, 5, 6 dias, elas vão ter a liberdade.
10: Para o deputado Daniel Almeida, do PCdoB da Bahia, vice-líder do governo no Congresso, a sociedade se mostrou favorável ao fim da escala 6x1, porque quer mais tempo livre.
13: Quem está contra isso está contra a evolução natural das coisas. Está contra a opinião da sociedade, está contra os trabalhadores brasileiros. Esse debate de que o mercado regula as relações na sociedade, regula as relações do mundo do trabalho, as relações econômicas, é uma falácia. Não é assim que as coisas funcionam.
10: Maurício Marcon afirma que o partido deve trabalhar pelo corte de impostos e até para suspender a reforma tributária, aprovada em 2023 pelo Congresso. Outro movimento, segundo ele, será na direção do corte de gastos, além de outras pautas.
14: Fim das decisões monocráticas do Supremo Tribunal Federal, que está lá esperando há muito tempo lá, e a gente precisa votar, redução da maioridade penal. Então a gente tem várias pautas aí para serem aprovadas.
10: Daniel Almeida acredita que o país terá que fazer um enfrentamento mais firme do crime organizado e citou a proposta em discussão que busca reestruturar o sistema de segurança pública.
13: Criou-se o fundo eleitoral, mas a presença do poder econômico e de forma especial de setores do crime organizado na vida política está cada vez mais intensa. Então tem que fazer uma reforma político-eleitoral.
10: O vice-líder do governo também acredita que será necessária uma discussão sobre o Supremo Tribunal Federal no sentido de fixar mandatos para os ministros. Da Rádio Câmara de Brasília, Silvia Minhato.
0: Segurança Pública.
1: Mário Negro Monte Júnior, do PSB da Bahia, apoia a proposta que amplia a coordenação da União na segurança pública e integra os órgãos federais, estaduais e municipais. A PEC também reforça a atuação da Polícia Federal contra organizações criminosas e milícias.
2: Mário Negro Monte Júnior destaca ainda a criação da Polícia Viária Federal, com atuação em rodovias, ferrovias e hidrovias. Júnior destaca ainda a criação da Polícia Viária Federal, com atuação em rodovias, ferrovias.

0: contra a exposição a atos de conteúdo sexual.
1: Marussa Boldrin, do Republicanos de Goiás, propõe criar diretrizes nacionais para transformar as salas lilás em uma política de atendimento humanizado a mulheres e meninas vítimas de violência. A implantação seria gradual, respeitando a autonomia de estados e municípios.
0: A proposta relatada por Marussa Boldrin na Comissão de Saúde garante acolhimento, escuta especializada e integração com a rede de proteção. Também prevê treinamento contínuo das equipes e protocolos nacionais para orientar o atendimento às vítimas.
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3: Previdência.
1: Vander Lobé, do PT de Mato Grosso do Sul, apoia o projeto que regulamenta a aposentadoria especial por penosidade no regime geral de previdência social. A proposta define o conceito de penosidade e estabelece critérios para a concessão do benefício.
0: O texto de Vander Lobé prevê a aposentadoria após 25 anos de trabalho em condições de grande desgaste físico ou mental, mediante comprovação por perícia técnica. O projeto também cria regras específicas para motoristas do transporte rodoviário comprovarem o direito ao benefício.
1: Termina agora o Jornal Câmara dos Deputados, produzido pela Rádio Câmara, com trabalhos técnicos de Everson Urani e apresentação de Luciana Vieira e José Carlos Andrade. Uma ótima noite para você.
0: A Voz do Brasil volta amanhã. Uma boa noite para você.
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0: 10:08.
1: Amados e amadas, é noite, e a noite é sempre bela, porque tudo é belo quando o coração está cheio de Deus. Não se perturbe, porque não chegou o sono, vai chegar. Relaxe, se entregue, se abandone, não fique tenso, tensa, senão os seus nervos ficam enrijecidos e você não vai conseguir dormir. Relaxe, entregue-se nas mãos de Deus, ore, tome um pouco d'água, desliga o televisor, fique em silêncio. O silêncio traz a paz interior e o sono vem em consequência. Acenda uma velinha, se puder, longe de panos, e reze. Adormeça na presença dos anjos para amanhã acordar bem e continuar sua caminhada. Deus lhe abençoe.
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1: 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Dez e vinte.
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0: 11:03.
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0: 11:21.
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5: Por favor, quem quer ir pro céu, levante a mão.

Aplauda o Espírito Santo de Deus. Quem ama o Pai do Céu, diga ei. Então olha lá para o alto e diga assim: Pai, eu estou aqui. Abraça-me. Ama-me. Pois eu quero te amar. Eu quero te abraçar, Pai amado. E aplauda esse Pai que te ama muito.

0: 11:43.
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meu pai. Agora que as vozes silenciaram e os clamores se apagaram, aqui, ao pé da cama, minha alma se eleva a ti para dizer: creio em ti, espero em ti, amo-te com todas as minhas forças. Glória a ti, Senhor. Deponho em tuas mãos a fadiga e a luta, as alegrias e desencantos deste dia que ficou para trás. Se os nervos me traíram, se os impulsos egoístas me dominaram e dei lugar ao rancor e à tristeza, perdão, Senhor, tem piedade de mim. Se fui infiel, se pronunciei palavras vãs, se me deixei levar pela impaciência, se fui um espinho para alguém, perdão, Senhor. Nesta noite não quero me entregar ao sono sem sentir sobre minha alma a segurança da tua misericórdia, tua doce misericórdia, inteiramente gratuita, Senhor. Eu te agradeço, meu Pai, porque foste a sombra fresca que me cobriu durante todo este dia. Eu te agradeço porque, invisível, carinhoso, envolvente, cuidaste de mim como uma mãe em todas estas horas. Senhor, ao redor de mim, tudo já é silêncio e calma. Envia o anjo da paz a esta casa. Relaxa meus nervos. Sossega o meu espírito. Solta as minhas tensões. Inunda meu ser de silêncio e de serenidade. Vela por mim, Pai querido, enquanto eu me entrego, confiante, ao sono, como uma criança que dorme feliz em teus braços. Em teu nome, Senhor, descansarei tranquilo.

0: 18:05.
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0: meia-noite e 31. 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

0: 1 e 2.
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0: que a união da tua alma com Jesus Eucarístico seja a luz que dissipa as trevas, a força que lhe sustente e a única felicidade do seu coração. Em nome do Pai, do Filho e do Espírito Santo. Amém. Ficai comigo, Senhor,
1: porque vossa presença me é necessária
0: para não vos ofender. Bem sabeis quão facilmente vos abandono. Ficai comigo, Senhor,
1: porque sou fraco e preciso da vossa fortaleza
0: para não cair tantas vezes. Ficai comigo, Senhor. Ficai, Senhor, porque sois a minha vida. Sem vós me esmorece o fervor. Ficai comigo, Senhor, para me mostrardes vossa vontade.
1: Ficai comigo, Senhor, porque desejo amar-vos muito e estar em vossa companhia.
0: Ficai comigo, Senhor, se quereis que eu vos seja fiel. Ficai comigo, Jesus. Ficai comigo, Senhor, porque minha alma, com quanto seja paupérrima,
1: todavia quer ser para vós uma habitação de consolação, um ninho de amor e tal.
0: Ficai, Senhor, comigo. Busco somente a vós, o vosso amor,
1: a vossa graça,
0: a vossa vontade,
1: o vosso espírito,
0: porque eu vos amo e não peço recompensa alguma
1: senão o aumento de amor. Amar-vos com perfeição
0: por toda a eternidade. São Padre Pio, rogai por

0: 1:32. 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

0: 2:03.
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Todas as vezes que ouvires o bater do relógio, às 3 horas, deves mergulhar toda na minha misericórdia, adorando-a e glorificando-a. Implora a onipotência dela em favor do mundo inteiro, especialmente dos pobres pecadores, porque nesse momento foi largamente aberta para toda a alma. Nessa hora, conseguirás tudo para ti e para os outros. Nessa hora, realizou-se a graça para todo o mundo. A misericórdia venceu a justiça.

0: às 3 horas da tarde.
1: Implora a minha misericórdia, especialmente pelos pecadores, e ao menos por um breve tempo, reflete sobre a minha paixão, especialmente sobre o abandono que me encontrei no momento da agonia. Esta é a hora de grande misericórdia para o mundo inteiro. Permitirei que penetres na minha tristeza mortal. Nesta hora, nada negarei à alma que pedir pela minha paixão. Em nome do Pai, do Filho e do Espírito Santo.
0: Amém. Amém.
1: Pai nosso, que estais nos céus, santificado seja o vosso nome. Venha a nós o vosso reino. Seja feita a vossa vontade, assim na terra como no céu. O pão nosso de cada dia nos dai hoje. Perdoai-nos as nossas ofensas, assim como nós perdoamos a quem nos tem ofendido. E não nos deixeis cair em tentação, mas livrai-nos do mal. Amém.
2: Ave Maria, cheia de graça, o Senhor é convosco. Bendita sois vós entre as mulheres. Bendito é o fruto do vosso ventre, Jesus. Santa Maria, Mãe de Deus, rogai por nós, pecadores, agora e na hora de nossa morte. Amém.
1: Professemos a nossa fé.
3: Creio em Deus, Pai Todo-Poderoso, Criador do céu e da terra, e em Jesus Cristo, seu único Filho, nosso Senhor, que foi concebido pelo poder do Espírito Santo, nasceu da Virgem Maria, padeceu sob Pôncio Pilatos, foi crucificado, morto e sepultado, desceu à mansão dos mortos, ressuscitou ao terceiro dia, subiu aos céus, está sentado à direita de Deus Pai Todo-Poderoso, donde há de vir a julgar os vivos e os mortos. Creio no Espírito Santo, na Santa Igreja Católica, na comunhão dos santos, na remissão dos pecados, na ressurreição da carne, na vida eterna. Amém.
0: Nesta primeira dezena, nós colocamos aos pés de Jesus misericordioso a sua vida, suas intenções, suas necessidades mais profundas do íntimo do seu coração. Nos unimos às almas do purgatório. Rezamos pela conversão dos pecadores do mundo inteiro, pela conversão da nossa família. Eterno Pai,
4: eu vos ofereço o corpo e o sangue, a alma e a divindade de vosso diletíssimo Filho, nosso Senhor Jesus Cristo, em expiação dos nossos pecados e os do mundo inteiro.
0: Pela sua dolorosa paixão,
1: tende misericórdia de nós e do mundo inteiro.
0: Pela sua dolorosa paixão,
1: tende misericórdia de nós e do mundo inteiro.
0: Pela sua dolorosa paixão,
1: tende misericórdia de nós e do mundo inteiro.
0: Pela sua dolorosa paixão,
1: tende misericórdia de nós e do mundo inteiro.
0: Pela sua dolorosa paixão,
1: tende misericórdia de nós e do mundo inteiro.
0: Pela sua dolorosa paixão,
1: tende misericórdia de nós e do mundo inteiro.
0: Pela sua dolorosa paixão,
1: tende misericórdia de nós e do mundo inteiro.
0: Pela sua dolorosa paixão,
1: tende misericórdia de nós e do mundo inteiro.
0: Pela sua dolorosa paixão,
1: tende misericórdia de nós e do mundo inteiro.
0: Pela sua dolorosa paixão,
1: tende misericórdia de nós e do mundo inteiro. Nesta segunda dezena, nós rezamos por você que está doente, por você no leito do hospital, por você que traz uma doença incurável, e com você dizemos: Jesus, eu confio em vós. Convidamos você agora a abandonar-se inteiramente na misericórdia de Jesus que o envolve agora. Nós colocamos aos pés de Jesus todos os enfermos, aqueles que nós conhecemos e amamos, e especialmente rezamos por aqueles enfermos esquecidos, pelos quais ninguém mais reza, e por isso rezamos com imensa confiança. Eterno Pai,
4: eu vos ofereço o corpo e o sangue, a alma e a divindade de vosso diletíssimo Filho, nosso Senhor Jesus Cristo, em expiação dos nossos pecados e os do mundo inteiro.
1: Pela sua dolorosa paixão,
0: tende misericórdia de nós e do mundo inteiro.
1: Pela sua dolorosa paixão,
0: tende misericórdia de nós e do mundo inteiro.
1: Pela sua dolorosa paixão,
0: tende misericórdia de nós e do mundo inteiro.
1: Pela sua dolorosa paixão,
0: tende misericórdia de nós e do mundo inteiro.
1: Pela sua dolorosa paixão,
0: tende misericórdia de nós e do mundo inteiro.
1: Pela sua dolorosa paixão,
0: tende misericórdia de nós e do mundo inteiro.
1: Pela sua dolorosa paixão,
0: tende misericórdia de nós e do mundo inteiro.
1: Pela sua dolorosa paixão,
0: tende misericórdia de nós e do mundo inteiro.
1: Pela sua dolorosa paixão,
0: mundo inteiro.
1: Pela sua dolorosa paixão,
0: tende

0: doentes, os agonizantes deste dia, os endividados, que recebam agora, no nome de Jesus, do coração misericordioso de Jesus, a paz que o mundo não conhece. Rezemos agora com imensa confiança. É Jesus, misericordioso, quem nos visita. Eterno Pai, eu vos ofereço o corpo e o sangue, a alma e a divindade de vosso diletíssimo Filho, nosso Senhor Jesus Cristo, em expiação dos nossos pecados e os do mundo inteiro, pela sua dolorosa paixão.
1: Tende misericórdia de nós e do mundo inteiro.
0: Pela sua dolorosa paixão.
1: Tende misericórdia de nós e do mundo inteiro.
0: Pela sua dolorosa paixão.
1: Tende misericórdia de nós e do mundo inteiro.
0: Pela sua dolorosa paixão.
1: Tende misericórdia de nós e do mundo inteiro.
0: Pela sua dolorosa paixão.
1: Tende misericórdia de nós e do mundo inteiro.
0: Pela sua dolorosa paixão.
1: Tende misericórdia de nós e do mundo inteiro.
0: Pela sua dolorosa paixão.
1: Tende misericórdia de nós e do mundo inteiro.
0: Pela sua dolorosa paixão.
1: Tende misericórdia de nós e do mundo inteiro.
0: Pela sua dolorosa paixão.
1: Tende misericórdia de nós e do mundo inteiro.
0: Pela sua dolorosa paixão.
1: Tende misericórdia de nós e do mundo inteiro. Nesta quarta dezena, nós apresentamos a Jesus as necessidades mais íntimas de cada um de nós. E por isso agora você apresenta a sua necessidade. Fale com Jesus agora, que ouve-nos em oração. Porque Jesus tudo pode, nós queremos também nesta dezena pedir por nossas famílias e em especial por todos aqueles que precisam de um trabalho. Jesus, nós pedimos por todo pai de família, por toda mãe de família, por todo jovem que precisa trabalhar. Nós pedimos, Senhor, que tua divina misericórdia, unida à tua divina providência, abra os caminhos para todos os trabalhadores que precisam hoje de um emprego. Rezemos com imensa confiança. Eterno Pai, eu vos ofereço o corpo e o sangue, a alma e a divindade de vosso diletíssimo Filho, nosso Senhor Jesus Cristo, em expiação dos nossos pecados e os do mundo inteiro. Pela sua dolorosa paixão,
0: tende misericórdia de nós e do mundo inteiro.
1: Pela sua dolorosa paixão,
0: tende misericórdia de nós e do mundo inteiro.
1: Pela sua dolorosa paixão,
0: tende misericórdia de nós e do mundo inteiro.
1: Pela sua dolorosa paixão,
0: tende misericórdia de nós e do mundo inteiro.
1: Pela sua dolorosa paixão,
0: tende misericórdia de nós e do mundo inteiro.
1: Pela sua dolorosa paixão,
0: tende misericórdia de nós e do mundo inteiro.
1: Pela sua dolorosa paixão,
0: tende misericórdia de nós e do mundo inteiro.
1: Pela sua dolorosa paixão,
0: tende misericórdia de nós e do mundo inteiro.
1: Pela sua dolorosa paixão,
0: tende misericórdia de nós e do mundo inteiro.
1: Pela sua dolorosa paixão,
0: tende misericórdia de nós e do mundo inteiro. Nesta quinta dezena, nós apresentamos a Jesus.

possível aos nossos olhos, mas não é para Jesus. Pedimos a Jesus pelas curas físicas, por todas aquelas enfermidades que diante da medicina não há cura, por todos os desenganados, por todos aqueles que passam nesse exato momento por muitas aflições e provações na própria carne. Nós pedimos, Jesus, cura, libertação, restauração, pelo poder da tua infinita misericórdia. Jesus, tu és a nossa solução. Nós pedimos por todas as causas impossíveis, pedimos a tua presença, pedimos a tua fortaleza, e nós convidamos nesse instante você que reza conosco, que de maneira

0: intercessão de Santa Faustina, aquela que foi e é a secretária da Divina Misericórdia. Jesus disse a Santa Faustina: peçam muito, muito mesmo, porque o meu desejo é dar muito. Faça seu pedido e reze com um coração feliz e repleto de confiança. Eterno Pai, eu vos ofereço o corpo e o sangue, a alma e a divindade de vosso diletíssimo Filho, nosso Senhor Jesus Cristo, em expiação dos nossos pecados e os do mundo inteiro, pela sua dolorosa paixão.
1: Tende misericórdia de nós e do mundo inteiro.
0: Pela sua dolorosa paixão.
1: Tende misericórdia de nós e do mundo inteiro.
0: Pela sua dolorosa paixão.
1: Tende misericórdia de nós e do mundo inteiro.
0: Pela sua dolorosa paixão.
1: Tende misericórdia de nós e do mundo inteiro.
0: Pela sua dolorosa paixão.
1: Tende misericórdia de nós e do mundo inteiro.
0: Pela sua dolorosa paixão.
1: Tende misericórdia de nós e do mundo inteiro.
0: Pela sua dolorosa paixão.
1: Tende misericórdia de nós e do mundo inteiro.
0: Pela sua dolorosa paixão.
1: Tende misericórdia de nós e do mundo inteiro.
0: Pela sua dolorosa paixão.
1: Tende misericórdia de nós e do mundo inteiro.
0: Pela sua dolorosa paixão.
1: Tende misericórdia de nós e do mundo inteiro.
2: Deus Santo, Deus Forte, Deus Imortal, tende piedade de nós e do mundo inteiro. Deus Santo, Deus Forte, Deus Imortal, tende piedade de nós e do mundo inteiro. Deus Santo, Deus Forte, Deus Imortal, tende piedade de nós e do mundo inteiro.
1: Em nome do Pai, do Filho e do Espírito Santo.
0: Amém.

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1: Queridos irmãos e irmãs, é madrugada, estamos juntos. Quero lhe ajudar a viver esse momento, talvez de insônia ou no seu trabalho. Orar faz bem. A oração, dizia Santa Teresinha do Menino Jesus, é um desejo da alma, é um impulso do coração, é um simples olhar para o céu. Fique tranquilo, tranquila, nada lhe perturbe, não se agite, o sono virá. Se acalme, aproveite esse momento para estar em paz consigo mesmo, com os outros. O que foi, já não é. O que vai ser, será o melhor, se você assim confiar. A paz de Deus fecunde seu coração, ilumine seus caminhos e faça dessa madrugada um tempo de ação de graças. Por tudo, demos graças ao Senhor, porque Ele é bom, eterna é a sua misericórdia. Fique em paz. Eu sou o Padre Adilson. Desejo-lhe um sono reparador e a paz do Senhor esteja contigo.
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0: Paz nas escolas e oficinas.
1: Paz no trabalho e no descanso.
0: Paz na família e na vizinhança.
1: Paz na igreja e no país.
0: Paz no coração de cada homem.
1: Na juventude, força desse povo.
0: E naqueles que ergueram nossa gente.
1: Paz no coração do povo de Deus.
0: E paz a você, meu irmão.

0: 3:55.
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0: porque eu amo Maria, porque Jesus ama Maria, porque a igreja ama Maria, porque os anjos amam Maria, porque você ama Maria. Somos todos filhos da mesma mãe, da mãe de Deus, da mãe de Jesus. Hoje nós vamos dar mais um passinho na Salve Rainha e vamos ver uma frase que tem uma palavra antiga. E a frase diz: eia, pois, advogada nossa. Só até aí, de tanta coisa que a gente tem para falar. Eia, pois. Hoje em português do Brasil a gente não fala mais essa palavra eia, né? E o que significa essa palavra, eia, pois? Significa mais ou menos: olha, ouve, escuta, acorda, né? Eia, né? Então, eia, pois, escuta, pois. Então, escuta, então, abre o coração, então, faz alguma coisa, então nos socorre. Eia, pois, advogada nossa. Aqui nós temos um mundo para falar. O que é um advogado? Um advogado é uma pessoa que busca a justiça. Ele fala com duas partes que estão em litígio e busca fazer com que aquelas duas partes tenham paz, se encontrem, se reconciliem. A gente fala em advogado, lembra logo de briga, não é verdade? Mas não é assim. Nós deveríamos associar advogado a conciliador. Eu tenho a pessoa A e B. Se eu sou advogado, eu vou falar no nome de uma delas para a reconciliação e para a paz. Então, quando São Bernardo diz: escuta, pois, advogada nossa, ele está querendo dizer, Maria, escuta, tu que falas a Jesus em nosso favor. Assim como o advogado fala da pessoa A para a pessoa B em favor da pessoa A, Maria fala em nosso favor a Jesus. É isso que significa escuta, escuta bem, fica atenta, eia, fica atenta, pois, advogada nossa, eia, pois, advogada nossa. Escuta o que a gente está dizendo. Você é a nossa advogada junto de Jesus. Você é a nossa defesa junto da Trindade, junto de Jesus e através dele junto da Trindade. Você é aquela que vai falar em nosso favor. Você que é mãe de misericórdia, vai falar a Deus como mãe. Você que é serva, vai nos prestar esse serviço de falar a Deus em nosso favor. É um serviço que você está fazendo. Você que é mãe de misericórdia, vai falar a Jesus as razões pelas quais ele precisa ter misericórdia de nós. E as razões são o próprio Jesus. Você que é nossa advogada, você que é a nossa vida, você que é a nossa doçura, você que é a nossa esperança, escuta os brados dos degredados filhos de Eva. Escuta, sente no teu coração os suspiros, os desejos de ti, o gemido, o choro que nós estamos passando nesse vale de lágrimas. E como advogada, escuta-nos e fala a Jesus em nosso favor, porque nós pecamos. Porque nós traímos Jesus igual a Judas. Porque nós negamos Jesus igual a Pedro. Ou fizemos até pior. Porque nós temos a Eucaristia, nós temos a confissão, nós temos a igreja. Nós precisamos de uma advogada. Meus irmãos, vocês precisam. Meu irmão, você precisa de uma advogada. Eu preciso de alguém que fale a Jesus sobre mim com misericórdia. Eu preciso de alguém que fale a Jesus sobre mim com doçura. Eu preciso de alguém que me sirva como uma serva, como uma advogada. Eu preciso de alguém que lembre a Jesus que eu estou a caminho, na saída do degredo. Eu preciso de alguém que lembre a Jesus que eu estou chorando os meus pecados e por isso eu preciso do perdão. Eu preciso da graça de Deus. Eu preciso do perdão. Eu preciso ser colocada num caminho de santidade. É isso que faz a advogada. Ela reconcilia. Escuta, pois, advogada nossa, socorre-nos. Fala Jesus sobre nós. Porque eu amo Maria, porque ela é a minha perfeita, doce, santa advogada. E você?
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0: 4:32.
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1: Por que eu amo Maria? Mais uma vez nós vamos refletir sobre essa mulher única no céu e na terra. E hoje nós vamos falar sobre a verdadeira misericórdia divina, sobre a verdadeira devoção que atrai essa misericórdia, sobre a verdadeira devoção a Maria que atrai essa misericórdia. Eu fiz questão de te dividir a frase em três para que você entenda bem. Imagine uma noite muito chuvosa, com muitos raios, muito relâmpago, com muitas pessoas no meio da rua pegas de surpresa. E essas pessoas, quando olham para cima, veem que os raios não estão caindo em cima dela, porque é um para-raios. Alguém que se faz de para-raios e que atrai a graça de Deus, que atrai a misericórdia de Deus. Maria como esse para-raios. Maria sendo cheia de graça, quer dizer, não havendo nela nada que não fosse graça, repleta de graça, plenitude de graça, Maria como criatura se coloca entre Deus e a humanidade. E com a sua vida, com a sua concepção sem pecado, com seu sim, ela atrai Deus aos homens. Ela atrai Jesus para a salvação da humanidade. E nós sabemos que Jesus é a misericórdia divina personificada. Você quer um sinônimo para a misericórdia de Deus? Olhe Jesus crucificado. Foi por você. Foi por aquele pecado que nós cometemos hoje. Foi por aquele pecado que nós cometemos o ano passado. Por aquele pecado que nós vamos cometer, infelizmente, no ano que vem. Jesus tomou sobre si o nosso pecado. Ele se fez misericórdia do Pai. Por isso é que Nossa Senhora é chamada Mãe de Misericórdia. Ela, com o seu sim e a sua generosidade, com a sua fé, ela atrai para a humanidade a misericórdia de Deus. Ela é, de fato, aquela que gera a misericórdia, aquela que traz em si a misericórdia de Deus. Ela é aquela que dá a luz à misericórdia. Por isso, toda devoção legítima à Maria, toda devoção à Maria que esteja dentro do que a Igreja Católica pensa, atrai para nós a misericórdia de Deus. Você sabe bem que se durante uma tempestade as pessoas se derem as mãos, o raio que cair sobre uma delas vai cair sobre todas e todas acabam, pelo menos, muitíssimo queimadas. Isso é o que acontece com Nossa Senhora para nós com relação à graça. Ela atrai a graça de Deus. E nós, de mãos dadas com ela pela devoção, nós, pela cruz de Jesus, recebemos essa graça, essa misericórdia de Deus e a passamos uns para os outros. Maria, Mãe da Misericórdia, é também aquela que te dá a misericórdia quando você tem para com ela um respeito, uma devoção, um amor filial. Nós queremos te pedir hoje, Senhor, que o nosso amor por Maria seja tão límpido, tão desinteressado, tão aberto e tão unido a ela, que nós possamos merecer nela, por ela, por sua concepção imaculada, a misericórdia de Deus. Por nós mesmos, nós não teríamos como alcançar misericórdia. Mas porque Maria atraiu a misericórdia do céu para nós, Essa misericórdia que é Cristo Jesus chega a todos nós e muda os nossos corações na fé, na esperança e na caridade. Porque eu amo Maria, porque ela é mãe da misericórdia.

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0: 5:01.
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2: Um conselho para você que me escuta agora, um conselho carinhoso: nada lhe perturbe. Tenha os olhos fixos em Deus. Esse momento difícil, você pode superá-lo. Não se deixe dominar pelo medo. O medo obstrui, destrói as forças que existem dentro de nós. Supere o medo com uma confiança plena no poder de Deus. Amém.
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1: Olha a hora, pro sertanejo, tá entrando lá o programa dos animais. Ah, pois é, o Canta Nordeste é o esquenta bolinha de todas as mães aqui pela Rádio Aguinaldi. Na comunicação é do meu pedaço, na técnica só nosso primo é Libas Concedo, é o homem das crianças. 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Agora é o programa do homem do campo, do vaqueiro sertanejo. É o programa dos animais. Boiadeiro solitário, Zezinho de Garanhuns e Marcolino.

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1: Seu Jeque tá amarrado lá no residencial, mas ele pode mandar na casa de gesto do pandeiro. Mas cai que fiz só banana, viu? Cai que só banana. Aqui em Novas Vidas, são 5 horas e 36 minutos, nesse dia 7 de outubro de 2026. 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Fernando Severino de Vitor, popular Fernando Silva e Zanara. E vamos de música aí pra você. Simuliro com você. É vovó Machado e Marculino.

Agora são 5h40. 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E vamos de música aí pra você. Aqui é assim, aqui é forró no prato. Cadê minha morena? Pão de Alagoinha e açaí.

5 horas e 44 minutos, olha a hora, povo sertanejo, aqui na Mais Ouvida, é essa, é no dia 7, nós estamos, hoje é dia 7 de outubro de 2026, hoje é o dia da filha de São Miguel. E vamos chegando aí a pedir Dona Maria Eunice, lá da sua, gente de primeira linha, gente de primeira qualidade, ela pediu, mocinha da cidade, Belo Armino, canta pra gente.

0: olha a hora aqui na Mais Vida, são 5h47. Esse é o seu programa de todas as mães aqui pelo Rádio Aguinaldo Day. Vamos atender a Zezé Barbosa. Zezé Barbosa pediu boi salgadinho. Boi salgadinho morreu, né, rapaz? É, era o terror da vaquirama de toda a região. Caldo Rios, o vaqueiro do forró.
1: Ei, Nilson Mendonça, toca um forró pra nós, ó. Deixa de conversa.
0: Eu não vou tocar, criança.

tá aí, é o conselho do padre, viu? Vai estudar pra você ser um doutor. Ah, pois é, olha a hora, olha a hora, por sertanejo aqui na Mais Vida, são 5h53, é a liderança, é o seu programa de todas as mães aqui pela Rádio Agnus Dei. Vamos atender a Romilda que ficou de ontem, olha, Romilda lá de São Heró pediu terra da misericórdia e também Rita da Conceição. Também pediu terra da misericórdia e também perto do nascimento lá de Osasco, São Paulo, ele oferece ao sítio Cajueiro 2 e o sítio Fundão. É os meus pedaços e boca de Nis.

0: Agora são 5:59, agora bem, a hora do Ângelus para você meditar e oferecer a quem você ama, com Padre Adil Simões e Antônio Justo.
1: Queridos irmãos e irmãs, comecemos esse dia na presença do Senhor, sob o olhar de Nossa Senhora, nossa amada mãe e mestra. A oração do Ângelus nos leva aos braços de Maria. Reze conosco. Amemos a Nossa Senhora, que ela nos apresente a Jesus. Em nome do Pai, do Filho e do Espírito Santo.
2: Amém.
1: O anjo anunciou a Maria.
2: E ela concebeu do Espírito Santo.
1: Ave Maria, cheia de graça, o Senhor é convosco. Bendita sois vós entre as mulheres. Bendito é o fruto do vosso ventre, Jesus.
2: Santa Maria, Mãe de Deus, rogai por nós, pecadores, agora e na hora de nossa morte. Amém.
1: Eis aqui a escrava do Senhor.
2: Faça-se em mim segundo a vossa palavra.
1: Ave Maria, cheia de graça, o Senhor é convosco. Bendita sois vós entre as mulheres. Bendito é o fruto do vosso ventre, Jesus.
2: Santa Maria, Mãe de Deus, rogai por nós, pecadores, agora e na hora de nossa morte. Amém.
1: E o Verbo se fez carne
2: e habitou entre nós.
1: Ave Maria, cheia de graça, o Senhor é convosco. Bendita sois vós entre as mulheres. Bendito é o fruto do vosso ventre, Jesus.
2: Santa Maria, Mãe de Deus, rogai por nós, pecadores, agora e na hora de nossa morte. Amém.
1: Glória ao Pai, ao Filho e ao Espírito Santo.
2: Como era no princípio, agora e sempre. Amém.
1: Oremos. Ó Deus, derramai a vossa graça em nossos corações, para que, conhecendo pela mensagem do anjo a encarnação do vosso Filho, cheguemos por sua paixão e cruz à glória de sua ressurreição. Por nosso Senhor Jesus Cristo vos pedimos, Pai, na unidade do Espírito Santo.
2: Amém.
1: Tenham todos um abençoado dia na presença de Jesus nosso Senhor.
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0: Santa no Teste e a Hora do Rei, Luiz Gonzaga.
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2: Olha a hora, olha a hora, são 6:04 aqui na Mais Ouvida. Pois é, rapaz, vamos tocar agora a Hora do Rei. É a Hora do Rei especial, as emoções da morte do vaqueiro. Luiz Gonzaga canta pra gente.

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2: Olha a hora, olha a hora, olha a hora. São 6:07 aqui na Mais Vida. 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Fernando Silvino Vitor, Popular Fernando Cibo e Zanara. E vamos chegando aí para você curtir. Você está do outro lado do raio daí, a pedido de Marilma, lá do Sucupira. Ela pediu Brincos de Bela.

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1: Olha a hora, caminhoneiro. O pessoal tá trafegando aí na BR-232. O nosso muito obrigado aí pela preferência do Radinho Ligado, viu? 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Vamos atender a Marcondes Viana, lá do Secor, é o rei do importado. Ô Marcondes Viana, é o risadinha. Ele pediu Mulher do Cabelão. Eu quero oferecer também essa canção para Cláudio Rios. Ah, Cláudio Rios, não, para Cláudio Barbosa, pai. Cláudio Barbosa, sabe? Ele é uma patente, né? Ele é Cláudio Rios, né? É. Cláudio Barbosa, gente, primeira qualidade, grande comunicador. E também para Fábio Santos, meu espelho, né? Fábio Santos sai na rua Nicarágua, lá no JK. Mulher do Cabelão, é do meu espelho do Cine Walter.

0: Olha, agora são 6h17. É o programa Canta Nordeste, o seu programa de todas as mães. Agora vamos pra dona Didica lá do sítio Climério, pra Serjão, é o Serjão, pra Ayane, pra Paulo Sérgio, pra seu Jurandir. Seu Jurandir tá, tem banana aí, seu Jurandir? Tem banana aí que dona Didica não oferece não, viu? Caixinha de banana, né? É, pra gente comer. É, assada.
1: Ah,
0: não é, cabelinho?
1: Ô,
0: cabelinho, comer uma bananinha assada, né? É bom, cabelinho.
1: Eu mesmo não.
0: É você,
1: vai. Eu mesmo não.
0: Ô, cabelinho, tu já lavou a fuça hoje?
1: Eu mesmo não.
0: Ah, pois então tem que lavar, tá sujo, tá com a cara muito suja.
1: Eu mesmo não.
0: É, pois é. Coração de serpente, vamos, Brasil!

0: Olha a hora, olha a hora, são 6:21 aqui na Mais Ouvida. É o seu programa de todas as mães aqui pela Rádio Agnus Dei. Ah, pois é, eu quero agora tocar essa canção, sabe pra quem? Pra dona Missiene e Helene Santino, pra Jurandir, pra sua esposa e também Didi Vaqueiro aí no assentamento, deixa eu ver, lá do Cruzeiro Nordeste, lá do Riacho Seco, viu? E pra todo mundo aí do Riacho Seco, pra Tony de Pedro, pra todo mundo tá curtindo. Não, bota esse gato pra lá, esse gato aí tá com fome. É, com fome, rapaz. Poxa, essa mulher linda, Zé de Almeida e Manel Laurindo.
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1: Olha a hora, olha a hora da coruja, é a hora da coruja. São 6:26 aqui na Mais Ouvida. Cadê o pato? Tu não botou milho pro pato não, ali? E pras galinhas. Eita, é as galinhas lá de Helena, da Dona Áurea, pai. Qualquer hora eu vou comer uma galinha aí, mas é ali Vasconcelos, viu, Dona Áurea? Prepara aí, tu vai, né? Então você sente pra comer, ele vai na hora. Vai na hora, pois é, nós, qualquer hora nós vamos subir a serra, vamos lá pra Dona Áurea. Vamos atender a Vanderlei Monteiro, lá pertinho de Dona Áurea, viu? Quase de frente, Vanderlei Monteiro, lá do Cid Soares, perto de Zé Filho Luizinho. Eu sou vaqueiro.

0: São 6:29 aqui na Amazônia. 30 minutos, viu? É 6:30, vem o bloco comercial, depois nós volta com as emoções da hora da viola Pinho de Ouro.
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Ai, ai. Esse cara. Ô, Gesso. É, meio que nem Gesso lá do Gesso do Pandeiro. É Gaguinho, que só esse menino, rapaz. Menino Gaguinho. São 6 horas. Né, cabelinho? São 6 horas e 33 minutos aqui na Mais Ouvida. Aqui assim, vamos atender agora a Cícero do Picolé, lá de Pesqueira, rapaz. Pesqueira, o pessoal de Pesqueira curtindo a programação também, que faz Janga Barros, dona Nazaré, na Fazenda Planalto, Paulo Baraúna. Ah, pois é, ele pediu Arco-Íris da Vida. Zé Viola canta pra gente.

0: Seu Jumento, menino, tá amarrado lá na casa de, deixa eu ver, rapaz, lá no, lá em Jundiaí Vilácio, lá em Cruzeiro do Nordeste.
1: Eu já.
0: Já, tu já, né? 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Ah, pois é, agora vem. Deixa eu ver aqui, rapaz. Agora vem a pedido de Iris França, lá do São Geraldo, e também pra Neném de Toninha. Neném de Toninha pediu outra música, mas não tá essa daí, porque tem muito pedido aqui de música minha. É, Minha Casinha, de meus filhos, assim, nem volte pra, é, pra Iris França, do São Geraldo, e Neném de Toninha, lá do Riacho Feliciano.

Ah, pois é, rapaz, eu quero oferecer essa toada pra Ana, pra Letícia, pra Vina, pra Bosco, pra João Mochila aí na malhada dos Cazuza, né? É, e também pra Antônio Luiz, da Boa Vista, e quero oferecer pra toda a família aí de Pesqueira. Ah, pois é, vem agora essa toada, faz tempo que eu não toco ela. Nego Rico e Patrício canta Criança Inocente.

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1: Ah, pois é, rapaz, agora pra Malhação, Salão de Cinco Queimada da Nova, da Cidade da Pedra, Pérez Céu, Vila Sua Mãe, lá no Sítio Cachoeirinha de Buíque, também pra Maria Mônica, lá no Sítio Gravatá, e a pedido de Cida, lá no Recanto Gravatá. Cida pediu Zé Paraíba, é um forrozinho, né? Juazeiro.

programa Canta Nordeste, é o programa das emoções, é o seu programa de todas as manhãs aqui pela Rádio Aguinaldo Day, aqui na Bandeirantes, são 6:51. Vem aí, boi da minha estimação, Valdir Teles.

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1: 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Eita, Zé Pagambá, eu vou-me embora.
2: Vai não.
1: Eu vou embora.
2: Ele não vai não.
1: Pois é, nós vamos
2: embora. Vai não.
1: Eu e Cabelinho.
2: Ele não vai não.
1: Nós vamos comer rapadura com queijo de coalho lá na casa de Raposão. Lá na cacimba do
3: Vai lado. Sim, vovô. Ele vai.
1: Eu vou-me embora, eu vou-me embora.
2: Vai não.
1: Ah, pois é, ah, pois é. Não. Final do programa Canta Nordeste, nós estamos de volta, se Deus quiser, sexta-feira, amanhã, quinta, eucarística. Pra você rezar, pedir penitência a Jesus, pra você e toda a sua família. Daqui a pouquinho tem Bom Dia Povo de Deus, compadre. É, Adil Simões.
3: Ô Edmilson Mendonça, rapaz, tu fica nesse lenga-lenga, vai, mas não vai, tu vai ou não, homem?
1: Esse menino é cabuloso, esse menino
4: é
1: cabuloso.
4: Eu não sei quem é mais chato, se é essa véia ou esse menino. Ô Edmilson, leva esse menino mais tu, vai, cuida.
1: É, mas é de Vasconcelos. Ah, pois é, sexta-feira, se Deus quiser, nós estamos de volta. Para dar de cima, daqui a pouquinho, no Bom Dia Povo de Deus, logo mais às 8 horas. Tem Manhã Viva com o Tiago Felipe e uma hora da tarde, é de Vasconcelos, no show da tarde. Um abraço e um beijo com a sua toda a família. Canta Nordeste. Fui.

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0: Louvado seja nosso Senhor Jesus Cristo.
1: Para sempre seja louvado.
0: Queridos irmãos, irmãs que nos acompanham pela rádio Agnus Dei, pelo meu Instagram, avise as pessoas. Todos os dias, esse programa será transmitido ao vivo pelo Instagram. É graça divina estarmos reunidos

0: viemos, pois. Mais um dia, 7 de outubro, o mês das missões, o mês de Nossa Senhora do Rosário. Em nome do Pai, do Filho e do Espírito Santo. Amém. Amém. A graça de Nosso Senhor Jesus Cristo, o imenso amor do Pai, a comunhão consoladora do Espírito, estejam sempre convosco.
1: Bendito seja Deus que nos reuniu no amor de Cristo.
0: Estamos reunidos, reunidas no amor de Cristo. Começar uma manhã, mais um dia, na presença de Deus. Imagine que alegria. Obrigado a você que está interagindo conosco, e são já muitas pessoas, e olha que nós não anunciamos, mas agora temos mais uma oportunidade de estarmos juntos. Nesta manhã, o Senhor volva para ti o seu rosto misericordioso e te dê a paz.
1: Amém. Amém.
0: Que Ele esteja ao teu lado como companheiro de jornada.
1: Amém.
0: Que Ele esteja à tua frente como teu guia.
1: Amém.
0: Que Ele esteja atrás de ti como um escudo e proteção.
1: Amém.
0: O Senhor volva para ti o seu olhar misericordioso e te dê a saúde do corpo e da alma.
1: Amém.
0: Queridos irmãos e irmãs, lembrados das palavras de Jesus, pedi e recebereis. Peçamos que Ele venha em nosso auxílio, que Ele realize em nós aquelas obras extraordinárias que só Ele pode realizar. Por isso, peçamos que Ele derrame o Seu Santo Espírito sobre nós. Vinde, Santo Espírito, Consolador. Sois hóspede de nossas almas. Sois autor de toda graça. Sois auxílio, permanente auxílio na vida daqueles que creem em vós. Não nos deixeis cair na tentação do desânimo. Firmai-nos nos bons propósitos. Ó Espírito Santo, vinde sobre cada pessoa que agora me escuta. Vinde. Realizai em seus corações as vossas obras. Dá-lhes a cura do corpo e da alma. Espírito Santo de Deus, vós que tudo podeis e tudo sabeis, vinde, consolai os aflitos, enxugai as lágrimas dos que choram, fortalecei os que estão desanimados. Vinde, ó Santo Espírito, sobre as mães. Eu vejo tantas mães chorando. Consolai-as. Choram pelos seus filhos, perdidos pelos caminhos tenebrosos desse mundo. Dá-lhes a graça do que elas tanto desejam. Verem seus filhos restaurados, longe dos vícios, das bebedeiras, das drogas. Atendei essas preces suplicantes de tantas mães. Vinde, ó amor de todo amor. Visitai os enfermos em casa, nos hospitais. Curai-os com o vosso poder. É em nome de Jesus que nós pedimos. Dai a saúde aos enfermos. Nós vos pedimos, Santo Espírito de Deus, visitai, confortai meus irmãos e irmãs que fazem pesados tratamentos médicos, quimioterapia, radioterapia, hemodiálise. Dá-lhes o dom da fortaleza para que não desistam. Não desanimem. Espírito de Deus, vós que sois o autor de toda graça, vós que realizais prodígios e milagres em favor de vosso povo, vós que agis em persona Christi, chegai perto daqueles que já não têm mais forças, que estão prostrados em situações depressivas. Levantai-os, tocai-os com vosso poder para que se reanimem. Santo Espírito de Deus, ficai conosco, permanecei em nós. Continue orando, pedindo, clamando. Peço-vos, ó Espírito Santo, santificai o clero, dai a nós, sacerdotes, um coração semelhante ao de Jesus, bom pastor. Livrai-nos das ambições desordenadas às coisas materiais, aos apegos, ao autoritarismo em nossas comunidades. Tornai-nos apenas servos por amor, servos inúteis a serviço do verdadeiro e único sacerdote, Jesus Cristo, de cujo ministério fomos revestidos sem merecimento.

consolai o coração de tantos pastores que no silêncio sofrem e carregam pesados fardos por causa do ministério que a igreja lhes confiou. Ajudai-os, protegei-os. Santo Espírito de Deus, suplico-vos, protegei nossas crianças, que elas cresçam em estatura, sabedoria e santidade, como Jesus crescia na casa de Nazaré. Livrai dessa sociedade má, perversa, marcada por ideologias do nada, que dizem que família não existe, que pregam doutrinas contrárias ao Evangelho, palavra de salvação. Dai-nos firmeza de propósitos, iluminai nossas mentes, não nos deixeis cair na tentação da apostasia, de negar nossa fé por uma coisa qualquer. Firmai-nos nos bons propósitos e dai-nos a capacidade, o dom do discernimento, para sabermos qual a vontade do Pai Celestial para as nossas vidas em todos os momentos, quando tivermos de tomar decisões, em tudo o que fizermos, por palavras e obras. Façamo-lo em nome de Jesus.

ainda pedir-vos, ó Santo Espírito, pelos que não creem, pelos que debocham de nossa fé, os que debocham do nome de Jesus publicamente, dá-lhes a graça de uma verdadeira conversão. Tende piedade dos que não creem, dos que vivem uma experiência desastrosa do vazio existencial, dos que falam que não deviam falar. Dai-lhes o dom da sabedoria que de vós procede. Convertei-os. Suplico-vos por todos quantos agora me acompanham nessa oração através da Rádio Agnus Dei e do nosso canal no Instagram. Estou vendo aqui na tela tantas pessoas que estão nos acompanhando e acessando o nosso canal no Instagram. Abençoai cada pessoa que agora reza comigo. Fortalecei-nos, ó Espírito Santo. Iluminai nossos caminhos. Não nos deixeis vacilar. Dai-nos uma fé íntegra e inabalável em tempos tão difíceis. Dai-nos a coragem dos mártires de ontem e de hoje. Dai-nos a humildade dos santos e santas da Igreja. Onde você estiver, faça agora o seu pedido. Peça com fé. O Senhor está derramando bênçãos copiosas sobre todos quantos estão orando conosco. Como os raios desta luz do sol que iluminam esse santuário de forma tão esplêndida nessa manhã. Que a luz do Espírito Santo repouse sobre todos nós. Espírito de Deus, repousai sobre nós. Caminhai conosco. Confirmai-nos na fé que recebemos dos apóstolos. Oremos. Ore comigo. Ó Deus, que instruístes os corações de vós.

0: vossos fiéis, com as luzes do Espírito Santo, fazei que apreciemos retamente todas as coisas, segundo o mesmo Espírito, e gozemos sempre de suas consolações. Por Cristo nosso Senhor. Amém.
1: Amém.
0: Que a palavra de Deus inspire seus passos hoje. Leia a palavra. Viva segundo esta palavra. Ela tem o poder de firmar seus passos. É luz para os nossos caminhos. Pão que nutre a nossa esperança pelas estradas da vida, rumo ao céu.

0: Bom dia, queridos irmãos e irmãs. Bom dia a você que me escuta pela Rádio Agnus Dei, a sua emissora, porque ela é toda de Jesus, é toda de Nossa Senhora, é toda da Igreja, portanto, é toda sua. Muito obrigado pela sua audiência. Todos os dias de manhã, estamos juntos, dizendo: vinde nosso auxílio, Senhor, apressai-vos e socorrei-nos. Nada lhe perturbe, nada. Coragem, confiança. Ande, dê passos na presença de Deus. Aguente firme as provações. Elas passarão. As noites mais escuras amanhecem. Não se entregue ao desânimo. Peço-lhe. Tenha os olhos fixos em Deus. Pés firmes no chão. Enfrentar as batalhas próprias da vida, movidos pela fé, é experiência transformadora. Quem tem Deus, tudo pode e tudo vence. Assim seja. Amém. Um bom dia muito especial a vocês que pela primeira vez estão nos acompanhando através do nosso Instagram, Padre Adilson Simões. A vocês que estão conosco nos sítios, nos povoados, nas fazendas, vocês que estão tomando seu cafezinho, tome seu café devagar. Sentado à mesa, despreze o celular. Não se escravize a celulares. Muitas pessoas estão doentes, tornaram-se viciadas, já não vivem, não falam com os outros, é conectadas, às vezes estão comendo e com o olho lá no celular. Isso é vício, é prejudicial. A hora da refeição é a hora da convivência. É a hora de repartir o pão. Passa aí o cuscuz, passa o pão, eu quero o leite. E cadê o café? Corre. E a dona de casa, a senhora guerreira de Deus, corre lá e chega já. É bonito ser cristão em casa, ser cristão toda hora. Tome seu cafezinho devagar. Converse com as pessoas que estão à mesa. Você que está no caminho, na estrada, Deus lhe conduza em segurança ao seu destino. Diga amém. Espero que você tenha dito amém, assim seja. E os santos anjos lhe acompanhem. Converse com seu anjo da guarda. Como é bom dizer: Santo anjo do Senhor, meu zeloso guardador, se a ti me confio a piedade divina, sempre me rege, guarde, governe, ilumine. Amém. Bom dia vocês que já estão no trabalho, nas lojas, nos escritórios, nos consultórios, nas clínicas médicas. Bom dia, meus filhos amados e filhas queridas da Polícia Militar de Pernambuco. O Senhor os proteja. Obrigado pelas rondas constantes que faz aqui, em torno do santuário, aqui na subida da Serra das Varas. Esse lugar que Deus escolheu para abraçar seu povo, para consolar os aflitos, para enxugar lágrimas aqui derramadas. Disso somos testemunhas. Um bom dia muito especial aos meus queridos irmãos do Corpo de Bombeiros que nos acompanham, os homens do fogo, mulheres do fogo. Uma admiração sempre tive por vocês. Vocês são um testemunho de serviço, de eficácia. Deus os proteja. Aos meus filhos e filhas da Polícia Civil, Nossa Senhora os cubra com seu manto, sobretudo quando estiverem realizando tarefas difíceis. Que ela os proteja sempre. Amo vocês. Muitos de vocês foram meus alunos e alunas. Bom dia, médicos e médicas, enfermeiros e enfermeiras, assistentes, todos quanto trabalham na saúde. Deus os proteja. Lembre-se, cada paciente, cada doente, traz no rosto a fisionomia dos sofrimentos de Jesus na cruz. Olhar e cuidar dos doentes é cuidar, olhar e amar o próprio Cristo. Nossa Senhora da Saúde os proteja. Queridos irmãos e irmãs, jovens, amo-os apaixonadamente. Dei minha vida há 50 anos, há mais de 50 anos, porque eu comecei a trabalhar com jovens, sabe quando? Em 1969. Só o Gustavo, que estava aqui, era nascido, né? Pois é, Gustavo tem 20 anos, né? 21 anos. Pois bem, em 1969, eu já trabalhava com jovens fazendo as caminhadas da esperança em Pesqueira. Uma saudação aos meus filhos e filhas espirituais de Pesqueira, querida cidade. Pois bem, jovens, preparem-se para celebrar aqui conosco. Está chegando nos dias 16, 17 e 18, a Jornada Eucarística Jovem. Algo que vai encantar, vai iluminar muitos e muitos jovens. Convide seus colegas, especialmente os que estão afastados da igreja. Terão uma oportunidade ímpar de conhecer a palavra, de ter uma experiência de amizade, de perceber que o mundo é belo, que a vida é um dom de Deus. Por isso, semeadores da paz, na escola, em casa, construtores da paz, são as propostas dessa experiência. Você está ouvindo? Pois bem, agora peço que você tenha a coragem de não só participar, mas trazer outros jovens, a sua galera, como você diz, seus amigos, seus namorados, suas namoradas. No dia 16 nós teremos aqui aproximadamente 2.000, 2.500 jovens, quem sabe mais, talvez mais ainda, porque é preciso lançar as redes, trabalhar, lutar pelo reino de Deus incansavelmente. Depois vocês ficarão aqui no acampamento, um acampamento dirigido por vocês, sob os nossos cuidados. Será uma experiência bonita. Reze para que as barracas e as tendas do exército, que foram confirmadas desde o primeiro semestre desse ano, que de fato elas seguem, porque delas depende o êxito para podermos acolher a vocês. Queridos irmãos e irmãs, a todos quantos estão conosco, vamos rezar o salmo responsorial do dia de hoje. Eu rezo aqui e tem um fundo musical e você responde em casa. O salmo do dia de hoje é o salmo 138. Vamos rezar juntos? Olha, há o refrão que você vai dizer em casa. Conduzi-me no caminho para a vida, ó Senhor. Conduzi-me no caminho para a vida, Senhor. Vamos rezar? Senhor, vós me sondais e me conheceis. Sabeis quando me sento ou me levanto. De longe penetrais meus pensamentos. Percebeis quando me deito e quando ando. Os meus caminhos vos são todos conhecidos. Vamos dizer? Vamos dizer? Conduzi-me no caminho para a vida, Senhor. Fostes vós que me formastes nas entranhas, no seio de minha mãe, vós me tecestes. Eu vos louvo, eu vos dou graças, ó Senhor, porque de modo admirável me formastes. Que prodígio e maravilha as vossas obras. Conduzi-me no caminho para a vida, ó Senhor, até o mais íntimo, Senhor, me conheceis. Nenhuma sequer de minhas fibras ignorais, quando era formado ocultamente no seio de minha mãe, quando era formado nas entranhas subterrâneas.
1: Conduzi-me no caminho para a vida, ó Senhor.
0: Glória ao Pai, ao Filho e ao Espírito Santo.
1: Como era no princípio, agora e sempre. Amém.
0: Rezar os salmos. Experiência santificante. Experiência que ajudará muito você a viver os momentos de sua vida, nas alegrias e nas tristezas. Você sabia que Jesus rezava os salmos? Que ele gostava, nas madrugadas, de ficar a sós e recitava salmos na montanha? A oração é uma relação de proximidade com Deus, de busca de Deus, de alegria no Espírito. Reze sempre os salmos. Leia a Bíblia. Queridos irmãos e irmãs, Esse programa existe para fazer o bem. Obrigado você que mantém essa emissora no ar. Obrigado você que agora me acompanha pelo Instagram. Deus lhe confirme e lhe abençoe sempre, por todo sempre. Nós queremos comunicar que estamos trabalhando para realizar o Natal Vida e Luz. Um espetáculo de arte, cultura e fé. Quem já veio sabe o quanto é uma coisa bonita, linda, lindíssima, feita com muito sacrifício, acredite. Nós estamos pegando o material da iluminação do ano passado, testando, vendo o que ainda é aproveitável. Mas uma boa parte já fizemos da iluminação. E ela está ficando bonita e terá novidades. Ajude-nos a fazer essa festa para o Menino Jesus. O tema do Natal, Menino Deus, Menino Meu. Guarde bem isso. É um espetáculo enculturado que nos apresenta o mistério da encarnação. Sanfoneiros, violeiros, repentistas, samba de coco, dança, música, teatro, apresentações, interpretações do Evangelho em vários pontos, 13 polos multiculturais, tudo para ele. Por isso eu posso lhes dizer, com humildade, ele quer e a gente faz bonito porque ele merece. Prepare-se, forme sua caravana. De 18 de dezembro a 27 de dezembro. Um tempo de luz, um espetáculo de arte, cultura e fé. Papai Noel desfilará, como sempre, num carro de boi. Mas esse ano nós teremos a casa do Papai Noel, viu? Para as crianças. Sim, teremos a casa do Papai Noel para as crianças. E também um pequeno parquezinho de diversão para as crianças. Pula-pula, vamos ter pipoca, vamos ter algodão doce, um espaço para as crianças. Os pais poderão vir aqui e acompanhar suas crianças. Meus irmãos, minhas irmãs, como fazer uma festa tão grande sem recursos? Primeiro eu lhes digo, porque tudo que eu fiz até hoje na minha vida foi assim, confiando na providência divina. Nunca fiz nada sem rezar e sem perguntar antes: vós quereis que eu faça, ou amado meu? A resposta dele é o que nós fazemos. Vós mandais, faremos nós. Portanto, tudo seja para a maior glória de nosso Senhor Jesus Cristo. Mas Deus inspira os bons corações. Ele toca pessoas generosas que podem nos ajudar. E você pode fazê-lo através de um gesto muito simples, vendendo os bilhetes de nossa rifa. Venda-os. 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Mas os prêmios, padre? Quais são os prêmios? Dois, meu filho. Dois excelentes prêmios. Primeiro, um terreno aqui bem ao lado do santuário, medindo quanto é que eu tenho aqui, deixa eu ver quanto é. 8 por 15. Bem aqui ao lado do Rincão, no loteamento Santa Clara. Foi uma doação de Prego e Solange, meus filhos de perto lá de Santa Cruz do Capibaribe. Quem não quer fazer sua casinha aqui mesmo, dentro do santuário praticamente, porque fica na cerca do santuário. A divisa é a cerca. E o segundo prêmio, R$5.000 em espécie. Compre seu bilhete, correrá pela Loteria Federal. Aí não há nenhuma dúvida, né? Porque é no Brasil todo. Número sorteado, prêmio entregue. A Loteria Federal do dia 26 de dezembro. No dia 27, nós iremos encerrar o Natal Vida e Luz com uma grande festa, o Baile da Família. Todo ano a gente faz o baile de fim de ano para as famílias. Quem vai tocar, Super Uara. Mas escute-me, por favor. Você pode já reservar a sua mesa. É uma festa de família, bonita. Eu quero ver todo mundo dançando. E muitos prêmios serão distribuídos como o ano passado. Eu saio no meio dos casais que estiverem dançando, entregando as senhazinhas. Você sai da sua mesa e vai dançar. Depois, no apagar das luzes, no encerramento, a gente vai fazer aquele tradicional adeus, ano velho. A gente diz adeus 2026, vai-te embora. E a gente faz com a mão espalmada sobre nós. Venha 2027 com muitas bênçãos para mim, para minha família e para o mundo inteiro. E depois a gente se abraça e a orquestra toca, né, um hino próprio da entrada do ano. É o abraço da paz, o abraço da alegria, da confiança. É coisa diferente. Não tem Natal igual em canto nenhum do mundo. Eu digo porque eu conheço muitos Natais. Conheço muitos Natais pelo mundo afora. São belíssimos. Quem somos nós para nos compararmos com o Natal de Gramado, de Garanhuns? Não. Mas aqui é diferente, porque é tudo feito com amor e para ele, somente para ele. Começa todo dia com a Santa Missa. Onde é que você já viu dizer que essas festas do mundo começam com missa todo dia? O mundo, dai ao mundo o que é do mundo, dai a Deus o que é de Deus. Vamos fazer juntos. 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Obrigado, porque nós fazemos as coisas assim, como Deus quer e segundo a sua palavra. Tu falas, eu te escuto, ó amado. Se tu mandas, eu farei sempre. Queridos irmãos e irmãs, sempre a gente coloca música, mas nós estamos agora no Instagram. Depois eu vou discutir com o João e com o Gustavo como integrar, né, o sistema da rádio direto ao sistema do Instagram, para que as músicas que a gente coloca, o salmo rezado, cantado, também estejam conectados com o nosso Instagram. Não sei se é possível, né? Pois bem, agora nós vamos para a mensagem do dia.
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0: coragem. Se tu tens fé, sempre jorrará uma fonte de água viva sobre ti. Não desista, creia, Deus é fiel.
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0: Sim, você que me acompanha no Instagram, gostaria que você dissesse como está a imagem. E nós estamos aqui com os nossos auxiliares, o João e o Gustavo, e eles poderão também, depois, nos próximos, a gente vai se adaptando, a gente pode interagir com as pessoas que estão participando. Às vezes é uma pergunta, é um pedido de oração, é alguém que está fora de Pernambuco. Eu gosto muito de falar para as pessoas que estão distantes. Não esqueça, todas as sextas-feiras, às 8 horas da noite, nosso podcast Sementes de Meditação. Divulgue, assista, acompanhe. São milhares e milhares de pessoas que têm respondido eu, dizendo: padre, obrigado, não agradeça, eu quero lhe servir, orar por você, impor as mãos sobre você e pedir, como Jesus ordenou, que ele lhe dê a saúde do corpo e da alma. Ele não disse, ordenando aos apóstolos, quando entrardes numa casa, dizei: a paz esteja nessa casa, curai os enfermos que ali existirem e anunciai que o reino de Deus está próximo. Essa é a minha grande vontade. Minha vida toda foi plasmada exatamente nesses princípios: anunciar a alegria do Evangelho. Estou completando 50 anos de padre e sobre isso eu quero falar um pouco, apresentando-lhes já a programação dos meus 50 anos de padre. Peço-lhes que ore por mim. Dispenso com muito respeito qualquer presente. Não me deem presente. Ajude-me a ajudar os pobres no encerramento da programação no dia 12 de dezembro, com o grande banquete para os amigos de Jesus, quando iremos oferecer 2.000 almoços. Vamos oferecer 2.000 grandes cestas básicas. Vamos oferecer 2.000 pares de sandália. Vamos oferecer um dia de convivência, de sociabilidade. Teremos médicos, odontólogos, teremos assistentes sociais, psicólogos, um mutirão. Vamos fechar a rua e acolher os pobres. Poderão tomar banho e vão receber 5 peças de roupa novas que eles poderão escolher, que os filhos e filhas da Misericórdia de Santa Cruz do Capibaribe, o maior polo têxtil do Brasil, oferecerão a eles. Abraçar os pobres, recebê-los, levá-los à mesa, mesas forradas, música ao vivo, alegria de um encontro com Jesus presente em cada irmão que sofre. A programação é esta: no dia 28 de novembro, eu iniciarei um novenário, 9 noites de oração, e ainda é pouco, porque eu vivo dizendo: obrigado, meu Deus. Todo dia eu digo: vós me fizestes sacerdote, sem merecimento de minha parte. Dai-me a graça de servir e servir a todos quantos me acompanham, a toda pessoa que cruzar pelo meu caminho, que eu possa apenas ser instrumento vosso. No dia 28, em Belo Jardim, eu celebrarei a abertura desse novenário para os filhos e filhas da Misericórdia dessa querida cidade, na paróquia de São Pedro e São Paulo Apóstolos. No dia 29, domingo, aqui no santuário, a missa para os romeiros, pregador Dom Eduardo. No dia 29, ainda em Perpétuo Socorro, onde eu nasci, me batizei, celebrei minha primeira missa, às 4 horas da tarde, a Santa Missa, em ação de graças. No dia 30, celebrarei aqui no santuário, para vocês das comunidades circunvizinhas, da área pastoral de Santo Antônio de Serra das Varas, pregador Padre Antônio Maciel. No dia 1º, nós celebraremos em Petrolina, para os filhos e filhas da misericórdia do Vale do São Francisco. O pregador será o Monsenhor Givanildo, vigário-geral da Diocese de Petrolina. No dia 2, eu celebrarei na querida, amada Pesqueira, onde eu vivi as emoções da minha adolescência. Fui seminarista, entrei no seminário com 14 anos, e foi na catedral que eu vivi os melhores momentos de minha juventude. Vou celebrar com vocês, com emoção, a Santa Missa às 19 horas. O pregador será o Monsenhor Vigílio, da Arquidiocese de João Pessoa, que é um pesqueirense, que é um fruto vocacional do meu trabalho. Formei 38 padres, 44 religiosas, 3 bispos, milhares e milhares de leigos e leigas. Esta é a única herança que eu vou deixar nesse mundo. Poderia deixar uma herança melhor? Não. Ouro e prata nunca tive nem quero ter. Mas o que eu tenho, eu te ofereço, ó meu Deus. Meu corpo, a minha mente, meu trabalho, meu cansaço, minha vida, pela felicidade dos outros. Sim, quando eu me ordenei padre, há 50 anos atrás, eu fiz um juramento. Me lembro quando as mãos do bispo impuseram sobre minha cabeça, eu tinha consciência que ali o Espírito Santo estava me fazendo sacerdote para sempre. Eu disse em lágrimas: não te peço que me faças feliz, mas que me tornes útil à felicidade dos outros. E essa é a minha teimosia todo dia. Eu, pecador, mas firme no propósito de que com a graça de Deus tudo é possível. No dia 3, eu celebrarei no Colégio Imaculada Conceição para a juventude de Arco Verde. Meus antigos alunos, alunas, eu quero celebrar e abraçar a juventude de hoje, lembrando-me que dei minha vida pela juventude de ontem e quero dar-me por inteiro a vocês, queridos jovens. Depois da celebração, no pátio do colégio haverá um evangeliza show, terminando com a bênção do Santíssimo Sacramento. E no dia 4, que é o dia próprio de minha ordenação, 5 horas da manhã, aqui no santuário, haverá o repique dos sinos, o ofício de Nossa Senhora. Com emoção eu lhes digo, celebrarei a missa às 5 horas da manhã. Depois, nós iremos fazer uma visita ao sítio Retiro, ao monumento Fazendas e Fazendeiros, onde eu nasci. Está quase pronto, uma obra grande. E à tarde, às 4 horas, o senhor bispo abençoará o Centro de Apoio das Crianças e Adolescentes de Alagoinha. Um macro projeto que está quase concluído, que nós estamos a fazê-lo com o dinheiro do Imposto de Renda Solidário. Se lembra? Aquelas pessoas que, por acreditarem em mim, deduziram de seu imposto de renda, daquilo que eu pagar ao governo, os 3%, e enviaram para nós, com o comprovante. É com esse dinheiro que nós mantemos os projetos sociais aqui na Terra das Varas, em Alagoinha, em Pesqueira e em muitos outros lugares. Depois da bênção, sairá uma procissão rumo à Igreja Matriz, com a imagem da padroeira de Alagoinha. Uma procissão lindíssima. Eu quero ver o andor como nunca foi feito. Eu gosto de fazer as coisas bonito para Deus, para Nossa Senhora, para a Igreja. Percorrerá o centro da cidade, fará uma parada em frente à casa de minha mãe, uma casa velha, como a gente chama, e lá a orquestra Sementes de Esperança, aqui dos nossos queridos meninos e meninas desse sítio, fará uma apresentação, porque minha mãe gostava muito de música, e de banda ela gostava. E depois seguiremos para a matriz, onde haverá a Santa Missa. Depois da missa, haverá uma grande quermesse paroquial. Todos os meus convidados de todos os lugares, mais ou menos 2.000 pessoas, poderão fazer seu lanche, um lanche gostoso com tudo que vocês podem fazer com a quermesse. Depois, o grande show com os missionários Shalom. Meus irmãos, minhas irmãs, No dia 5, o dia de Priam, o dia 5. Esse é o dia 4, né? Eu já tinha falado, eu acho que eu errei por aí, né? É no dia 4, nós não vamos para o sítio Retiro, não. É no dia 5. Eu celebrarei aqui às 5 horas da tarde, nos Arcos de Belém, terminando com a bênção. No dia 6, eu celebrarei na Igreja Matriz do Livramento, onde eu trabalhei por 30 anos. E no dia 7, em Recife, para os filhos e filhas do Grande Recife. Pronto, eu apresentei a programação dos meus 50 anos. Vocês poderão recebê-la e poderão vê-la em nossa página, com tudo que eu quero fazer. Mas não esqueça, no dia 12 terá a culminância. A culminância não podia ser diferente. O banquete para os amigos de Jesus. Os pobres mais pobres. Sentar-se-ão à mesa comigo. E com eles nós faremos a refeição do amor, como está no Apocalipse. Ajude-me a oferecer a esses irmãos, mais uma vez, uma refeição de qualidade, uma cesta básica grande, presentes, abraços, para que todos tenham um Natal feliz. E no dia 5, aqui, na missa dos meus 50 anos, da primeira missa, nós inauguraremos a iluminação do Natal, vida e luz. Isso merece palmas, viu? Pois é, espero que já esteja pronto. E você vai ver como vai ficar bonita. Vai ficar linda, lindíssima. Amados irmãos e irmãs, vamos agora para o conselho do padre.
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0: Se queres chegar ao céu, esforça-te para conquistá-lo enquanto estás aqui. É a mensagem do dia.
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0: Gostou do conselho do padre? Você que está no Instagram, faça assim para eu ver aqui na tela se você gostou do que eu disse, né? Se queres conquistar o céu, esforça-te para conquistá-lo aqui, né? Agora muitos coraçõezinhos aqui estão explodindo aqui na tela e faça assim, né? Gostei da mensagem. Há muita gente fazendo esse gesto. Obrigado, obrigado, obrigado mesmo. Todos os dias estaremos juntos. Agradeço a João e ao Gustavo que vão me assessorar, porque eu não sei fazer essas coisas. Olha quantos dedinhos assim, dizendo obrigado, padre. Obrigado, padre. Não digo obrigado, eu é que digo obrigado a você. E muita gente colocando assim as mãos, muitos gestos bonitos. Não é isso, João?
2: É isso mesmo, padre. A gente está acompanhando aqui também, viu?
0: É, que bom. Graças a Deus estamos servindo, fazendo mais um serviço todos os dias pelo nosso Instagram, ao vivo, para o Brasil e para o mundo, para o mundo. Bom dia, povo de Deus. Sementes de meditação. Lançar as sementes no coração das pessoas, porque elas serão felizes. Ninguém colhe se não planta. Ninguém vence se não luta. Ninguém chega a lugar nenhum se não anda. Vamos juntos. Deus os abençoe. Agora já estamos nos preparando para o final da celebração do dia de hoje. Queremos colocar-nos mais uma vez na presença de Deus, sob o olhar da bem-aventurada Virgem Maria. Consagremos-nos a ela, Senhora do Perpétuo Socorro, Mãe e Mestra. Reze comigo.

Ó Mãe queridíssima, Senhora do Perpétuo Socorro, peço-vos humildemente prostrado aos vossos pés, colocai-nos debaixo do vosso manto. Intercedei por nós, especialmente peço-vos, apresentai-nos ao vosso Filho Jesus, como fizestes em Caná da Galileia. Intercedei pela saúde dos enfermos, enxugai as lágrimas de vossos filhos e filhas, como toda mãe sabe bem o fazer. Dai-nos a ternura do vosso colo, a assistência de vossa presença. Fazei-nos sentir agora, onde quer que estejamos, o vosso abraço cheio de ternura divina. Ponde o vosso olhar misericordioso sobre nós e tornai-nos dignos das promessas do vosso Filho, Jesus, nosso Senhor e Salvador. Amém.

0: Rogai por nós, Santa Mãe de Deus,
1: para que sejamos dignos das promessas de Cristo.
0: Agradecendo a sua agradável companhia, desejando-lhe um abençoado dia. Abençoe-vos o Deus Todo-Poderoso, Pai, Filho e Espírito Santo. Amém. Amém. Obrigado. Diga-me como você assistiu, porque foi a primeira vez que a gente transmitiu ao vivo pelo Instagram. O que você achou? Vamos melhorar, viu? Porque tudo tem um começo. E tudo que a gente faz com fé vai se aperfeiçoando. Porque a própria vida é um desenvolvimento contínuo, um aperfeiçoamento permanente até chegarmos ao céu. Bom dia, povo de Deus.
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0: 7:56.
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0: 7. Muito bom dia, bom dia, bom dia, bom dia. Feliz com a sua companhia. Vamos juntos começando mais um dia, mais uma Manhã Viva na sua Agnus DFM. Festa, alegria, coisa boa. Deus te abençoe. Quarta-feira, dia 7 de outubro de 2026. Como é que você tá? Tudo bem? Tudo em paz? Tudo certo? Vamos juntos, começando mais um dia na presença de Deus, na 106.7, na melhor companhia, coisa boa! Você já sabe como é que funciona, você manda seu alô, pede a sua música, a sua canção, participa conosco!
1: Mande agora o seu pedido pelo zap 87-991-28-5594, 87-991-28-5594.
0: É desse jeito, você participa e faz essa manhã muito mais feliz, claro, aqui na Rádio da Misericórdia do Senhor. Como é bom ter você aí do outro lado, perto ou longe, pelo rádio, pelo aplicativo, pelo site, coisa boa! A gente sempre começa ouvindo aquela mensagem inspiradora, né? Aquela mensagem de reflexão com o bispo diocesano de Pesqueira, Dom José Luiz Ferreira Salles. Vamos juntos, bom dia pra você!
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Bendita seja a luz do dia, bendito seja quem tudo cria. Bendito seja o fruto sagrado da sempre puríssima Virgem Maria. Espírito Santo, torna o meu coração aberto à palavra de Deus, torna o meu coração aberto à bondade, torna o meu coração aberto à beleza de Deus todos os dias. Senhor meu Deus, mais um dia está começando. Agradeço a vida que se renova em mim, os trabalhos que me esperam, as alegrias e também os pequenos dissabores que nunca faltam. Que tudo quanto viverei hoje sirva para me aproximar de vós e dos que estão ao meu redor. Creio em vós, Senhor. Eu vos amo e tudo espero de vossa bondade. Fazei de mim uma bênção para todos que eu encontrar. Amém.

0: Amados irmãos e irmãs, com alegria chego à sua casa nessa quarta-feira da 27ª semana do tempo comum, dia 7 de outubro. Fazemos memória hoje da bem-aventurada Virgem Maria do Rosário. O evangelho de hoje é de Lucas, capítulo 1, os versículos de 26 a 38. Convido você para rezar, refletir comigo os versículos 30 e 31. Vamos ouvir.
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0: Não tenhas medo, Maria. Conceberás e darás à luz um filho, a quem porás o nome de Jesus. Irmãos e irmãs, Maria, que se comprometer a casar-se com José, de algum modo percebe que está diante de um desafio incrível. Tem de tomar uma decisão baseada somente na fé, na confiança absoluta em Deus que lhe fala, na entrega completa a quem a convida. Pode apoiar-se apenas nessa certeza interior que o Senhor faz crescer em seu coração. Entrega-se. Eis aqui a serva do Senhor. Faça-se em mim segundo a tua palavra.

Senhor, eu vos louvo pelos dons que concedestes a Maria, Mãe de Jesus, vosso Filho. Alegro-me com sua fé, com a confiança total com que se entregou a vós. Aumentai também minha fé, minha entrega a vós. Ajudai-me a imitá-la. Quero amá-la muito. Porque Jesus, pouco antes de morrer, disse que ela é a mãe de todos nós, seus discípulos. Confio que ela estará sempre intercedendo por mim. Amém.

0: O Senhor Jesus Cristo esteja ao nosso lado para nos proteger. Esteja à nossa frente para nos conduzir e atrás de nós para nos guardar. Olhe por nós, nos conserve, nos abençoe. Amém. Em nome do Pai, do Filho e do Espírito Santo. Amém. Louvado seja nosso Senhor Jesus Cristo, para sempre seja louvado. Fique bem, fique com Deus, tenha um dia abençoado.
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2: Muito bem, tá valendo agora a participação do nosso ouvinte, melhor ouvinte do mundo, que interage, que manda louco, que pede canção, todo dia aqui no Manhã Viva da Agnus DFM, audiência total, né? Entrou no ar, pronto, chega a nossa multidão de ouvintes, bom demais, os melhores do mundo, pra participar, pra mandar alô, bom demais ter você. Quem chega já? Quem já tá por aqui, mandando pedido? Bom dia.
3: Bom dia, Thiago. Sou Lauda de Pesqueira.
2: Oi, Lauda.
3: E um dia muito abençoado para você,
2: todos nós,
3: para sua família e para todos aqueles que escutam a rádio Agnus DFM.

0: Cozinha da Aldeia e oferecer a todos que estão ouvindo. Tenha um santo e abençoado dia.
1: Amém, querida, para todos nós, muito obrigado. Quem chega mais? Bom dia.
2: Bom dia, Tiago. Bom dia, meu irmão. Um abençoado dia aí para todos. Aqui quem fala é Josinildo Gomes da Pedreira. Gostaria que você mandasse um abraço aí para dona das Neves lá no Tigre, para seu filho Inan também lá no Tigre, dona Nice nas Torres, Wanda na Pedreira, Givaldo, bem que está escutando a rádio também, graças a Deus, um abençoado dia. E se for possível, meu irmão, queria que você passasse aí no Lourenço e Lorival, pedido de um pai para filho, oferecer para todos os ouvintes aí da rádio, né, para vocês todos. Todos esses pessoal aí que gostam, né, tão ligadinho na programação da rádio, todos os dias, um abraço, meu irmão, abençoado dia.
1: Obrigado, José Nilson. Obrigado, meu querido. Grande abraço para você também. Chega mais gente. Bom dia.
3: Bom dia, meu querido Tiago. Tiago, gostaria de escutar Águas de Deus. Compadre Edson, ofereço as duas, Nevinha, Moreninha e a Branquinha. A minha amiga Valdinha da Secora, seu Antônio e sua esposa Naninha e a minha irmãzinha Ivete França, a você, a todos os ouvintes. Um abraço, Tiago. Tenha um bom dia.
1: Amém. Obrigado, viu, Iris? Para você também. Coisa boa. Bom dia para todos, perto ou longe. Quem tá na cidade, quem tá na zona rural, quem tá na estrada, né? Quem tá aí dirigindo. Alô, os caminhoneiros. Você que tá pegando estrada também, Deus te abençoe, vai com Deus, boa viagem, sintonizado na 106.7. Vamos juntos, 8:12, tá só começando Manhã Viva, na sua Agnus DFM.

0: 8:23.
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1: Muito bem, tô de volta com o seu Manhã Viva na Agnus DFM. Coisa boa, muita gente já chegando para participar, para interagir. Muito feliz em ter você aqui, viu? Sintonizado na melhor. Maravilha! Deixa eu ver quem tá na vez agora. Mandando alô aqui pro nosso WhatsApp. Bom dia!
2: Bom dia, bom dia, bom dia! Todos ouvintes da Rádio Agnus Day. Aqui é Juscelino, taxista da cidade de Pesqueira. Eu queria ouvir uma música com o padre João Carlos. E queria oferecer para todos os ouvintes e que Deus nos abençoe. E tô pegando estrada agora para ir para Caruaru. E com a bênção do Senhor e São Cristóvão e Nossa Senhora Aparecida, nos abençoe hoje e sempre. Amém! Aquele abraço! Juscelino, taxista, o joia!
1: Valeu, Juscelino. Obrigado, meu querido. Vai com Deus. Deus abençoe. Boa viagem, hein? E obrigado pela companhia também. Obrigado pela sintonia na 106.7. Deus abençoe, meu querido. A todos, né? Todos os taxistas, todos os motoristas aí de aplicativo. Enfim, todo mundo tá na luta aí, trabalhando desde cedo e com o radinho ligado. Deus te abençoe, viu? Obrigado pela carona também que você nos proporciona aí pelo rádio. Quem chega mais? Bom dia.
3: Bom dia, meu amigo Diogo Clipa, Tânia da Boa Vista, aqui a música, o índio São Geraldo, que sexta-feira começa a festa de São Geraldo.
1: É verdade.
3: Agradecer a você, Marconi Viana, esposa Ana, Guarani Secora, Iris França, Dona Nevinha, mais duas Nevinha. E minha sobrinha Vani, fica com Deus, Tiago.
1: Amém, meu querido Antônio Wilson da Bovinha, está sempre ligadinho e acompanhando a nossa sintonia. Deus abençoe. E mais gente, bom dia.
4: Bom dia, Tiago Felipe. Abençoada quarta-feira para você, cheia de muita paz, muita saúde, muitas energias para você, sua família, para seu papai, sua mamãe, sua esposa e seus filhos. Nossa Senhora por três, já abençoe a todos. Aqui é a Laíde, do assentamento Serra Redonda. Peço por gentileza que hoje você passe a música Cuida da Minha Casa, Deus, para cuidar da casa de todos nós, de toda a nossa família, de todos meus amigos, Dona Eunice nas Torres, Dona Ritinha Sanharó, minha família em Arco Verde, em Pesqueira, em Garanhuns, aqui no Descobrimento, no Caiana, para minha filha Nailda com o esposo Flávio, Vitor Manuel e Luiz Augusto, que são meus netos, de Janice, seu Jurandir, com Adilita, todos os ouvintes do teu programa, toda a comunidade aqui do Descobrimento, que estamos nos preparando para as festas da nossa padroeira, Nossa Senhora Aparecida. O novenário começa amanhã, se Deus quiser. Fica na paz de Deus, Tiago. Um beijo. Também quero dedicar para Dona Clara e Amando, Poliane, Nessi e Madalena no Gravatá. Fica com Deus, tenha um abençoado dia. Tchau. Oi, Tiago, eu confundi os dias. Nós vai começar a festejar Nossa Senhora Aparecida sexta-feira, que é o dia 9, não quinta-feira. Fica com Deus.
1: Amém, Alaide. Obrigado. Tá dado o recado. Deu certo, né? Coisa boa. Deus abençoe. Tem mais gente, viu? Que chega e participa. Bom dia.
5: Bom dia, Tiago. Aqui é a Cristina de Mimoso. É ouvinte de todas as manhãs. Gostaria de pedir a música Cuida da Minha Casa, Deus, para oferecer à minha família, à sua família e a todas as famílias de meus amigos de Mimoso. E a minha amiga Marlene, a minha amiga Danda, Jacira, Vilma e a todos os ouvintes dessa rádio abençoada por Deus. Um bom dia.
1: Valeu, Cristina. Obrigado. Deus abençoe sua vida. Então vamos juntos para mais um bloco musical com muitos pedidos. Daqui a pouco tem mais. Fica ligado na melhor sintonia do rádio de Arco Verde, região do Brasil e do mundo. Agnus DFM.

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2: Oito e 45.
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0: Muito bem, são 8 horas e 50 minutos, 8 e 50, eu tô de volta com Manhã Viva aqui na sua Agnus DFM. Deus abençoe sua vida. Ligadinho na melhor sempre. Agradeço a sua audiência, a sua companhia na 106.7. Deixa eu trazer aqueles recados importantes que eu sempre trago. Olha só, vem aí a segunda edição da Cronos Run, corrida aí de rua que vai movimentar Arco Verde, viu? Próximo dia 10 de outubro, tá pertinho, às 19 horas, na Praça Virgínia Guerra, aqui no centro da cidade. As inscrições continuam, hein? Você pode entrar em contato através do Instagram Cronos Run, Cronos R-U-N, Run inglês, corrida, chique, né? Rapaz! Pois bem, você pode se inscrever, porque essa corrida vai ter uma premiação de até R$4.000. Veja só que maravilha, hein? Do primeiro ao quinto lugar, troféu, medalha e muito mais. Além de um kit aí muito especial com sacochila, coqueleira, camisa, número no peito, medalha e suplementos. Coisa boa, hein? Pra quem gosta de esportes, pra quem gosta de corrida de rua, não perca tempo e aproveite para se inscrever na segunda edição da Cronos Run. 5 quilômetros de percurso pelas ruas de Arco Verde. Vai lá no Instagram, Cronos Run, e faça a sua inscrição. Maravilha! Eu ainda estou treinando para conseguir correr nessas corridas de rua, viu? Porque eu tô pesado. Pois é. Tô tentando fazer um regimezinho aí, viu? Pra tentar fazer algum esporte assim. Pois bem, quem chega... Bom dia.
1: Bom dia, Thiago Felipe,
0: Célio
1: Clássico.
0: Oi, Nicolás.
1: Estou ligadinha na melhor.
0: Coisa boa.
1: Quero ouvir uma música bonita de Frei Gilson para quando ela oferecer para meu esposo Ismael, minha filha Alice, minha mãe Aparecida, meu pai João Panela, a todos aqui do Sítio Peb e a você. Tenha um bom dia, abençoado por Deus.
0: Amém. Obrigado para você também, querida. Todos aí no Sítio Peba, né? Coisa boa. Audiência também grande. Tem o Márcio também do Sítio Pintado. Alô, Márcio, tá por aqui, veio no estúdio, não foi, Márcio? Veio acompanhar aqui na rádio, veio fazer o pedido dele pessoalmente. Eu cuido de ti com a Amanda Vanessa. Valeu, Márcio, obrigado pela audiência de sempre, viu? Todos os dias participando do Manhã Viva. Grande Márcio! Quem chega mais? Mandando áudio, bom dia!
2: Bom dia, Thiago. Tenha um dia de saúde, paz e alegria. Peço para ouvir Viva Mãe Deus e Nossa. Ofereço a meus familiares, todas as minhas amigas, de longe e de perto. Você e família, todos da rádio e todos os seus ouvintes. Deus abençoe o seu dia. Ritinha, Saro.
0: Amém, Ritinha. Obrigado, Deus abençoe. Viu? Um abraço para você também e para todo mundo em Sanharó, viu? Sanharó também tem uma audiência grande da Agnus dele. Maravilha. Povo de Sanharó, também ligadinho na 106.7. Deixa eu mandar também um alô especial para todos os nossos ouvintes pela internet, acompanhando pelo aplicativo e pelo site. 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
0: 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E antes da gente iniciar mais um bloco musical, deixa eu trazer mais um ouvinte. Bom dia!
5: Oi, Tiago, bom dia. Hoje eu gostaria de ouvir uma música de Valmir Alencar, Abraço de Pai. Vou oferecer a toda a família. Estou tomando café, vamos tomar café.
0: Eita!
5: Toda a família, todos os ouvintes, todos vocês aí da rádio.
0: Obrigado, viu, querida? Eu gostei do café agora, gostei da ideia, viu? Mas infelizmente não vai dar pra sair agora, viu? Eu vou ver se aqui na cozinha tem. Até Milena me chamou pra tomar café, eu ainda não fui, tá vendo? A correria. Tomar um cafezinho aqui pra despertar mais, né? Eita, 8h57, vamos juntos pra mais um bloco de músicas.

0: 9 e 18.
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1: Muito bem, tô de volta. São 9 horas e 29 minutos, 9h29 na sua Agnus DFM, nesta quarta-feira, 7 de outubro. Bom demais ter você conosco, sintonizado na melhor. Deixa eu agradecer a nossa grande audiência, não só pelo rádio, mas também pelas plataformas digitais. E trazer aquele recado importante mais uma vez, hein? 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Deixa eu ver quem vai participar conosco mandando o seu alô. Bom dia!
2: Bom dia, Tiago. Muito bom dia para você, amigo. Deus abençoe o seu dia, essa quarta-feira, iluminada. Neste cotrejo, com essa força que tu tem, esta alegria radiante que tu amanhece para alegrar a nossa vida, para alegrar nosso dia. Deus te cotreje, Deus abençoe você. Como você é tão alegre, como você é tão radiante. A sua voz de amanhecer nos dando a certeza de um dia de alegria. De uma manhã alegre, eu gostaria de te pedir aquela música, Roberto Carlos, As Montanhas. A montanha, para eu curtir e oferecer a todos que curtem essa rádio maravilhosa, essa rádio de nosso Senhor Jesus Cristo. Abençoe o teu dia e essa alegria que tu tem dentro do teu coração. Deus abençoe, Deus te proteja, muito obrigada por nos alegrar nosso dia, com esta manhã viva.
1: Ô, Helena, obrigado, querida. Deus abençoe, viu? Obrigado pelo carinho. Obrigado também pelas palavras. É, alegria. Sempre a alegria do Senhor é a nossa força. Dinheiro no banco tem? Não. Saúde tem? Pouquinho. Mas Deus é bom o tempo todo. E o tempo todo, Deus é bom. E a gente se alegra, né, na presença dele. Porque, como a palavra dele diz, a alegria dele é a nossa força. Sempre. Tá triste? Joga a tristeza pra lá, que a tristeza é do outro lado, é do mal. Não. Tem problema? Tem, todo mundo tem. Eu também tenho os meus, né? Tenho as minhas contas, meu Deus do céu, os boletos pra pagar. Tem muito boleto. Aluguel, feira, tudo caro. Mas Deus é bom! Vamos juntos. Quem chega mais? Bom dia!
3: Bom dia, Tiago. Aqui é Carmo do Sedec.
1: Oi,
3: quero pedir uma música. Maria Passa na Frente, com Paulo e Marcelo. Quero oferecer a todos vocês aí e a toda a turma da secretaria, a toda a minha família, a toda a sua família. E também eu quero dizer que estou vendendo a rifa do Sedec no valor de R$10. Quem quiser me procure. É um terreno e mais 5 mil. Vai ser no dia 26 de dezembro pela Loteria Federal. Quem quiser me procurar, pode me procurar, que eu estou vendendo essa rifa para ajudar lá no Sedec. Um bom dia, fica com Deus, Deus abençoe. Tchau, tchau.
1: Tchau, tchau. Valeu, Carmen. Tchau, tchau. Carmen sempre participa, manda o alô dela, né? E lembrou da rifa, exatamente, a rifa pro Natal lá no Sedec. Você pode contribuir, pode procurar a Carmen, pode procurar a Tânia, pode procurar também nosso querido Gilson Almena, nosso querido também Antônio Luiz da Boa Vista, ou aqui a Rádio Agnus DFM, nosso estúdio na Avenida Joaquim Nabuco, no centro da cidade. R$10 apenas e 2 prêmios imperdíveis, como a Carmen falou aí. Um terreno lá no Sedec, bom demais. E 5 mil em dinheiro. Coisa boa, hein? Acaba que nem eu que tô precisando também, porque dinheiro pouco eu tenho muito. Dinheiro pouco eu tenho muito. Vamos juntos, Deus te abençoe. Tem mais músicas aqui na sua Agnus Dei FM.
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1: Ah, antes eu lembrei de outra coisa, o pedido da Polly. Calma, Thiago, tem Polly também pediu. A Polly mandou uma mensagem aqui, ó. Gostaria de ouvir com a banda Dom Fiat, oferecendo a todos os ouvintes, em especial a minha mãe, a mãe de Polly. Deus abençoe imensamente todos que fazem a Rádio Agnus Dei, que é toda de Jesus. Pronto, agora sim eu vou. Deus te abençoe, 9h35, na sua Agnus Dei FM.

0: 9:47.
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1: Muito bem, são 9:53, 9:53, vamos juntos, sintonizados na melhor, coisa boa. Agradecendo mais uma vez o carinho da sua audiência, perto ou longe, aqui ou ali. Bom demais ter você na 106.7. Aquele recado importante que eu sempre trago, né? 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Deixa eu ver quem tá na vez agora, mandando o seu alô, bom dia.
2: Bom dia, Tiago, tudo bem?
1: Joia, dona Anís.
2: Sua família. Ô, Tiago, passe aquela música, um jantar para Jesus. Para com ela oferecer todos vocês da rádio, meus netos, meus filhos, meus irmãos, dona Dindinha, dona Laíde, comadre Janice, a Márcio, Silene nos Olhos d'Água, Josenildo nas Predeiras, Darneve no Trig e todos que participam dessa rádio de Jesus. Um bom dia, Tiago. Fica com Deus. Um abraço.
1: Outro do tamanho do mundo. Obrigado, viu, dona Anice? Deus abençoe a senhora. Quem chega mais? Bom dia.
3: Bom dia, Tiago. Bom dia, ouvintes. Aqui é Valdir Santos de Araújo, sou do lado das velhas. Peço, se possível, você toque pra mim a música do Padre Zezinho, O Certo Galileu, para oferecer aos meus filhos, Damião, Tiago, Carlos Vicente e a todos que estão sintonizados na Rádio AMD. Obrigado, até a próxima, se Deus quiser.
1: Amém, meu querido. Deus abençoe você também. Abraço. Muito obrigado pela audiência. Tem mais gente chegando. Bom dia.
4: Bom dia, Tiago. Aqui é desde do assentamento Serrota Redonda. Queria que Tiago passasse o bendito de São José, oferecendo para minha filha no sítio Pintada, o marido na Pintada, os filhos, Elaine, com Madelaine, Padre Lili, a Cris, Juca, Dona Lita, Dona Laídes, Nailda, e para você e família. E as meninas do Gravatá, Cida, Expedita, que Deus te abençoe hoje, amanhã e sempre.
1: Só? Amém, Deus abençoe, viu? 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
1: 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Vamos lá? Mais um bloco musical alegrando a sua manhã aqui na Agnus DFM.

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6: Tô de volta, 10 horas e 16 minutos, 10 e 16. Muito obrigado pelo carinho da audiência. Nunca é demais agradecer. Bom é ter você conosco. Maravilha ter a sua sintonia. Obrigado pelo carinho, pela participação de sempre. Você conectado, mandando o seu alô, pedindo a sua canção. E deixa eu ver quem tá na vez agora, né? Bom dia!
7: Bom dia. Ana Maria da Paciente Rei da Minha, eu quero bendito que meu Padre Cícero ofereça a você, sua família, para Deus, para Antônio, todos que estão ouvindo essa rádio, Dejanice, para todos que estão ouvindo essa rádio, minhas tia na rua, na Lagoa da Porta, todos que estão ouvindo essa rádio, minha família toda, meus primos todos, bendito que meu Padre Cícero, eu. Saudades do meu pai e de minha mãe. Eu ainda quero lhe conhecer. Você vai pro SEDEC, mas é difícil ver você. Mas eu vou procurar você quando você estiver no SEDEC. Eu vou lhe procurar para lhe conhecer. Eu, Ana Maria da Paciente, Frei Damião. Um abraço, fica com Deus. Tudo de bom para vocês.
6: Amém, Dona Maria. Obrigado. Vai dar certo, viu? Vai dar certo. Esse não, mas no próximo domingo eu vou estar lá, viu? Lá na rádio, no SEDEC. Coisa boa. Tem mais gente. E trazer o áudio aqui. Bom dia.
8: Bom dia, Tiago. Que a paz de Jesus e Maria esteja no seu coração, meu filho.
6: Sim.
8: Que Deus abençoe você, abençoe toda a sua família, abençoe sua casa. Enfim, abençoe a tudo. Eu quero pedir a música Deus é Casa de Deus. Como é que se diz? Minha Casa de Deus, acho que é essa mesmo. Para oferecer em especial a Dona Lila, a esposa do seu Manuel, do Terço dos Homens, aqui da Boa Vista. Ela aniversariou ontem, viu, Tiago? E os parabéns hoje vai para ela. Em especial, tá certo? Quero oferecer também a Romero, meu esposo, lá no Esperança Supermercado, as meninas todas de lá do supermercado, os meninos, a Chuta, a Nessi, a Clara, a Dona Nevinha, a minhas netas, a Agatha, Brenda, Geórgia e Ana Luísa, ao meu filho Rogério, minha filha Ana, meu genro, minha nora, enfim, a todos, viu? Que Deus abençoe, em especial também a minha mamãe Petrolina e a meus irmãos e irmãs. O cheiro, Tiago, fica com Deus. Que Deus te abençoe, meu filho. Cida, o recanto do levantar.
6: Obrigado, Cida, e parabéns pro aniversariante. Que esta data se repita muitos e muitos anos. Com saúde, paz e alegria. Amém? Quem chega mais? Bom dia.
9: Querido Tiago, eu gostaria de ouvir. Eita vida boa, abençoada. Eita vida boa, abençoada. Eita, Tiago, cuida pra cuidar, pra oferecer a todas as meninas que escutam essa rádio maravilhosa, rádio de Deus. Deus abençoe cada um de nós.
6: Amém, Nira. Obrigado. Deus abençoe. Cuida pra cuidar. Tá chegando a hora do almoço, viu? Já tô falando de almoço, meu Deus. 10h19, mais um.

0: 10:31.
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12: Voltamos com Manhã Viva na sua Agnus DFM, 10 horas e 43, em 10 e 43. Obrigado pelo carinho da audiência. Quem chega agora para mandar o seu alô? Bom dia.
13: Bom dia. Eu gostaria de pedir uma música para Ivonei, de Félix dos Santos, que está aniversariando hoje. É colaboradora da rádio, escuta ela todos os dias. Eu gostaria de pedir a música Parabéns, de Teixeirinha. Dá um feliz aniversário. E parabéns, muita saúde, paz e felicidade para ela. É colaboradora da Rádio Agnus Dei.
12: Amém, Ivoneide, parabéns para você. Essa data se repita, viu? Muita saúde, muita paz, presença de Deus na sua vida. Obrigado, Deus abençoe. Obrigado por ser cooperadora dessa emissora, viu? Deus te abençoe, você e toda a sua família. Quem chega mais? Bom dia.
14: Bom dia, Tiagão, minha potência. Tiagão, filho de compadre Antônio Maria, pegadas na areia. Ofereceu meu esposo Socorro, minha filha Maíra, a fisioterapeuta Mike, seu Antônio da Boa Vista, a dona Lira e seu esposo Heraldo, a Jamilson, a Milpinho, a Bel e a Sônia e a dona Fata, que está na escuta. Valeu, meu amigão, um abraço, tamo junto. E a Padre Marcinho e Senhoró, um abraço, Tiagão. Um
12: abraço, grande Marcondes, para você também, meu querido. Abraço também para quem tá na feira, né? Além do Secora, hoje é quarta, né? Pessoal aí em Pesqueira, tá na feira aí trabalhando. Deus abençoe os feirantes. Aqui em Arco Verde também tem a feira do São Miguel, não é isso? Então Deus abençoe a todos que estão comprando e vendendo nas feiras da nossa região. Tem mais gente, bom dia.
15: Oi, Tiago, bom dia de novo. Olha, eu tô aqui na casa de uma amiga fazendo minha unha e ela gostaria de escutar uma música, Um Deus Imenso, com Vida é Luz, para oferecer à família dela e todos vocês. É Cristina, minha amiga, manicure.
12: Amém, abraço pra Cristina, Deus abençoe, obrigado pela audiência também, viu, Cristina? Deus abençoe você, todo mundo que tá ligado, que tá conectado, perto ou longe, aqui ou ali, cidade ou zona rural, enfim, Deus te abençoe. 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

como é bom, meus amigos, meus irmãos e minhas irmãs, ter a certeza e viver da certeza de que Deus nos toma em seus braços nas horas mais difíceis da nossa vida. Acredite nisso, meu irmão. Acredite nisso, minha irmã. Não duvide nunca do amor de Deus por você.

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1: Muito bem, tô de volta, 11 horas e 7 minutos. 11 e 7 na sua melhor, Agnus DFM. Deus te abençoe, muito obrigado pelo carinho da sua audiência. E deixa eu lembrar, né? Tá chegando a hora do almoço, né? Nunca é demais lembrar, a hora do almoço. 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
1: 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Vou ter que voltar aí para almoçar nessa parmegiana maravilhosa. É, não tem quem me segure, viu? Deixa eu ver quem chega agora participando conosco, mandando o seu alô, pedindo sua canção. Tem mensagem aqui. A Dijane, lá do Riacho da Laje, na Pedra, pediu para ouvir com Nossa Senhora do Roberto Carlos, viu? Só para curtir e para todos os ouvintes da Agnus D. Muito obrigado, viu, Dijane? Deus te abençoe. Tem mais áudio também. Bom dia.
3: Bom dia, Tiago. Feliz quarta-feira, que venha de paz e saúde.
1: Amém, Marilene.
3: Para você e toda a sua família. Tiago, gostaria de ouvir uma música com Roberto Carlos. Com Nossa Senhora.
1: Eu também.
3: Para oferecer para minha mãe, minhas irmãs, meus sobrinhos, minha tia, todas minhas amigas, principalmente aí para você e o menino da rádio, e todos que estiver ouvindo esta rádio abençoada de Deus, Marileide de Mimoso. Tchau, Tiago, fica com Deus, abraço.
1: Abraço, Marileide, obrigado. Para você e para todo mundo em Mimoso, acompanhando, viu? Nossa grande audiência em Mimoso. Quem chega mais? Bom dia.
4: Bom dia, Tiago. Aqui quem fala é Mirelle.
1: Oi, Mirelle.
4: Peço que você passe a música Maria Passa na Frente. Eu ofereço aqui para minhas amigas Nilda e Edna, da creche Dom Severino, Mariana de Aguiar. Que Deus abençoe seu dia e fica na paz.
1: Amém, abraço para todos aí na creche, no trabalho, na luta, com o radinho ligado, que maravilha. Deus abençoe vocês, viu? Obrigado pela audiência. Minha esposa Mônica também mandou mensagem dela, pediu para tocar a música outra vez com Armando Filho, oferecendo a todos que estão ouvindo a rádio. Um cheiro, meu bem. Tá em casa ouvindo. E deixa eu lembrar você da importância dessa rádio, né? 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
1: 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Vamos juntos! Mais um bloco musical na sua Agnus Dei FM.

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14: Estou de volta. São 11 horas e 34 minutos na melhor sintonia na Agnus DFM, a rádio da misericórdia de Deus. Bom demais é ter você sempre conosco. Deixa eu ver quem vai chegar agora, né? Mandando seu alô e participando deste Manhã Viva de quarta-feira, 7 de outubro. Bom dia.
15: Bom dia, tia. Aqui é Luiz Gonzaga do São Miguel. Eu queria pedir uma música de Eliane Ribeiro, Força e Vitória. Oferecer para minha sobrinha Claudinha Gomes da Rocha e para mim, Luiz Gonzaga, que hoje é o aniversário meu e dela.
14: Eita, Luiz Gonzaga, coisa boa, parabéns! E esta data se repita. Muitos e muitos anos. Parabéns, Luiz Gonzaga, pra você, pra ela, pra todo mundo. Deus abençoe, viu? Parabéns, que essa data seja de muita alegria. Tem mais gente, bom dia.

0: você, toda a sua família, Eli Vasconcelos e família, Padre Edson, Padre Adilson, meus filhos, meus irmãos, toda a minha família, Jardim Serra da Cruz, Maria José e família, Angélica família, Marta família. Tenha um bom dia.
1: Amém, querida. Obrigado. Deus abençoe você também. Obrigado pela audiência, pela sintonia. Na 106.7. Vamos juntos na Agnus Dei FM.

0: 11:45.
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1: De volta com Manhã Viva, são 11:50, 11:50 na sua Agnus DFM. Deixa eu ver quem tá na vez agora para participar conosco. Sempre mandando o seu alô. Bom dia.
2: Bom dia, criada, paz de Jesus, o amor de Maria esteja contigo e com toda a nossa família. Gostaria de ouvir uma música, Dou a Tua Vida, Eliana Ribeiro, oferecer para todos os ouvintes dessa rádio abençoada e guiada sempre por Deus e pelo Espírito Santo. Ofereço a você, ofereço a meus filhos Ítalo, Itamar, Cláudia Emilian, minha mãe, minha irmã, meu esposo, minha netinha Manuela e todos os ouvintes. E que tenha um dia abençoado e guiado sempre por Deus.
1: Amém, Tatiana. Obrigado, Deus abençoe, viu? Tá lá em Camocim de São Félix, sempre acompanhando. Deus abençoe, viu, querida? Teve também o Damião de Paranatama, que pediu aqui Cantiga por Francisco com Padre Zezinho. Deus abençoe sua vida, Damião. Um abraço a todos em Paranatama. Vamos juntos, tem mais gente pra atender, viu? Vamos lá, de mais um bloco musical na sua Agnus DFM.

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0: Meio-dia.
1: Queridos irmãos e irmãs, louvado seja nosso Senhor Jesus Cristo. 12 horas. Na hora média, vamos elevar ao céu nossos corações. Apresentemo-nos a Nossa Senhora, auxílio dos cristãos, medianeira de todas as graças. Ó Virgem Clementíssima, escutai-nos, porque em vós confiamos e em vós esperamos. Reze conosco a belíssima oração do Ângelus.
2: Estamos reunidos e reunidas em nome do Pai, do Filho e do Espírito Santo.
3: Amém.
2: O anjo do Senhor anunciou a Maria.
3: E ela concebeu do Espírito Santo.
2: Ave Maria, cheia de graça, o Senhor é convosco. Bendita sois vós entre as mulheres. Bendito é o fruto do vosso ventre, Jesus.
3: Santa Maria, Mãe de Deus, rogai por nós, pecadores, agora e na hora de nossa morte. Amém.
2: Eis aqui a serva do Senhor.
3: Faça-se em mim segundo a vossa palavra.
2: Ave Maria, cheia de graça, o Senhor é convosco. Bendita sois vós entre as mulheres, bendito é o fruto do vosso ventre, Jesus.
3: Santa Maria, Mãe de Deus, rogai por nós, pecadores, agora e na hora de nossa morte. Amém.
2: E o Verbo se fez carne
3: e habitou entre nós.
2: Ave Maria, cheia de graça, o Senhor é convosco. Bendita sois vós entre as mulheres, bendito é o fruto do vosso ventre, Jesus.
3: Santa Maria, Mãe de Deus, rogai por nós, pecadores, agora e na hora de nossa morte. Amém.
2: Glória ao Pai, ao Filho e ao Espírito Santo.
3: Como era no princípio, agora e sempre. Amém.
2: Rogai por nós, Santa Mãe de Deus,
3: para que sejamos dignos das promessas de Cristo.
2: Oremos. Derramai, ó Deus, a vossa graça em nossos corações, para que, conhecendo pela mensagem do anjo a encarnação do vosso Filho, cheguemos por sua paixão e cruz à glória da ressurreição. Por nosso Senhor Jesus Cristo vos pedimos, na unidade do Espírito Santo.
3: Amém.
2: Tenham todos e todas uma abençoada tarde. Permaneçamos na emissora de Jesus, na Rádio Católica. Agnus Dei.

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0: Muito bem, tô de volta, são 12 horas e 5 minutos, meio-dia e 5, com mais um bloco musical para atender os ouvintes que participaram desde cedo, que ainda pediram canção. Todo mundo é atendido, é bom demais ter você aqui. Deixa eu ver quem tá na vez aqui pra gente trazer mais um bloco musical. Bom dia.
1: Bom dia, meu querido Thiago Felipe. Gostaria de pedir hoje a música de Fred Gilson, Colo de Mãe. Eu ofereço para todos os aniversariantes do dia. Para você, para todos da Rádio Maravilhosa Agnes, e para minha família e para todas as minhas amigas. Muito obrigado, um abraço e fica com Deus, Thiago.
0: Valeu, Ivete. Obrigado, querida. Deus abençoe. Tem também a Kátia que mandou uma mensagem aqui pedindo qualquer música do Padre Antônio Maria. Obrigado, viu, querida? Deus te abençoe também. Vamos juntos, mais um bloco musical. E daqui a pouco tem o jornal Agnes Day, destacando as notícias de Arco Verde e região, do Brasil e também do mundo, para você ligado na 106.7. Senhor.

0: Meio-dia e 21.
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0: Muito boa tarde para você, agora são 12 horas e 28 minutos, começa mais um Jornal Agnus Dei ao vivo em 106.7, pelo nosso aplicativo e também pelo site radioagnusdei.com.br. Edição desta quarta-feira, 7 de outubro de 2026.
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0: Na edição de hoje, você vai acompanhar que o Hospital Regional de Arco Verde promove ações de cuidado à saúde da mulher no Outubro Rosa. Pernambuco registra em setembro o melhor resultado da série histórica em roubos violentos. Governo do Estado verifica obras entregues no Hospital da Restauração e também no Hospital Agamenon Magalhães. Aula online sobre proteção contra golpes digitais é ofertada para pessoas idosas. Vamos acompanhar também o giro com as informações da igreja, tudo isso e muito mais no Jornal Agnus Dei, que começa agora.
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0: Nós abrimos a edição do Jornal Agnus Dei desta quarta-feira falando a respeito do Hospital Regional de Arco Verde, que promove ações de cuidado à saúde da mulher neste mês de outubro, com a temática do Outubro Rosa contra o câncer de mama. As informações agora na reportagem.
2: O Hospital Regional Rui de Barros Correia, unidade da Rede Estadual de Saúde, localizada em Arco Verde, no Sertão do Moxotó, iniciou a programação do Outubro Rosa, campanha de conscientização em prevenção ao câncer de mama e do colo do útero. As atividades são voltadas às colaboradoras e ao público da unidade, com ações de orientação, prevenção, cuidado e acolhimento. A iniciativa foi conduzida pela Comissão de Humanização e contou com a participação do público da unidade. As ações do Outubro Rosa seguem na unidade ao longo do mês. Da agência Rádio Sei de Notícias, com produção de Marcelo Costa, Ana Júlia Duarte.

0: Agora são 12 horas e 31 minutos, meio-dia e 31. O governo de Pernambuco também verifica obras entregues no Hospital da Restauração e no Hospital Agamenon Magalhães, no Recife. As informações com o repórter Marcelo Costa.
1: A governadora de Pernambuco, Raquel Lira, visitou nesta terça-feira o Hospital da Restauração Governador Paulo Guerra e o Hospital Agamenon Magalhães, no Recife. No HR, a chefe do Executivo Estadual conheceu a unidade de terapia intensiva adulto no segundo andar do hospital e vistoriou o andamento das obras do refeitório, da cozinha e das enfermarias pediátricas do quarto andar do prédio, onde o investimento já ultrapassa 150 milhões de reais. No Hospital Agamenon Magalhães, a gestora visitou a nova emergência cardiológica, totalmente requalificada e entregue no final de setembro, com investimento da ordem de quase 7 milhões de reais. A governadora Raquel Lira destacou que a unidade passou de 27 para 45 leitos.
2: Quando a gente chega numa emergência do coração, cada minuto importa. No Hospital Agamenon Magalhães, eram 27 leitos, agora são 45. Mas olha, não tinha estrutura adequada. Agora tem. Cada cama, cada monitor, cada acompanhante que está sendo cuidado aqui, posto de enfermagem, sistemas que a gente colocou aqui de prontuário eletrônico, 7 milhões de reais investidos. E é dessa forma que a gente está cuidando da saúde de Pernambuco como um todo, todos os dias. Entregando mais infraestrutura, colocando mais gente para trabalhar e garantindo mais atendimento melhor ao nosso paciente. Por quê? Porque cada vida importa e todo minuto faz diferença.
1: A diretora-geral do Agamenon Magalhães, Ângela Lânia, ressalta a importância dessas obras para melhorar a qualidade dos atendimentos à população.
3: Uma obra incrível, com impacto extremamente importante para a nossa sociedade, para a população, para todos aqueles pacientes que precisam de um atendimento na especialidade de cardiologia. Esse espaço ele foi totalmente refeito, né? Foi reconstruído, programado, planejado, dá um espaço com climatização, com todos os equipamentos novos, com toda a estruturação de fluxos de pacientes, garantindo a segurança do paciente que chega em nossa unidade.
1: A intervenção no Hospital Agamenon Magalhães contemplou aproximadamente 1.000 metros quadrados de área reformada e modernizou os espaços destinados ao atendimento de pacientes em diferentes níveis de gravidade. Da agência Rádio CID Notícias, Marcelo Costa.
0: Agora são 12 horas e 34 minutos, meio-dia e 34, em alusão à Semana Estadual da Pessoa Idosa e Semana Estadual de Combate aos Golpes Financeiros praticados contra a pessoa idosa, o governo de Pernambuco, através da Secretaria de Justiça, Direitos Humanos e Prevenção à Violência, realiza nesta quinta-feira, dia 8, a partir das 14h, uma aula online gratuita com o tema Como se proteger de fraudes digitais. A iniciativa é aberta ao público e busca capacitar idosos, familiares e cuidadores para o uso seguro da tecnologia. A ação ganha ainda mais urgência diante do avanço das ocorrências cibernéticas. Dados de órgãos de proteção ao consumidor e pesquisas do setor apontam que as tentativas de fraude e os crimes financeiros direcionados à população idosa acumulam altas expressivas no país, impulsionados por táticas cada vez mais sofisticadas de engenharia social, como a falsa central de atendimento, clonagem de aplicativos de mensagem e empréstimos consignados fraudulentos. O cenário reforça a necessidade de capacitações preventivas para blindar esse público contra prejuízos materiais e também emocionais. Michele Salles, gestora de promoção dos direitos da pessoa idosa do governo de Pernambuco, ressalta a importância da Semana Estadual de Combate aos Golpes Financeiros praticados contra a pessoa idosa. Vamos acompanhar o áudio na reportagem.
4: Olá, quero convidar a todos para uma aula online especial sobre segurança digital, dia 8 de outubro, de 14 às 16 horas. Vamos trazer orientações práticas para ajudar as pessoas idosas a identificar e se proteger de golpes, de fraudes, abordagens enganadoras que acontecem pela internet e pelo celular. De 4 a 10 de outubro, Pernambuco realiza a Semana Estadual de Combate aos Golpes Financeiros Praticados contra a Pessoa Idosa. Então, a gente sabe que informação é prevenção. Por isso, compartilhe essa iniciativa com seus familiares, amigos, principalmente para ajudar a proteger as pessoas idosas que fazem parte da sua vida, da sua rotina. Iremos deixar aqui na descrição o link da reunião. Assistam conosco a aula, 8 de outubro, de 14 às 16 horas. Conto com vocês.
0: Para participar, as pessoas também podem entrar em contato através do WhatsApp 819-8494-1749. 819-8494-1749.

rápido intervalo e daqui a pouco o jornal Agnus Dei volta, destacando que Pernambuco registrou em setembro o melhor resultado da série histórica contra roubos violentos. E também as informações da igreja. Isso e muito mais no jornal Agnus Dei, que volta já já.

0: apresentando o Jornal Agnus Dei. Meio-dia e 38.
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0: Muito bem, estamos de volta com o Jornal Agnus Dei. Agora são 12 horas e 45 minutos, meio-dia e 45, ao vivo, em 106.7, pelo nosso aplicativo e também pelo site radioagnusdei.com.br. Edição desta quarta-feira, 7 de outubro de 2026.
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0: Antecipando o feriado nacional de Nossa Senhora Aparecida, o Papa Leão XIV emitiu uma mensagem aos fiéis brasileiros a respeito da sua padroeira. Vamos acompanhar agora a reportagem.
2: Um cordial saluto ai pellegrini di lingua portoghese, in modo speciale ai gruppi venuti dal Brasile e dal Portogallo. Cari fratelli e sorelle, il prossimo lunedì 12 ottobre si celebra Nossa Senhora Aparecida, patrona del Brasile.
3: Uma saudação cordial aos peregrinos de língua portuguesa, em especial aos grupos vindos do Brasil e de Portugal. Queridos irmãos e irmãs, na próxima segunda-feira, 12 de outubro, celebra-se Nossa Senhora Aparecida, padroeira do Brasil. Confio todos vocês e as suas famílias à sua intercessão maternal. Que Nossa Senhora os proteja sempre. Deus os abençoe. O Papa Leão XIV surpreendeu os brasileiros presentes na Praça São Pedro nesta quarta-feira ao antecipar em 5 dias a data de comemoração à padroeira do Brasil. A saudação veio após a catequese da audiência geral sobre o quarto capítulo da Constituição Pastoral Gaudium et Spes, que trata da missão da Igreja no mundo atual, feita pelo testemunho da fé e da caridade no empenho pela justiça, paz e fraternidade, quando o pontífice saudou os vários grupos de peregrinos. Entre as 32 mil pessoas estavam os frades provenientes de Pato Branco, no Paraná, Frei Gabriel Delandrea e Frei Augusto Gabriel, pela primeira vez participando da audiência geral com o Papa no Vaticano. Para eles, um momento inesquecível e para levar sempre no coração, depois de acompanhar, assistir e transmitir de longe no Brasil e agora estar pertinho do Papa, disse Frei Augusto ao acrescentar.
4: Estar então nesse momento junto desta saudação do Papa para nossa padroeira, nossa Mãe Maria, também foi muito especial, porque nos recorda desta devoção também franciscana que nós, franciscanos, nutrimos para com Maria. E Nossa Senhora Aparecida é a nossa mãe, então vir a Roma e receber também esta saudação do Papa, sem dúvida, nos convoca a celebrarmos bem este dia no próximo dia 12.
3: De Minas Gerais, de São Sebastião do Paraíso, estava a família Duarte. A matriarca Maria Aparecida ficou muito emocionada com a menção do Papa à padroeira do Brasil. Dá vontade de chorar, disse ela. A filha Rosana, que atualmente mora na Alemanha, fez questão de reunir a família brasileira no Vaticano após 9 anos de imigração. O filho Ronaldo é quem resume a comoção de todos na praça e com a intercessão materna de Nossa Senhora Aparecida.
5: A emoção é muito grande, ter a oportunidade de estar conhecendo o Vaticano, o Papa, principalmente com a família, a minha mãe, que é muito devota, e é uma emoção indescritível. Tive uma experiência de uma romaria em Nossa Senhora da Aparecida, que por sinal o Papa falou de Nossa Senhora, que é a nossa padroeira. Também uma experiência em visita, uma caminhada rumo a Santa Rita de Cássia. E essa terceira, não menos, mas muito, muito importante, tão boa quanto as duas, essa está em família e tendo a graça de presenciar a visita do Papa.
3: Nossa Senhora Aparecida sempre se fez presente como mãe do povo brasileiro desde que em outubro de 1717 os três pescadores encontraram aquela imagem no Rio Paraíba do Sul. Além do corpo e da cabeça da pequena Aparecida, veio o primeiro milagre da pesca abundante em sinal de proximidade materna ao povo pobre e simples do Brasil, modelo de fé e esperança. Desde o achado da imagem, a devoção a Nossa Senhora Aparecida inspirou incontáveis peregrinações. Essa caminhada de fé levou multidões ao Santuário de Aparecida, que se tornou o principal destino de romarias no Brasil. A devoção popular ajudou a erguer o primeiro espaço dedicado à Virgem em 1745, na então Aparecida do Norte, localizada no Vale do Paraíba, interior de São Paulo. Com o aumento de fiéis e o passar do tempo, o Santuário Nacional de Nossa Senhora Aparecida foi se tornando o que hoje é reconhecido como o maior centro de peregrinação mariana do Brasil e um dos maiores do mundo. O local também já foi visitado oficialmente por João Paulo II, Bento XVI e Francisco. Já o título de Padroeira do Brasil foi solenemente proclamado pelo Papa Pio XI, que declarou Nossa Senhora Aparecida como Rainha e Mãe da Nação. Assim, todos os anos, milhões de devotos de todas as regiões do Brasil e do exterior vão à Aparecida em romarias, especialmente no mês de outubro, quando se celebra a festa da padroeira. As peregrinações a pé, de bicicleta, a cavalo ou em caravanas são expressões da fé e do amor do povo brasileiro, que encontra na Mãe Aparecida consolo e esperança. Entre as expressões mais fortes da piedade mariana no Brasil está a novena dedicada à padroeira. Tradicionalmente, ela é rezada nos 9 dias que antecedem a sua festa, celebrada em 12 de outubro, portanto, de 3 a 11 de outubro. Nesta terça-feira, quarto dia de novena, Dom Hamilton Manuel, bispo de Guarapuava, no Paraná, presidiu o momento de reflexão e indagou como estamos encarnando a palavra de Cristo em nossas vidas. Os devotos se reúnem em oração, meditando sobre aspectos da vida de Maria e pedindo a sua intercessão junto a Deus. A novena e a festa da padroeira é considerada assim uma das principais celebrações do calendário litúrgico do país, que neste ano tem Dom Mário Antônio como arcebispo de Aparecida. A programação deste ano inclui missas, atividades culturais, ações de solidariedade e outras iniciativas. A prática da novena é uma forma concreta de fortalecer a fé, renovar a esperança e crescer na confiança filial em sua proteção maternal.
0: Agora são 12 horas e 53 minutos, meio-dia e 53. Pernambuco registrou em setembro o melhor resultado da série histórica contra roubos violentos. As informações com a repórter Caroline Fernandes.
6: Pernambuco teve, em setembro de 2026, o melhor resultado da série histórica em roubos violentos, também chamados de crimes violentos contra o patrimônio. Os dados são da Secretaria de Defesa Social e mostram os menores números desde o início da contagem, há 16 anos. Segundo dados preliminares da Gerência Geral de Análise Criminal e Estatística da SDS, setembro terminou com 1.962 ocorrências. Em setembro de 2025, foram 2.788. A redução foi de 29,6%, ou seja, 826 casos a menos. De janeiro a setembro, a queda foi de 20%, com 7.018 casos em 2026 e 8.774 em 2025, uma diferença de 1.756 ocorrências. O secretário de Defesa Social, Alessandro Carvalho, pontua que esse tipo de crime atinge a todos, de maneira indistinta.
7: Fechamos os dados preliminares do mês de setembro e conseguimos alcançar o melhor resultado da série histórica para esse mês no que se refere aos crimes violentos contra o patrimônio, os roubos, como são conhecidos de uma forma geral. Essa modalidade criminosa atinge a todos de forma indistinta, seja de que classe econômica for. E a redução que estamos alcançando no estado de Pernambuco, ela não tem precedente na série histórica.
6: Os roubos de veículos caíram 25% em setembro. Foram 675 ocorrências contra 900 no mesmo mês de 2025, ou seja, 225 a menos. Desde o início do programa Juntos pela Segurança, o governo de Pernambuco fez os maiores investimentos da história na segurança pública estadual. Até o fim de 2026, estão previstos 2,3 bilhões de reais para melhorias em infraestrutura, tecnologia, inteligência e pessoal. Da agência Rádio Sei de Notícias, Caroline Fernandes.
0: Assim a gente encerra o Jornal Agnus Dei desta quarta-feira, agradecendo a sua audiência, a sua companhia. Vem aí o Show da Tarde, na programação da sua 106.7. Me despeço, volto na próxima sexta com mais uma Manhã Viva, aqui na sua Agnus Dei FM. É você um excelente restante de dia, uma excelente quinta-feira e até a próxima, se Deus assim nos permitir. Até lá!

0: Chegamos ao final do Jornal Agnos Day, trazendo as notícias, informações do dia. Agradecemos por sua audiência.
1: Meio-dia e 57.

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0: servido. É chazinho. Com o padre é diferente, né? Os outros vão na base do uísque, o padre vai na base do chá. E o bom chá japonês. Só pode ser pertinho, pertinho dele, porque ele está.
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0: 1:41.
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1: Duas horas.
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0: você vai pôr no céu. Não, prova, pai. Pra Jesus. Hey, hey, hey.
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te adoramos, Senhor, em cada Eucaristia. E te pedimos que infinitas bênçãos se derramem sobre nós.

0: 12:21.
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2: Jerusalém estava deserta de seus filhos. Nenhum entrava ou saía. O santuário estava pisoteado. O estrangeiro ocupava a cidadela. Nela se instalou o pagão. Calaram-se em Jacó os gritos de alegria. Extinguiu-se o som das flautas e das liras.

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Agora 14 horas e 52 minutos. Muito boa tarde para você acompanhando aqui a nossa programação. Daqui a pouquinho você reza conosco a hora da misericórdia. 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

Todas as vezes que ouvires o bater do relógio, às 3 horas da tarde, deves mergulhar toda na minha misericórdia, adorando-a e glorificando-a. Implora a onipotência dela em favor do mundo inteiro, especialmente dos pobres pecadores, porque nesse momento foi largamente aberta para toda a alma. Nessa hora, conseguirás tudo para ti e para os outros. Nessa hora, realizou-se a graça para todo o mundo. A misericórdia venceu.

Boa tarde, irmãos e irmãs das rádios que compõem este grupo, Rádio Educadora FM 99.5 de Belém de São Francisco, Pernambuco, Rádio Vale do Acaí FM de Poção, Pernambuco, Web Rádio Aparecida de Petrolina, Web Rádio Serra Bonita da Paraíba, Rádio Grande Rio, 680 AM, de Petrolina. Rádio Tupanatinga, 104.9 FM. Rádio e sua rádio, 87.9 FM, Itabaiana, em Sergipe. Rádio Agnus Dei, FM 106.7, aqui em Arco Verde, é a nossa querida rádio. Eu sou irmã Graciete e quero me apresentar porque vocês ainda não me conhecem, né? Estou vindo aqui pela segunda vez, mas fazendo o programa é a primeira. Sou irmã Graciete, uma missionária, uma freira consagrada, religiosa já há 53 anos e vivo uma vida de consagração perpétua já há 51 anos. E hoje vim aqui conversar um pouco com vocês, rezar com vocês e acolher a todos que nos escutam por meio destas rádios que nós acabamos de falar os nomes, sobretudo da Rádio Agnus Dei. Então vamos conversar um pouquinho. Eu estive um bom tempo na Itália, em Roma, morei quase 8 anos lá e fiz missão também ali, fora do Brasil, na Itália. Sou uma missionária que já girei um pouco pelo mundo, no Brasil, já em vários estados, Paraná, Rio Grande do Sul, São Paulo, na Paraíba, em Alagoas e agora aqui em Pernambuco. Estou aqui morando já no Santuário da Divina Misericórdia, vim para uma missão a pedido de Deus. Ele é quem me mandou vir para cá. Por isso aqui estou e conto com vocês também, para que a gente possa caminhar juntos, servindo a Deus nesta missão. Hoje nós estamos aqui reunidos para iniciarmos a nossa reflexão. A igreja hoje nos apresenta uma liturgia muito bonita e muito rica.

dia de Nossa Senhora do Rosário, esta grande mulher, mãe de Jesus, mãe da humanidade, e que aqui está conosco e rezará também conosco. Por isso agora, na presença de Maria, nós vamos invocar o Espírito Santo de Deus.

Rezemos juntos. Vinde Espírito Santo, enchei os corações de vossos fiéis e acendei neles o fogo do vosso amor. Enviai, Senhor, o vosso Espírito e tudo será criado e renovareis a face da terra. Oremos. Ó Deus, que instruíste os corações de vossos fiéis com a luz do Espírito Santo, fazei que apreciemos retamente todas as coisas segundo o mesmo Espírito e gozemos sempre de suas consolações. Por Cristo nosso Senhor. Amém. Pedir ao Espírito Santo de uma forma muito especial que ele venha em nosso auxílio, ilumine a nossa mente, o nosso coração, para que possamos descobrir e discernir o que Deus quer de nós agora, nesse momento, nesta oração, que possamos colocar diante do Espírito Santo todo o nosso ser, a nossa pobreza, para que esse Santo Espírito de Deus possa agir em nós e, a partir dessa ação salvífica do Espírito Santo, possamos acolher tudo quanto Deus pede a cada um e a cada uma de nós.

Somos já iluminados e iluminadas pelo Espírito Santo, que essa inspiração do Santo Espírito continue conosco durante toda essa nossa oração e possamos acolher as bênçãos e graças vindas do céu, também por intercessão da Virgem Santíssima, a Mãe da Misericórdia.

0: Agora que já estamos cheios do Espírito Santo, vamos apresentar a Jesus, a Santíssima Trindade, todas as intenções que temos em nossos corações, as necessidades urgentes, aquelas menos urgentes, e coloquemos diante de Jesus, diante da misericórdia divina, todas as nossas necessidades e intenções do nosso coração, que possamos descobrir nessas nossas intenções as necessidades que podemos colocar diante de Jesus. Que Jesus, que acolhe e conhece o nosso interior, que Ele possa favorecer a cada um e a cada uma de nós aquilo que for melhor para todos. Que essas intenções que temos no coração possam chegar ao coração de Jesus. Podemos rezar pelas pessoas que estão doentes nos hospitais, aqueles que estão com câncer, fazendo quimioterapia, imunoterapia, radioterapia. Podemos rezar também por todos aqueles que pediram nossas orações, aquelas pessoas que estão com graves doenças, que precisam da misericórdia de Deus para superarem o momento de sofrimento. Também, junto com essas intenções nossas, nós colocamos as intenções que temos aqui enviada pelos irmãos. Nós vamos rezar por aqueles que estão fazendo aniversário hoje, as pessoas que são colaboradoras desta rádio e desta obra da Divina Misericórdia, aniversariantes do dia 7, que é o dia de hoje, né? Tem vários: Ivalda Barbosa dos Santos, Ivoneide Félix dos Santos, José Urbano de Vasconcelos, Luiz Gonzaga de Medeiros Neto, Nelson Antônio Gomes, Sônia Maria Bezerra Cavalcante. Tudo isso são intenções de ação de graças. São pessoas que oferecem a Deus hoje o dom da própria vida. Nasceram pela graça divina e vivem a serviço de Deus pela graça divina. Rezemos também por aquelas pessoas que nos pedem orações. Nós temos vários pedidos e, entre tantos, nós citamos aqui alguns. Rezamos por Bento Miguel, que está em estado grave na UTI. Pedimos orações também por aquelas pessoas que estão todas na UTI no dia de hoje. Acrescentamos aqui Maria, Rafaela e família. Márcio, do sítio Pintada, que pede orações por ele, pela sua família e por todos os padres, servos da obra da misericórdia. Rezemos também por Maria Zélia de Oliveira e toda a sua família. E coloquemos aqui também todas as vocações religiosas e sacerdotais, as vocações missionárias, os padres e religiosos e religiosas que estão nas missões, que sofrem perseguição por causa do reino de Deus. Rezemos por aqueles sacerdotes, bispos, que estão nesse momento sofrendo na prisão porque pregaram e pregam o nome de Jesus. Rezemos por todos os seminaristas, pelos diáconos, para que todos sejam perseverantes na vocação que Deus lhes chamou. Rezemos pelos nossos padres, de uma maneira muito especial, pelos padres que estão trabalhando nesta obra, pelo fundador desta grande obra da misericórdia, Padre Adilson Simões, que está em missão em Vitória de Santo Antão. Rezemos pelo Padre Antônio, também da nossa terra da misericórdia, e tantos sacerdotes que são colaboradores aqui nesta grande obra de Deus. Rezemos também pelos nossos irmãos falecidos, aqueles que pediram nossas orações, que nesta hora estão necessitando de graças. Romualdo Oliveira de Melo, aniversário natalício, 70 anos, se estivesse vivo. Carlos William, Eric Rian, Wilson Nogueira, Joaquim Monteiro, Maria Tereza de Jesus Monteiro, Geraldo Monteiro, Quitéria Lucinda Serafim, Benedito Antônio Serafim, José Stanislau da Silva, Ivanildo da Silva Alves, Manuel Rosendo da Silva, José Manuel Neto, Judite Maria da Silva, Severina Gomes dos Santos, João Alexandre de Mendonça. Eu acrescento aqui Marina Barbosa de Moraes e Augusto Moraes da Silva, que são meus pais, que também estão no céu. E rezemos também por todas as almas do purgatório, sobretudo aquelas que são mais esquecidas, que quase ninguém reza por elas. É nossa missão rezar pela salvação das almas do purgatório. Por isso, peçamos por todas elas. Descanso eterno, dá-lhe, Senhor.
1: A luz perpétua resplendor.
0: Descanse em paz. Amém. Amém.

Meus irmãos e minhas irmãs, agora é a hora da Divina Misericórdia, que nós rezamos o terço que Jesus ensinou a Santa Faustina e que nós aprendemos a rezar e queremos rezá-lo hoje com muito amor, rezando por todas as intenções que nós já dissemos aqui. Se você quiser, pode ainda colocar a sua intenção. Nesse minutinho, vá pensando aí que você quer colocar mais alguma intenção para que Jesus misericordioso acolha o seu pedido. Iniciemos esta oração. Em nome do Pai, do Filho e do Espírito Santo. Amém. Amém. Pai nosso que estais nos céus, santificado seja o vosso nome. Venha a nós o vosso reino.

0: do Espírito Santo. Nasceu da Virgem Maria, padeceu sob Pôncio Pilatos, foi crucificado, morto e sepultado. Desceu à mansão dos mortos, ressuscitou ao terceiro dia, subiu aos céus. Está sentado à direita de Deus Pai Todo-Poderoso, donde há de vir a julgar os vivos e os mortos.
1: Creio no Espírito Santo, na Santa Igreja Católica, na comunhão dos santos, na remissão dos pecados, na ressurreição da carne, na vida eterna. Amém.
0: Eterno Pai, eu vos ofereço o corpo e o sangue, a alma e a divindade de vosso diletíssimo Filho, nosso Senhor Jesus Cristo, em expiação dos nossos pecados e dos pecados do mundo inteiro. Pela sua dolorosa paixão,
1: tende misericórdia de nós e do mundo inteiro.
0: Pela sua dolorosa paixão,
1: tende misericórdia de nós e do mundo inteiro.
0: Pela sua dolorosa paixão,
1: tende misericórdia de nós e do mundo inteiro.
0: Pela sua dolorosa paixão,
1: tende misericórdia de nós e do mundo inteiro.
0: Pela sua dolorosa paixão,
1: tende misericórdia de nós e do mundo inteiro.
0: Pela sua dolorosa paixão,
1: tende misericórdia de nós e do mundo inteiro.
0: Pela sua dolorosa paixão,
1: tende misericórdia de nós e do mundo inteiro.
0: Pela sua dolorosa paixão,
1: tende misericórdia de nós e do mundo inteiro.
0: Pela sua dolorosa paixão,
1: tende misericórdia de nós e do mundo inteiro.
0: Pela sua dolorosa paixão,
1: tende misericórdia de nós e do mundo inteiro.
0: Pela sua dolorosa paixão,
1: tende misericórdia de nós e do mundo inteiro.
0: Ó sangue e água que jorrastes do coração de Jesus, como fonte de misericórdia para nós,
1: eu confio em vós.
0: Eterno Pai, eu vos ofereço o corpo e o sangue, a alma e a divindade de vosso diletíssimo Filho, nosso Senhor Jesus Cristo, em expiação dos nossos pecados e dos pecados do mundo inteiro.
1: Pela sua dolorosa paixão,
0: tende misericórdia de nós e do mundo inteiro.
1: Pela sua dolorosa paixão,
0: tende misericórdia de nós e do mundo inteiro.
1: Pela sua dolorosa paixão,
0: tende misericórdia de nós e do mundo inteiro.
1: Pela sua dolorosa paixão,
0: tende misericórdia de nós e do mundo inteiro.
1: Pela sua dolorosa paixão,
0: tende misericórdia de nós e do mundo inteiro.
1: Pela sua dolorosa paixão,
0: tende misericórdia de nós e do mundo inteiro.
1: Pela sua dolorosa paixão,
0: tende misericórdia de nós e do mundo inteiro.
1: Pela sua dolorosa paixão,
0: tende misericórdia de nós e do mundo inteiro.
1: Pela sua dolorosa paixão,
0: tende misericórdia de nós e do mundo inteiro.
1: Pela sua dolorosa paixão,
0: tende misericórdia de nós e do mundo inteiro. Ó sangue e água que jorrastes do coração de Jesus, como fonte de misericórdia para nós,
1: eu confio em vós.
0: Eterno Pai, eu vos ofereço o corpo e o sangue, a alma e a divindade de vosso diletíssimo Filho, nosso Senhor Jesus Cristo, em expiação dos nossos pecados e dos pecados do mundo inteiro. Pela sua dolorosa paixão,
1: tende misericórdia de nós e do mundo inteiro.
0: Pela sua dolorosa paixão,
1: tende misericórdia de nós e do mundo inteiro.
0: Pela sua dolorosa paixão,
1: tende misericórdia de nós e do mundo inteiro.
0: Pela sua dolorosa paixão,
1: tende misericórdia de nós e do mundo inteiro.
0: Pela sua dolorosa paixão,
1: tende misericórdia de nós e do mundo inteiro.
0: Pela sua dolorosa paixão,
1: tende misericórdia de nós e do mundo inteiro.
0: Pela sua dolorosa paixão,
1: tende misericórdia de nós e do mundo inteiro.
0: Pela sua dolorosa paixão,
1: tende misericórdia de nós e do mundo inteiro.
0: Pela sua dolorosa paixão,
1: tende misericórdia de nós e do mundo inteiro.
0: Pela sua dolorosa paixão,
1: tende misericórdia de nós e do mundo inteiro.
0: Pela sua dolorosa paixão,
1: tende misericórdia de nós e do mundo inteiro.
0: Ó sangue e água que jorrastes do coração de Jesus, como fonte de misericórdia para nós,
1: eu confio em vós.
0: Eterno Pai, eu vos ofereço o corpo e o sangue, a alma e a divindade de vosso diletíssimo Filho, nosso Senhor Jesus Cristo, em expiação dos nossos pecados

0: luz do mundo inteiro.
1: Pela sua dolorosa paixão,
0: tende misericórdia de nós e do mundo inteiro.
1: Pela sua dolorosa paixão,
0: tende misericórdia de nós e do mundo inteiro.
1: Pela sua dolorosa paixão,
0: tende misericórdia de nós e do mundo inteiro.
1: Pela sua dolorosa paixão,
0: tende misericórdia de nós e do mundo inteiro.
1: Pela sua dolorosa paixão,
0: tende misericórdia de nós e do mundo inteiro.
1: Pela sua dolorosa paixão,
0: tende misericórdia de nós e do mundo inteiro.
1: Pela sua dolorosa paixão,
0: tende misericórdia de nós e do mundo inteiro.
1: Pela sua dolorosa paixão,
0: tende misericórdia de nós e do mundo inteiro.
1: Pela sua dolorosa paixão,
0: tende misericórdia de nós e do mundo inteiro.
1: Pela sua dolorosa paixão,
0: tende misericórdia de nós e do mundo inteiro.
1: Pela sua dolorosa paixão,
0: tende misericórdia de nós e do mundo inteiro. Ó sangue e água que jorrastes do coração de Jesus como fonte de misericórdia para nós,
1: eu confio em vós.
0: Eterno Pai, eu vos ofereço o corpo e o sangue, a alma e a divindade de vosso diletíssimo Filho, nosso Senhor Jesus Cristo, em expiação dos nossos pecados e dos pecados do mundo inteiro. Esse último mistério, aqueles que puderem e quiserem, podem ficar ajoelhados ou em pé. E vamos oferecer pela nossa santificação. Rezemos juntos.
1: Pela sua dolorosa paixão,
0: tende misericórdia de nós e do mundo inteiro.
1: Pela sua dolorosa paixão,
0: tende misericórdia de nós e do mundo inteiro.
1: Pela sua dolorosa paixão,
0: tende misericórdia de nós e do mundo inteiro.
1: Pela sua dolorosa paixão,
0: tende misericórdia de nós e do mundo inteiro.
1: Pela sua dolorosa paixão,
0: tende misericórdia de nós e do mundo inteiro.
1: Pela sua dolorosa paixão,
0: tende misericórdia de nós e do mundo inteiro.
1: Pela sua dolorosa paixão,
0: tende misericórdia de nós e do mundo inteiro.
1: Pela sua dolorosa paixão,
0: tende misericórdia de nós e do mundo inteiro.
1: Pela sua dolorosa paixão,
0: tende misericórdia de nós e do mundo inteiro.
1: Pela sua dolorosa paixão,
0: tende misericórdia de nós e do mundo inteiro. Deus santo,
1: Deus forte,
0: Deus imortal,
1: tende piedade de nós e do mundo inteiro.
0: Deus santo,
1: Deus forte,
0: Deus imortal,
1: tende piedade de nós e do mundo inteiro.
0: Deus santo,
1: Deus forte,
0: Deus imortal,
1: tende piedade de nós e do mundo inteiro.
0: Jesus misericordioso,
1: eu confio em vós.
0: Jesus misericordioso,
1: eu confio em vós.
0: Jesus misericordioso,
1: eu confio em vós.

Nós encerramos assim esta bela oração, o terço da Divina Misericórdia. E agora nós continuamos com a nossa oração e vamos refletir um pouco ouvindo o texto do Evangelho do dia de hoje.

0: Antes da proclamação do Evangelho, eu quero ler para vocês um pequeno trecho sobre a memória da festa de hoje, Nossa Senhora do Rosário, Bem-aventurada Virgem Maria do Rosário. Aqui a liturgia diária traz um pequeno texto muito interessante. Esta memória foi instituída pelo Papa São Pio V, no século XVI. A oração do Rosário foi definida pelo Papa São Paulo VI como um resumo de todo o Evangelho. Vejam que importância, meus irmãos, a oração do Rosário. Por esta oração, a repetição da Ave Maria em família ou individualmente e em forma de ladainha torna-se interessante um louvor a Jesus Cristo. Somos convidados e convidadas a meditar com o auxílio do Rosário sobre os mistérios da vida de Maria e da vida de nosso Jesus Cristo, Salvador da humanidade. Nesse momento, vamos agora ouvir o trecho proclamado, o trecho do Santo Evangelho. Evangelho de Jesus Cristo, segundo São Lucas.
1: Glória a vós, Senhor.
0: Naquele tempo, o anjo Gabriel foi enviado por Deus a uma cidade da Galiléia, chamada Nazaré, a uma virgem prometida em casamento com um homem chamado José. Ele era descendente de Davi, e o nome da virgem era Maria. O anjo entrou onde ela estava e disse: "Alegra-te, cheia de graça, o Senhor está contigo." Maria ficou perturbada com essas palavras e começou a pensar qual seria o significado da saudação. O anjo então disse-lhe: "Não temas, Maria, porque encontrastes graça diante de Deus. Eis que conceberás e darás à luz a um filho, a quem porás o nome de Jesus. Ele será grande e será chamado Filho do Altíssimo, e o Senhor Deus lhe dará o trono de seu pai Davi. Ele reinará para sempre sobre os descendentes de Jacó, e o seu reino não terá fim." Maria perguntou ao anjo: "Como acontecerá isso, se eu não conheço homem algum?" O anjo respondeu: "O Espírito virá sobre ti, e o poder do Altíssimo te cobrirá com sua sombra. Por isso, o menino que vai nascer será chamado Santo, Filho de Deus. Também Isabel, tua parenta, concebeu um filho na velhice. Este já é o sexto mês daquela que era considerada estéril, porque para Deus nada é impossível." Maria então disse: "Eis aqui a serva do Senhor, faça-se em mim segundo a tua palavra." E o anjo retirou-se dela.

Convido vocês todos, meus irmãos, ouvintes da Rádio Agnus Dei e de todas as outras rádios que compõem este grupo, que fazem parte desta oração nesse momento. Convido a todos para refletirmos juntos sobre este texto do Evangelho. Vejam quanto é interessante para nós sabermos que o anjo, ao se apresentar diante de Maria, ele disse para ela: Ave cheia de graça. Maria trouxe para nós a alegria messiânica e o poder divino nunca se separou da vida desta grande mulher. Nós vemos aqui São Lucas, o grande evangelista, nos ajudando a refletir com esse texto que é rico em dogmas de fé. Maria, a escolhida por Deus, aquela pobre jovem simples que ninguém a conhecia. Poucos sabiam da sua existência e, no entanto, Deus a escolheu para ser a mãe do seu filho, a mãe de Jesus. E Maria, sendo mãe de Jesus, Jesus quis compartilhar com a humanidade esta maternidade divina desta jovem mulher que foi escolhida. Por isso que nós lembramos, fazendo uma ligação com o momento em que Jesus estava na cruz, quando ele estava ali sofrendo, querendo salvar, ou melhor, salvando a humanidade por meio da sua morte, todo sangrando pelo sofrimento que passou carregando a cruz dos nossos pecados. Naquele momento ali estava dois personagens importantes, além de outras mulheres que estavam ao longe. Maria estava ao pé da cruz, junto com João, o discípulo que acompanhava Jesus mais de perto, que era até considerado o discípulo amado. Então Jesus olhou para João e disse: Filho, aí está tua mãe. Depois disse a Maria: Mulher, eis aí o teu filho. Então, nesse momento, Jesus compartilhou conosco, com toda a humanidade, a presença de Maria, mãe, mãe de todos, mãe de cada um, mesmo daqueles que são indiferentes aos valores marianos. E Maria é a mãe de todos. Ela é nossa mãe, a mãe que acolhe, que cuida, que está presente na vida diária de todos aqueles que a invocam. Por isso, meus irmãos, minhas irmãs ouvintes, prestem bem atenção a isso. Acolha Maria no seu coração agora. Receba esta mulher mãe que está aí, favorecendo a você tantas bênçãos dos céus. Ela é nossa intercessora diante de Jesus e diante do Pai. Peçamos a Nossa Senhora, esta mãe, que acolha a nossa vida, que aqui na terra nós estamos num vale de lágrimas, como nós rezamos tantas vezes na ladainha. Então, precisamos dessa presença materna de Maria. Vejam só, hoje é dia de Nossa Senhora do Rosário, que a igreja celebra como memória, né? Mas para muitas paróquias que tem Nossa Senhora do Rosário como padroeira, é uma grande festa hoje, né? E precisa ser uma grande festa também no nosso coração, no nosso interior. Maria, nossa mãe, a mãe do Rosário, ela já apareceu tantas vezes. É uma infinidade de vezes que Maria se apresentou diante de algumas pessoas privilegiadas, né? Apareceu em Fátima, aquelas três crianças,
apareceu em Lourdes a Bernadette, aquela pequena garota. Apareceu chorando lá em La Salette, na França. E tantas outras aparições, inclusive aqui no Brasil. Nós temos aqui pertinho de nós, em Pesqueira, né? Nossa Senhora também apareceu ali, em Simbres. Há duas meninas, simples, pobres, quase sempre assim. Vejam só, sempre que Nossa Senhora aparece, ela pede para que rezem o terço, rezem o rosário, porque desta grande oração depende a salvação da humanidade. Tenham certeza disso. Por isso que Jesus, quando se aproxima desta grande serva de Deus, Santa Faustina, ele ensina para ela esta oração, a grande oração do texto da Divina Misericórdia que nós rezamos há poucos minutos. Então, meus irmãos, minhas irmãs, ouvintes desta rádio Agnus Dei e dessas outras rádios, pensem um pouquinho nisso, né? Maria nos pede pouco, pede que rezemos o rosário para garantir a nossa salvação. Se a gente for refletir um pouquinho sobre a vida dos santos, todos os santos que estão no céu e aqueles que estão em causa de beatificação ou de canonização, todos eles foram pessoas devotíssimas da Santíssima Virgem Maria. Todos. Então precisamos alimentar no nosso ser, no nosso coração, esta grande devoção à Nossa Senhora. Ela nos pede isso. E hoje, sendo dia de Nossa Senhora do Rosário, vamos fazer um pouquinho de sacrifício de rezar o Rosário hoje, pelo menos hoje. E se puder, reze sempre, que você só vai ganhar grandes bênçãos e grandes graças vindas do céu por meio desta oração. Por isso, rezemos com muita fé, rezemos com muita alegria a oração do Rosário. São Padre Pio diz: estás triste? Então reze uma Ave Maria. Porque a Ave Maria vai ajudar você a sair da tristeza, a se alegrar. Porque Maria é cheia de graça e ela trouxe para nós a alegria messiânica, que é Jesus, Salvador da humanidade.

Agora nós vamos ouvir um pequeno trecho do Diário de Santa Faustina. Em seguida, faremos uma breve reflexão.

o Senhor me disse: minha filha, não te canses de divulgar a minha misericórdia. Consolarás com isso o meu coração que arde com a chama de compaixão para com os pecadores. Diz aos meus sacerdotes que os pecadores empedernidos demonstrarão contrição diante das palavras deles. Quando falarem da minha insondável misericórdia, da compaixão que tenho para com eles e do meu coração que arde de amor por eles. Aos sacerdotes que proclamarem e glorificarem a minha misericórdia, darei um poder extraordinário e ungirei as suas palavras e tocarei os corações daqueles a quem falarem.

Nós ouvimos o trecho do Diário de Santa Faustina, é o capítulo 5 e o número 1521. Número do diário, 1521. Esse trecho nos ajuda a refletir sobre a misericórdia infinita que Jesus tem sobre nós. E vejam a recomendação que Jesus dá a Santa Faustina para que ela diga a todos os pecadores, a todas as pessoas, que ele tem imensa compaixão por nós todos. Todos somos pecadores e precisamos, necessitamos da misericórdia de Jesus Cristo. Depois, Santa Faustina escuta também o que Jesus diz a ela falando sobre os sacerdotes. E Jesus promete que os sacerdotes que ouvirem a confissão dos pecadores contritos, daqueles que estão realmente arrependidos das fraquezas humanas, que esses sacerdotes também serão premiados pela misericórdia infinita de Jesus. E de acordo com as palavras que eles disserem aos pecadores, aos penitentes em confissão, esses sacerdotes também alcançarão a misericórdia de Jesus. Então vejam só, meus irmãos, meus amigos, ouvintes, é verdade que Jesus está sempre pronto a nos acolher. O coração de Jesus é rico em misericórdia para todos que o invocam. Mas nós precisamos buscar esta misericórdia infinita por meio das nossas orações, por meio das nossas boas ações, pelo desejo de mudança, de conversão que precisa acontecer na nossa vida todos os dias. Cada dia é um novo tempo para que possamos melhorar as nossas más ações. Muitas vezes a gente fica na mesmice, fazendo tudo igual todo dia e nunca lembramos de que temos algo a melhorar, a mudar. E aqui Jesus, por meio de Santa Faustina, esta mulher serva da Santíssima Misericórdia, Jesus está dizendo para nós que precisamos cada dia nos esforçar, cada dia buscar crescer no amor a Deus, no amor aos irmãos, nas obras de misericórdia corporais e espirituais. Precisamos crescer cada dia e nos esforçar. A vida do cristão, sobretudo daquele que busca uma autenticidade de fé, a vida do cristão é uma contínua ascese, buscando cada dia mais se aproximar de Jesus Cristo vivo e verdadeiro, por meio da oração, por meio da comunhão eucarística. Então precisamos cada dia lembrar que somente a misericórdia de Jesus não basta por parte dele. Só isso não basta. Precisamos nos esforçar. O esforço é esta ascese espiritual, quer dizer, esta subida, ascender para chegar mais perto de Deus cada instante da nossa vida. Por isso busquemos este esforço, esta mudança de vida por meio da oração, por meio da caridade fraterna, por meio dos bens que praticamos aqui neste mundo.

E você que está nos acompanhando aqui na nossa rádio Agnus Dei, queremos comunicar também o anúncio que o padre sempre vem anunciando em si, é a nossa quarta jornada eucarística. Exatamente, a quarta jornada eucarística jovem. Você que é jovem, que queira participar, faça sua inscrição através do site da Terra da Misericórdia, terramisericordia.com.br. Então faça sua inscrição, serão nos dias 16, 17 e 18 desse mês, tá? Começando na sexta-feira, onde iremos receber os jovens das escolas públicas aqui da região. Está previsto a mais de 2 mil jovens aqui. Na sexta-feira começaremos com um momento de louvor, oração, adoração. Um momento bem interativo com os jovens em si aqui. 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Vá lá no site da Terra da Misericórdia e faça sua inscrição. No sábado, teremos aqui também, continuando com o nosso retiro com os jovens. E no sábado, teremos, sabe quem aqui? O Instituto Resd, isso mesmo. Virá conosco para cá o irmão Bento Batista e o irmão Felipe Maria. Estarão conosco aqui. Eles que são do Instituto Resd, estarão conosco. E também um jovem bem famoso, que eu acho que muitos jovens conhecem sim. É o jovem J. Dantas, isso mesmo. Ele estará conosco aqui. Tenho certeza que muitos jovens por aí conhecem ele. É um jovem bastante famoso. Ele faz parte do grupo Jovens Sarados. É um grupo católico de jovens. Ele faz parte desse jovem. Ele também estará conosco também. E no domingo, também receberemos aqui as caravanas em si, de vários locais em si que vêm nos visitar. E você é mais do que convidado a participar conosco dessa quarta jornada eucarística. Também queremos comunicar a vocês também, que também o padre sempre comunica, sobre o Natal Vida e Luz, aonde teremos como tema Menino Meu, Menino Deus. Exatamente isso. 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Também temos previsto para o Natal os arautos do Evangelho, também estarão conosco, irão estar conosco aqui. E no último dia teremos a Superoara, onde fará um baile de fim de ano em si. E o padre sempre faz aquela coisa, adeus 2026 e venha 2027. Então teremos isso também, e você é mais que convidado a estar conosco. Então se sinta à vontade e está conosco também no Natal, na jornada também, tá? Tá bem pertinho aí, chegando a jornada também. Então sinta à vontade de estar conosco.

0: Também comunicamos que hoje não teremos missa às 5 horas, porque o padre está em missão, o padre Adilson Simões está em missão e não puder celebrar. Então hoje não teremos missa. E também comunicamos que amanhã não terá também o atendimento que o padre Adilson faz sempre às quinta-feiras. Então comunicando a você que viria, tanto hoje quanto amanhã, hoje não haverá missa às 17 horas e amanhã não terá o atendimento com o padre Adilson.
1: Meus irmãos, ouvintes da Agnus Dei, hoje é dia de Nossa Senhora do Rosário. Nós vamos encerrar esse momento de oração e de reflexão rezando juntos a consagração a Nossa Senhora, pedindo a esta Mãe Santíssima que ela se faça presente nesse momento e nos consagre, nos apresente ao seu Filho Jesus. Rezemos juntos. Ó minha Senhora, ó minha Mãe, eu me ofereço toda a vós, e em prova da minha devoção para convosco, vos consagro nesta tarde os meus olhos, os meus ouvidos, a minha boca, o meu coração e inteiramente todo o meu ser. E porque assim sou vossa, ó incomparável Mãe, guardai-me, defendei-me, como filho e propriedade vossa.

Agradeço a todos vocês pela participação que tiveram neste momento de oração, de reflexão, e os espero em outro momento, com certeza. Continuem ligadinhos na rádio Agnus Dei e em todas essas outras rádios que nós temos neste grupo: Rádio Educadora FM, Belém de São Francisco, Rádio Vale do Acaí, em Poção, Pernambuco, Web Rádio Aparecida, em Petrolina, Web Rádio Serra Bonita, na Paraíba, Rádio Grande Rio, em Petrolina também, Rádio Tupanantinga, Rádio FM Agnus Dei e a Rádio FM Itabaiana, em Sergipe, que todos estão ligadinhos conosco com a nossa Rádio Agnus Dei. Continuamos agradecendo a todos. Muito obrigada de coração.

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Olá, minha gente querida, muito boa tarde a você que me escuta agora pela rádio Agnus Dei FM na frequência 106.7, pelo nosso aplicativo ou pela nossa página terradamisericórdia.com.br. Cá estamos nós, mais uma vez chegamos para o nosso querigma, a catequese católica diária aqui em sua rádio Agnus Dei. Comunicando com você o Padre Edson Rodrigues, hoje é quarta-feira, dia 7 de outubro de 2026, programa de número 68, e hoje é dia de Nossa Senhora do Rosário. A alegria de estarmos juntos nessa semana da padroeira, preparando a festa de Nossa Senhora Aparecida na próxima segunda-feira. O querigma desta quarta-feira está no ar.

E você está escutando o hino oficial da padroeira do Brasil deste ano, da novena de Nossa Senhora Aparecida. Maria, contigo, Maria.

Quero mandar um abraço desde já para a comunidade de Caraíbas, aqui na cidade de Arco Verde, que está celebrando hoje sua padroeira, Nossa Senhora do Rosário. E a todas as paróquias e comunidades que têm Nossa Senhora do Rosário como sua padroeira, um grande abraço a vocês. O Rosário vinha se fortalecendo cada vez mais como uma parte importante da devoção dos fiéis católicos desde o século XIII. Tudo havia começado em 1208, quando Nossa Senhora apareceu a São Domingos de Gusmão, fundador da Ordem dos Padres Dominicanos, e lhe pediu que instituísse a prática hoje conhecida por todos nós como o Rosário, acrescentando que desejava a sua divulgação no mundo todo. Pouco a pouco, a devoção foi se espalhando e se fortalecendo. Houve essa batalha, chamada Batalha de Lepanto. É aí que está a origem, especificamente, do Rosário. Chegamos, então, ao século XVI. E aí nós estamos com a Europa ameaçada por uma iminente invasão dos turcos. E então, aí, nessa situação, o Papa Pio V recebeu uma revelação de Nossa Senhora de que a cristandade venceria a batalha de autodefesa contra os invasores por causa do Santo Rosário. Confiante nessa promessa de Maria Santíssima, o Papa chamou os fiéis a rezarem o Rosário com mais fé ainda. E a situação era gravíssima. Se os católicos perdessem a batalha, era muito grande o risco de que a igreja fosse esmagada pelos invasores. No dia 7 de outubro de 1571, os católicos viram o cumprimento da promessa de Nossa Senhora. Ali naquele dia, travava-se uma das mais emblemáticas batalhas navais de todos os tempos, a histórica Batalha de Lepanto, na costa da Grécia, entre uma esquadra da Liga Santa e nada menos que 230 galés do poderoso Império Otomano. Em Roma, enquanto isso, o Papa São Pio V continuava implorando pelo auxílio divino, mediante a intercessão de Maria, e ao mesmo tempo seguia despachando os assuntos da igreja. Num momento, o Papa interrompeu os trabalhos e foi até a janela. Todos os que estavam ao seu redor ficaram perplexos. Um silêncio tomou conta do ar durante um breve espaço de tempo, que porém parecia não ter mais fim, até que foi rompido por uma declaração ainda mais surpreendente do Papa, quando ele disse: "Nós vencemos em Lepanto." O Papa fez essa afirmação antes mesmo de receber notícias da batalha. Chamou os fiéis para se juntarem à comemoração pela milagrosa vitória de Dom João d'Áustria, o comandante da frota católica. Ali teve início, então, uma solene procissão pelas ruas de Roma. Somente dias mais tarde é que chegaram, de fato, os emissários da esquadra confirmando a notícia de que, milagrosamente, já tinha sido anunciada pelo Papa. Não tardou para que fosse instituída, em honra daquela vitória milagrosa, a festa de Nossa Senhora das Vitórias, sendo celebrada todo dia 7 de outubro. Mais para frente, o Papa Gregório XIII mudou o nome da festa para a festa de Nossa Senhora do Rosário. E devido à grande importância dessa vitória para a preservação da fé católica, veio daí a tradição que considera o mês de outubro o mês do Rosário. A festa de hoje tem raízes na proteção de Maria diante de árduos desafios para a civilização cristã. Nossa Senhora do Rosário é o título mariano relacionado com a própria história do Santo Rosário. Esse título de Nossa Senhora do Rosário também se relaciona com as aparições de Nossa Senhora de Fátima aos três pastorinhos em Portugal. Ela se identificou para as crianças como a Senhora do Rosário. Na sua mensagem apresentada em Fátima, Nossa Senhora insistia nos pedidos de oração, claramente pela oração do Santo Rosário.

E a aparição de Nossa Senhora São Domingos se deu da seguinte forma. Em 1214, ele estava na cidade francesa de Toulouse, quando Nossa Senhora lhe apareceu enquanto ele orava e fazia penitência, já havia 3 dias e 3 noites, pelos pecados da humanidade. Maria lhe disse então: sabes, meu querido Domingos, de que arma a Santíssima Trindade se serviu para reformar o mundo? Ele disse: ó Senhora, vós o sabeis melhor do que eu, porque depois do vosso Filho Jesus Cristo, fostes o principal instrumento de nossa salvação. E Nossa Senhora prosseguiu dizendo: sabe que a peça principal foi a saudação angélica, foi o fundamento do Novo Testamento. Se queres, portanto, ganhar esses corações endurecidos para Deus, reza o meu saltério. Depois dessa aparição, São Domingos entrou na Catedral de Toulouse para falar aos fiéis, enquanto os sinos tocavam sem nenhuma intervenção humana. Quando o santo começou a pregar, desataram-se tremores de terra e uma enorme tormenta, com terríveis trovões e poderosos relâmpagos. Uma imagem de Nossa Senhora levantou 3 vezes os braços para pedir a Deus justiça pelos que não se arrependessem e recorressem à sua proteção. São Domingos rezou então algumas das preces do Santo Rosário e a tormenta cessou. Ele retomou serenamente a pregação e a fez com tamanho ardor que os cidadãos quase todos aderiram à devoção do Santo Rosário, percebendo-se nos tempos seguintes uma conversão substancial de vida entre as pessoas, de acordo com relatos. O próprio São Domingos se tornou um grande propagador dessa devoção mariana no início do século XIII, a ponto de que a Igreja lhe conferiu o título de Apóstolo do Santo Rosário. Havia na época uma complexa variedade de heresias que desviavam os fiéis da Igreja, em especial os albigenses, que cresciam vertiginosamente na França. Pouco foi conseguido pelos missionários enviados pelo Papa a fim de combater as heresias. São Domingos, no entanto, as combatia mediante a oração do Rosário da Virgem Maria. Com a criação da sua ordem religiosa e com a persistência na oração do Rosário, São Domingos pedia a intercessão de Nossa Senhora para converter os hereges, uma árdua conquista que foi sendo obtida com o passar dos anos.

E o evangelho da missa de hoje é exatamente o evangelho da anunciação do anjo à Virgem Maria no capítulo 1 de São Lucas. À luz do evangelho, nós aprendemos dela o significado de perturbação, o desejo de se maravilhar com Deus. Embora fosse virgem, se tornou mãe. Tudo que pode parecer impossível humanamente, apenas pelas forças humanas, mediante a graça de Maria, todas as batalhas da vida, internas ou externas, podem ser vencidas. O Senhor nos prometeu que nunca nos deixaria sozinhos, mas devemos ser os primeiros a acreditar nisso, começando pelo desapego das coisas terrenas, materiais, e aprendendo a olhar para o céu, de onde vem a sua ajuda. Confiar-nos à oração do Santo Rosário é o sinal através do qual reconhecemos que Deus age em nós e em torno de nós, e por intercessão de Maria, podemos cultivar um elevado padrão de vida. Acreditar é confiar naquele que pode fazer tudo por nós. Aceitar a sua ajuda, reconhecendo que não podemos fazer tudo sozinhos. Confiar nele, mesmo quando seus planos não coincidem com os nossos, a ponto de entregar-nos com confiança. Eis aqui a serva do Senhor, faça-se em mim segundo a sua palavra. A vossa proteção recorremos, Santa Mãe de Deus. Não desprezeis as nossas súplicas e nossas necessidades, mas livrai-nos sempre de todos os perigos. Ó Virgem gloriosa e bendita, Nossa Senhora do Rosário, rogai por nós.

0: nós temos mãe. Sim, nós temos mãe.
1: Seguimos com a nossa linha aberta pelo 87991853312. Você participando conosco neste dia de Nossa Senhora do Rosário. Estamos no quinto dia da novena de Nossa Senhora Aparecida. Que alegria estarmos juntos nesta quarta-feira. Hoje também é dia de catequese lá no Vaticano. Santo Padre, o Papa Leão XIV, tem a sua catequese também para fazer hoje ao povo de Deus. Vamos ao intervalo comercial, voltaremos daqui a pouco para o segundo dogma mariano. Vamos meditar e vamos aprofundar mais um dogma sobre Nossa Senhora. Até já! 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
1: Quatro e 17.
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de amor, música do Padre Campos, lá de Natal, cantada pelo nosso povo no Brasil afora. Na semana da padroeira estamos juntos, hoje no dia de Nossa Senhora do Rosário. Voltamos com o nosso querigma, a sua catequese católica de todas as tardes, aqui na nossa rádio Agnus Dei FM. E agora, nesse segundo bloco, nós vamos aprofundar um pouco mais por que que a Igreja diz que Maria é Mãe de Deus. Por que que a gente reza Santa Maria, Mãe de Deus? Talvez você nem tenha despertado para entender isso. Santa Maria, Mãe de Deus. Mãe de Deus como? Deus não é Pai? Como é que Maria é Mãe do Pai? Não, não é nesse sentido não. Espera aí. Nós estamos, ao longo dessa semana, aprofundando os quatro dogmas, as quatro verdades de fé que todo católico deve saber sobre Nossa Senhora, que são os dogmas marianos. Ontem nós vimos o sentido da Imaculada Conceição, né? A gente viu ontem o que significa dizer que Nossa Senhora é Imaculada Conceição. Os dogmas são verdades de fé declaradas por um concílio ou também por um papa. A essas verdades nós católicos somos chamados a acreditar e professar. Esses dogmas surgiram em momentos importantes para a história da Igreja e tocam em pontos muito sensíveis relativos à nossa doutrina. Os quatro dogmas de Nossa Senhora são a Imaculada Conceição, a Maternidade Divina, a Virgindade Perpétua e a Assunção de Nossa Senhora. Hoje a gente aprofunda sobre o dogma da Nossa Senhora como Mãe de Deus. Existe uma festa na Igreja que a gente celebra no dia 1º de janeiro. Todo 1º de janeiro, a liturgia dedica à Santa Mãe de Deus, Maria. E é ali que a Igreja afirma claramente que Nossa Senhora é Mãe de Deus. Para a Igreja afirmar que Nossa Senhora é Mãe de Deus, três textos bíblicos ajudaram a Igreja a proclamar esse dogma. Mas antes, por que esse dogma foi proclamado? Normalmente, um dogma surge quando surge uma heresia. Então nós vamos ao Concílio de Éfeso, lá em 341. Foi quando a Igreja proclamou que Maria é Mãe de Deus. Naquela época, um homem chamado Nestório, ele dizia que em Jesus existe a natureza humana e divina, só que separadas. Ou seja, o menino que nasceu em Belém era só o humano, não era o Deus encarnado no meio de nós. E assim sendo, Nestório negava o título de Mãe de Deus a Maria. Aí surgiu São Cirilo de Jerusalém, veio para defender a ideia de que Maria era Mãe de Deus. Ele contestou e condenou as ideias de Nestório. É bom a gente lembrar que quando a Igreja proclama um dogma, ela não está inventando nada novo. Ela está apenas reconhecendo uma realidade que já existe, para garantir que não haja mais mal-entendidos. São Cirilo combateu Nestório através de cartas que certamente foram incorporadas quando se proclamou esse dogma de Maria, Mãe de Deus. A tradição dessa maternidade divina, ela vem das orações antigas e escritos dos padres da Igreja, como Orígenes do terceiro século. Eles já reconheciam que Maria não era apenas o lugar de nascimento de Jesus, mas a verdadeira fonte da encarnação divina. Santo Tomás de Aquino ressaltou a dignidade única de Maria como Mãe de Deus. Mesmo reformadores protestantes como Lutero e Calvino, eles reconheceram a maternidade divina. A Bíblia nos oferece várias passagens que falam sobre o papel único de Maria como Mãe de Deus. Lá em São Lucas, durante a visitação, quando Maria visita sua prima Isabel, Isabel, cheia do Espírito Santo, saúda Maria reconhecendo-a como a Mãe do meu Senhor. Ela diz: como posso merecer que a Mãe do meu Senhor venha me visitar? Essa saudação, ela destaca não apenas a maternidade de Maria sobre Jesus, mas a sua condição como mãe do próprio Senhor. Olhando para o Catecismo da Igreja Católica, no parágrafo 495,
Lá está escrito que, chamada nos evangelhos a mãe de Jesus, Maria é aclamada sob o impulso do Espírito Santo e desde antes do nascimento do seu filho como a mãe do meu Senhor. De fato, aquele que ela concebeu como homem por obra do Espírito Santo e se tornou verdadeiramente seu filho segundo a carne, não é outro senão o Filho Eterno do Pai, a segunda pessoa da Santíssima Trindade. A Igreja confessa que Maria é verdadeiramente Mãe de Deus. Lá em São Mateus também, em outra passagem, citando a profecia de Isaías, destaca que o nascimento de Jesus por meio de Maria é o cumprimento divino da promessa de Deus de estar conosco, encarnado na pessoa de Jesus. Mateus diz assim: tudo isso aconteceu para que se cumprisse o que foi dito pelo profeta: eis que a Virgem conceberá e dará à luz um filho, e será chamado com o nome de Emmanuel, o que significa Deus conosco. Não deve haver dúvidas, portanto, em relação à maternidade divina de Nossa Senhora. Se ela é mãe de Jesus, e para nós, contudo, existe um só Deus, o Pai, de quem tudo procede e para o qual caminhamos, e um só Senhor Jesus Cristo, por quem tudo existe e para quem caminhamos, como diz a Escritura. Então, todos nós católicos somos chamados a crer nos dogmas da Igreja, nas verdades de fé. No Catecismo da Igreja Católica, ainda encontramos o que significa esse dogma da Mãe de Deus e por que a Igreja crê nisto. O Catecismo diz: a humanidade de Cristo não tem outro sujeito senão a pessoa divina do Filho de Deus, que a assumiu e a fez sua desde que foi concebida. Por isso, o Concílio de Éfeso, em 431, proclamou que Maria se tornou, com toda a verdade, Mãe de Deus, por ter concebido humanamente o Filho de Deus em seu seio. Mãe de Deus, não porque o Verbo de Deus dela tenha recebido a natureza divina, mas porque dela recebeu o corpo sagrado, dotado de uma alma racional, unido ao qual, na sua pessoa, se diz que o Verbo nasceu segundo a carne. Portanto, nós temos aqui o segundo dogma de Nossa Senhora sobre a maternidade divina, que é uma certeza de fé muito antiga entre os cristãos, que diante das heresias ameaçadoras foi definida pelo Concílio de Éfeso em 431. Na tradição, Santo Inácio de Antioquia dizia: nosso Deus, Jesus Cristo, foi gestado por Maria em seu seio, conforme a permissão de Deus, da linhagem, é claro, de Davi, por obra do Espírito Santo. São Justino dizia que Jesus Cristo também é Deus. É aquele que, como já dissemos, por meio de uma virgem se fez homem. Santo Atanásio é, entre os outros padres da Igreja, muito claro quando, ao título de Mãe de Deus, dado à Virgem Maria, ele diz: aquele Verbo que no céu foi gerado do Pai, de modo inefável, inexplicável, incompreensível e eterno, é ele mesmo gerado aqui na terra, no tempo, pela Virgem Mãe de Deus, Maria. Por tudo isso, muito confiantes, rezamos: Santa Maria, Mãe de Deus, rogai por nós, pecadores. Música.

hoje, no dia do Nosso Senhor do Rosário, existe aqui só uma distinção clara, só para a gente concluir esse bloco, fazer uma distinção clara entre rosário e terço. São a mesma coisa? Na prática, em termos de oração, são a mesma coisa. Porém, na distribuição das orações entre rosário e terço, o terço é uma parte do rosário. A principal diferença entre o terço e o rosário está na quantidade de mistérios contemplados. O terço são 5 dezenas. O rosário completo reúne os 4 conjuntos de mistérios: os gozosos, luminosos, dolorosos e gloriosos. Assim são 20 dezenas e 20 mistérios. Esse nome terço, ele vem lá antigo, quando o rosário tinha 15 mistérios divididos em 3 grupos de 5. Cada um desses grupos era, portanto, uma terça parte do rosário. E mesmo depois da inclusão dos 5 mistérios luminosos por São João Paulo II, em 2002, o nome terço continuou sendo usado para dizer da oração das 5 dezenas. É uma oração mariana, de 5 dezenas, 5 grupos de 10 Ave Marias. Cada dezena é dedicada à contemplação de um mistério da vida de Jesus. E ao rezar o terço, as pessoas contemplam acontecimentos da vida de Jesus, da encarnação, da ressurreição, assim como os mistérios de nossa fé. O rosário é uma oração mariana centrada na contemplação dos mistérios da vida de Jesus. São 20 mistérios, como dissemos, e esses 20 mistérios correspondem cada um a 5 dezenas de Ave Marias. Ao longo do rosário, quando rezam por completo, todas as pessoas contemplam os principais acontecimentos da vida de Jesus, desde a encarnação até a paixão, passando pela ressurreição, ascensão, glorificação, incluindo também os acontecimentos relacionados à Virgem Maria e à nossa vida como cristãos, como católicos. Existe diferença entre terço e rosário na vida de oração? Bom, a diferença está exatamente na extensão da oração, não na finalidade. Tanto faz você rezar um terço como rezar o rosário. A diferença que existe aí é só o tamanho, a duração da oração. Nos dois casos, tanto do terço quanto do rosário, a pessoa é conduzida a contemplar os mistérios da vida de Jesus. O terço e o rosário não são práticas opostas de jeito nenhum. O terço está dentro do rosário e permite viver essa mesma devoção por meio da contemplação dos 5 mistérios. Importante aqui no terço, já lhes falei uma vez, vou repetir. Importante no terço é contemplar os mistérios. Mais do que repetir Ave Maria, Santa Maria, é contemplar os mistérios. A cada mistério dá uma parada, contemplar o mistério e seguir com a oração. Isso é o mais importante.

Vamos ao intervalo comercial, voltamos daqui a pouco com mais Querigma para você, com as suas dúvidas pelo 87-99185-3312. Eu volto depois do intervalo para as questões e dúvidas católicas. Até já.

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Voltamos para o nosso terceiro e último bloco do nosso querigma nesta tarde de quarta-feira, dia de Nossa Senhora do Rosário. Abraços a você que está conosco na cidade e no campo. Ligado conosco pelo 87991853312, nosso WhatsApp à sua disposição para o nosso querigma neste terceiro bloco. E agora passamos às perguntas que o nosso povo tem. E aqui nos chega uma pergunta da Diocese de Caruaru. Quem nos manda a pergunta é Gisele dos Santos. E ela disse: Padre, uma vez o senhor falou no programa sobre os vários títulos de Nossa Senhora. Eu queria que o senhor pudesse explicar melhor para qual Nossa Senhora a gente deve rezar. Qualquer uma delas. É sempre a mesma, não é? É a mesma Nossa Senhora, Gisele. Então veja, em Guadalupe ela se mostrou ao índio. Ela se mostra europeia, por exemplo, lá em Lourdes, lá em Fátima. Africana, japonesa, brasileira. Títulos de Nossa Senhora são formas de homenagear a mesma mulher, que é Maria, Mãe de Deus e Nossa Mãe. E há quem se identifique de modo especial com algum desses títulos. Qual o título que você mais gosta de Nossa Senhora? Eu particularmente gosto muito de Aparecida, mas há outros tantos que você pode gostar. Nossa Senhora de Lourdes, de Fátima, da Conceição, das Lágrimas, Guadalupe, enfim. Há pessoas que, especialmente devotas de Nossa Senhora Aparecida, outras têm carinho por Nossa Senhora de Fátima, outras se sentem inspiradas por Lourdes, outras de Guadalupe, de Luján, enfim. É um longo caminho, porque graças a Deus não nos faltam manifestações maternais de Maria ao longo da história. Mas no fim trata-se da mesma e única pessoa. Sabe quando você chama uma pessoa de José, de Zé, de Zezinho? É o mesmo José? É o mesmo José. A gente considera os títulos de Nossa Senhora como se fossem trajes que Nossa Senhora coloca nela, né? Roupas diferentes, nomes diferentes. É como se ela vestisse trajes diferentes, conforme a ocasião. Às vezes a ocasião pede um traje de uma mensagem de misericórdia, outras vezes de penitência, de conversão. Às vezes é transmitido um traje por meio de três pastorinhos portugueses, outros casos por meio de pescadores brasileiros, de um indígena mexicano, de uma menina no interior da França. E há esses trajes de Nossa Senhora com o jeito da Ásia, da África, das Américas, de várias épocas, seja de paz, seja de conflito. Nossa Senhora, no entanto, é sempre a mesma. Mas nós, seus filhos, somos diferentes. E é por nós e para nós que ela vai traduzindo as mensagens do amor de Deus conforme a nossa linguagem. Muitos títulos de Nossa Senhora, aliás, se originam justamente da diversidade de culturas em que ela se manifestou presencialmente. A gente tem Maria com traços de feições europeias em Nossa Senhora de La Salette. A gente tem Maria com traços indígenas em Nossa Senhora de Guadalupe. Africanas em Quiberro. Japonesas lá em Akita. Devoções ligadas aos dogmas. São vários títulos, então, mas uma mesma mãe. E há também os títulos de Nossa Senhora inspirados nos dogmas que a gente está estudando. Maternidade Divina. E existem títulos de Nossa Senhora que vêm da piedade popular e de testemunhos de fiéis. Por exemplo, Nossa Senhora Desatadora dos Nós. Essa devoção começou em 1700, quando um artista se inspirou nesta frase de Santo Irineu, que diz assim: o nó da desobediência de Eva foi desatado, afinal, pela obediência de Maria. E o que a Virgem Eva tinha atado com a sua incredulidade, a Virgem Maria desatou com a sua fé. O artista então fez um quadro que deu sentido à devoção à Nossa Senhora Desatadora dos Nós a partir de uma paróquia. E a devoção depois se espalhou pelo mundo afora e hoje tem uma grande popularidade. Há centenas, talvez milhares de títulos de Nossa Senhora. E mesmo assim, ainda são poucos para tentar descrever todos os lados dessa mulher única, maravilhosa, a quem o próprio Deus escolheu para ser sua mãe. E agora temos uma pergunta que é de ordem bíblica e teológica ao mesmo tempo. Qual é a ligação que existe entre a pessoa de Eva e a pessoa de Nossa Senhora? As duas figuras, de Eva e de Maria, sem dúvida, ao longo da história da igreja, foram motivo de influência para os padres da igreja dos primeiros séculos em relação à mulher na sua pessoa e na sua missão. É bom que se tenha em consideração que é impossível negar o contexto cultural e histórico que se formou isso. A visão de Eva era mais de inferioridade pelo pecado, mas em Maria era de uma visão superior, de vida eterna,
vida de graça, porque Maria viveu sem o pecado original, gerando na carne o Filho de Deus, por obra do Espírito Santo. São Justino de Roma, um padre do século II, disse que as duas mulheres, tanto Eva quanto Maria, elas foram diferentes em relação à atitude de vida para com o Senhor. Eva, quando era virgem e incorrupta, tendo recebido a palavra da serpente, deu à luz a desobediência e a morte. Maria concebeu fé e alegria, porque dela nasceu, por obra do Espírito Santo, o Filho de Deus. Santo Irineu, o bispo de Lyon, ele dizia que enquanto Maria, a virgem obediente, disse que ela era a serva do Senhor e que se fizesse nela segundo a palavra de Deus, Eva desobedeceu quando ainda era virgem. Se Eva, pela sua desobediência, se tornou para si e para todo o gênero humano causa de morte, Maria, pela sua obediência, se tornou para si e para todo o gênero humano causa de salvação. Santo Irineu colocou as duas atitudes das duas mulheres em relação às ordens do Senhor. Enquanto Eva foi seduzida pela fala de um anjo e afastou-se de Deus, fazendo a transgressão de sua palavra, Maria recebeu a boa nova pela boca de um anjo e trouxe Deus em seu seio, sendo obediente à sua palavra. Se uma deixou-se seduzir de modo a desobedecer a Deus, a outra obedeceu a Deus para que da virgem Eva, a virgem Maria se tornasse advogada. São João Crisóstomo afirmou que as mulheres glorificam a Deus no corpo, na alma, com as coisas que fazem no lar e na comunidade. Na verdade, não existe de fato uma mulher que não queira ser amada, de modo que o homem ame a sua mulher. Deus a criou bonita para ser admirada e não para ser ofendida pelo homem. Não porque a pessoa deveria retribuir com tais dons, mas com atitudes de continência e de bem. Deus fez a mulher bonita para aumentar nos homens os tesouros da honestidade, de tal maneira que a mulher deva ser respeitada, amada na família e nos ambientes diversos. São João Crisóstomo ainda disse que o amor da mulher cristã pela casa e pelo marido afasta toda a discórdia. Se o marido for pagão, em breve ele vai deixar-se ser convencido. Se é cristão, vai se tornar melhor. São João diz que a mulher que ama a casa é sábia, faz economia. A mulher que é virtuosa, a pregação apostólica adquire glórias graças a ela e às suas boas obras. Ela conquista os homens maus e não crentes pela vida de suas virtudes, atraindo-os à piedade com o próprio comportamento. São João viu a importância da mulher no campo doméstico, civil e espiritual. A mulher carrega sobre si uma parte da organização civil, o cuidado doméstico. Sem ela, a vida política não poderia subsistir, porque se no governo da casa ela põe ordem, também o será na parte política. E o mesmo fato é dado na vida espiritual. Muitas delas ajudam na organização das comunidades, enquanto outras foram martirizadas. Portanto, a gente tem essa ligação de Eva com Maria a partir da compreensão dessa realidade. São dois encontros entre o Criador e a sua criatura, com posturas totalmente diferentes. Eva errou e escolheu permanecer no pecado. Adão não reconheceu que havia desobedecido a Deus. Não pensou em pedir perdão. Escondeu-se e disse que havia comido o fruto proibido por causa de Eva. E esse comportamento foi a porta de entrada do pecado. Maria encontrou graça diante de Deus. Confiou, foi humilde e entregou-se completamente. O sim daquela jovem diante do plano de Deus nos trouxe a redenção. Foi deste sim que nasceu Jesus, o Filho que veio ao mundo e que deu sua vida para nos resgatar. Se a desobediência de Adão e Eva teve como consequência o pecado e a morte, com Maria Deus realizou seu plano de anunciar a salvação para toda a humanidade. Durante nossas vidas, temos muitos momentos em que a nossa decisão pode nos levar para um caminho ou outro. O melhor é fazer uma verdadeira reflexão. O que queremos? Vai nos aproximar ou vai nos afastar da graça de Deus? E mesmo que em algum momento tenhamos feito a escolha errada, podemos nos redimir, pedir perdão a Deus através de uma boa confissão e recomeçar nossa caminhada rumo à salvação. Deus, em sua infinita misericórdia, nos espera de braços abertos. Então, a ligação que existe entre Eva e Maria une o Antigo Testamento ao Novo. E como diz a canção, o Antigo Testamento deu ao Novo o seu lugar.

0: Ó Maria Santíssima, pelos méritos de nosso Senhor Jesus Cristo, em vossa querida imagem de Aparecida, espalhais inúmeros benefícios sobre todo o Brasil. Eu, embora indigno de pertencer ao número de vossos filhos e filhas, mas cheio do desejo de participar dos benefícios de vossa misericórdia, prostrado a vossos pés, consagro-vos o meu entendimento, para que sempre pense no amor que mereceis. Consagro-vos a minha língua, para que sempre vos louve e propague a vossa devoção. Consagro-vos o meu coração, para que depois de Deus, vos ame sobre todas as coisas. Recebei-me, ó Rainha incomparável, vós que o Cristo crucificado deu-nos por mãe, no ditoso número de vossos filhos e filhas. Acolhei-me debaixo de vossa proteção, socorrei-me em todas as minhas necessidades espirituais e temporais, sobretudo na hora da minha morte. Abençoai-me, ó celestial cooperadora, e com vossa poderosa intercessão, fortalecei-me em minha fraqueza, a fim de que, servindo-vos fielmente nesta vida, possa louvar-vos, amar-vos e dar-vos graças no céu por toda a eternidade. Assim seja. Amém. Final de programa, a Querigma fica por aqui. Estaremos de volta amanhã, na quinta-feira eucarística, com você, aqui na Agnus Dei FM. Um grande abraço para você. Deus abençoe por intercessão de Nossa Senhora do Rosário. E até amanhã.
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próxima canção, a primeira inédita da noite. Se eu pudesse falar alguma coisa sobre a letra dela, seria: jamais deve ao pé da letra, a letra de uma canção que se chama Ironia S.A.

que por intercessão de Nossa Mãe Maria Santíssima desça sobre todos nós a bênção do Deus cheio de amor e misericórdia, a bênção do Pai, do Filho

bem, são 5:25. Muito boa tarde para você acompanhando aqui a nossa programação. Neste horário, você já acostumado de sempre com a transmissão da Santa Missa diretamente da Terra da Misericórdia. Hoje não foi possível a

0: realização da Santa Missa, mas amanhã, com a graça de Deus, quinta-feira eucarística, você vai poder estar conosco no Santuário da Divina Misericórdia também, participar da Santa Missa, Santa Celebração, tá bom? 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Agora, 5 da tarde, 30 minutos. Daqui a pouquinho você reza conosco também no Terço Mariano.
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0: 6 horas. Na tradição da igreja, a hora da anunciação a Maria. Estamos juntos e queremos nos dirigir à Mãe de Jesus, Mãe de Deus e Mãe da Igreja. Ó Virgem Clementíssima, escutai nossas preces. Vinde nosso auxílio, colocai-nos sob a vossa proteção. Convido você que me escuta a rezar conosco a belíssima oração do Ângelus. Estamos reunidos e reunidas em nome do Pai, do Filho e do Espírito Santo.
1: Amém.
0: O anjo do Senhor anunciou a Maria.
1: E ela concebeu do Espírito Santo.
0: Ave Maria, cheia de graça, o Senhor é convosco. Bendita sois vós entre as mulheres. Bendito é o fruto do vosso ventre, Jesus.
1: Santa Maria, Mãe de Deus, rogai por nós, pecadores, agora e na hora de nossa morte. Amém.
0: Eis aqui a serva do Senhor.
1: Faça-se em mim segundo a vossa palavra.
0: Ave Maria, cheia de graça, o Senhor é convosco. Bendita sois vós entre as mulheres. Bendito é o fruto do vosso ventre, Jesus.
1: Santa Maria, Mãe de Deus, rogai por nós, pecadores, agora e na hora de nossa morte. Amém.
0: E o Verbo se fez carne
1: e habitou entre nós.
0: Ave Maria, cheia de graça, o Senhor é convosco. Bendita sois vós entre as mulheres, bendito é o fruto do vosso ventre, Jesus.
1: Santa Maria, Mãe de Deus, rogai por nós, pecadores, agora e na hora de nossa morte. Amém.
0: Glória ao Pai, ao Filho e ao Espírito Santo.
1: Como era no princípio, agora e sempre. Amém.
0: Oremos. Ó Deus, derramai a vossa graça em nossos corações, para que, conhecendo pela mensagem do anjo a encarnação do vosso Filho, cheguemos por sua paixão e cruz à glória da ressurreição. Por nosso Senhor Jesus Cristo vos pedimos, na unidade do Espírito Santo.
1: Amém.
0: Tenham todos e todas uma abençoada noite. Que o Senhor fecunde seus corações e ilumine seus caminhos. O Senhor vos abençoe e vos guarde. Em nome do Pai, do Filho e do Espírito Santo.
1: Amém.

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0: Louvado seja nosso Senhor Jesus Cristo.
1: Para sempre seja louvado.
0: Boa noite, amados irmãos e irmãs em sintonia com a Rádio Agnus DFM 106.7. Estamos iniciando o Momento Mariano. Estamos ao vivo no estúdio São João Paulo II, na sede da nossa emissora, da emissora de Jesus. Frequência modulada 106.7, a Rádio do Senhor Jesus. Iniciamos o Momento Mariano. A família mariana está reunida. Saudamos aos queridos irmãos que nos acompanham também através da live. Hoje, graças a Deus, né, Eli? Temos um sinal de primeira qualidade. Saudamos aqui o irmão Eli Vasconcelos, na ausência, ou melhor, nas férias do Lucas Mateus. O irmão Eli Vasconcelos está apresentando para você a imagem, o som da melhor qualidade, para que você possa rezar conosco, apresentando suas intenções. E aqui no estúdio contamos com as irmãs missionárias. Nossa querida irmã, missionária, filha de Fátima, irmã Gilene, boa noite.
2: Boa noite, Senhor Jesus, boa noite a todos.
0: Seja bem-vinda.
2: Meus colegas de oração.
0: Amém. Tassiana conosco, Cícera, paizinha. Boa noite, Tassiana.
3: Boa noite a todos. A paz de Jesus e de Maria.
0: Amém. Cícera franciscana.
4: Boa noite, Gilson. Boa noite a todos.
0: Alegremos.
4: Paz e bem.
0: Paz e bem. Essa saudação é linda. Paizinha.
5: Boa noite a todos e a, os que nos, estão nos ouvindo agora pela rádio Agnus Dei, o Santo Terço.
0: Amém, assim seja. A você que vai rezar conosco pela primeira vez, nossa saudação. Aqui um abraço fraterno ao Moacir Benício. Obrigado, está retornando. A você que está enviando seus pedidos através da live ao vivo, sinta-se agraciado por Jesus, sob o olhar materno de Nossa Senhora, a Mãe da Misericórdia, a Mãe do Livramento, a Mãe de Fátima, a Mãe de Meldigore, a Mãe Aparecida, Padroeira do Brasil. Estamos há poucos dias de celebrarmos com alegria a nossa querida padroeira, 12 de outubro, também lembrando as crianças. Saudamos a você que nesse momento está chegando à nossa cidade, a você que está saindo, a você que terminou seu expediente, mais um dia de vitória, a você que está iniciando o trabalho noturno. Saudamos a todos. Amados irmãos e irmãs, terço na mão, inimigo no chão, pelo sinal da Santa Cruz, livra-nos Deus nosso Senhor dos nossos inimigos. Em nome do Pai, do Filho e do Espírito Santo.
1: Amém.
0: Divino e amado Jesus, a vós oferecemos esse texto que vamos contemplar, meditando os mistérios de nossa redenção. Concedei-nos, por intercessão da bem-aventurada Virgem Maria, a vossa Mãe Santíssima, a quem nos dirigimos, as virtudes para bem rezá-lo e a graça de alcançarmos as indulgências desta santa devoção. Partilhando as intenções nessa quarta-feira, quando vamos meditar com alegria os mistérios gloriosos, somos glorificados em Deus, Pai onipotente e Criador, na força do Santo Espírito, na presença de Jesus Redentor. Irmã Girlene, a sua intenção para hoje?
2: Vamos rezar por todas as almas do purgatório. Eu quero especialmente rezar por uma mãe, uma filha que foram entre 20 dias, a mãe e depois a filha com 20 dias. Que nosso Senhor coloque no reino da glória por todas as almas dos nossos familiares, todas as almas dos nossos que estão no purgatório, esperando as nossas orações.
0: Amém, assim seja. Tassiana, sua intenção para hoje?
3: Eu queria oferecer esse texto por todos os doentes, agonizantes, pelos que fazem quimioterapia, radioterapia, hemodiálise, pelos que estão na UTI, pelas almas que agonizam nesse momento, pelos idosos, pelos desempregados, pelos sem família, sem teto, por todos aqueles que clamam nessa hora por um milagre, por uma cura, que Nossa Senhora visite cada lá nesse momento, levando o amor, a fé e a esperança. Amém.
4: Amém.
0: Irmã Cícera.
4: Eu quero rezar esse texto na intenção das famílias. Famílias que não rezam, que ainda tem muitas.
0: Bem
4: famílias
0: lembrada.
4: Que não têm o pão de cada dia em sua mesa. Uhum. Famílias que estão se separando. Que Jesus tenha de misericórdia de todas essas famílias.
0: Amém, assim Amém. Seja. Paizinha.
5: Quero rezar esse texto por cada um de nós aqui presente e pela necessidade particular de cada um que está nos assistindo agora.
0: Amém, assim Amém. Seja. Queremos partilhar com todos as intenções que nos foram enviadas através do call center, irmãos, pelos cooperadores da obra, por todos quantos unem-se em oração conosco, na unidade da igreja que se faz presente aqui no mundo inteiro, pelo Santo Padre, o Papa Leão, pelo nosso bispo, por todo o clero diocesano, pela obra da misericórdia, na pessoa do Padre Adil Simões, pela sua missão, pelo Padre Antônio Maciel, Dom Eduardo Zielski, Padre Reginaldo, as religiosas que trabalham, que servem na terra da misericórdia. Queremos rezar também por todos os que estão nesse momento preparando-se para um grande momento com jovens. A jornada missionária jovem é que se aproxima na próxima semana, já a partir do dia 16, na terra da misericórdia, a quarta jornada jovem. Queremos rezar também as intenções, apresentando-as as que foram enviadas pelo call center da nossa emissora. Rezemos por Bento Miguel, que está em tratamento, está internado na UTI. Rezemos pela recuperação, pela saúde de Sônia Cristina, os seus tratamentos, também Lígia Moraes. Rezamos por Maria Rafaela e família, Márcio do Sítio Pintada. Rezando com a família, por todos os padres, pelos servos e servas da obra da misericórdia. Rezamos em ação de graças pela recuperação de Joyce e Vitória Leal. Rezamos também por Maria Zélia de Oliveira e toda a sua família. E apresentamos também todas as equipes médicas, os que estão privados da liberdade, os que trabalham na segurança, os agonizantes, os desempregados. Rezamos pelos que promovem a paz, pelo fim das guerras. Rezamos pela pátria brasileira. Aproxima-se o momento da festa da padroeira Nossa Senhora Aparecida. Roguemos a sua maternal intercessão pelas famílias brasileiras e por todas quantos vieram de outros países e aqui aportaram, moram no Brasil, escolheram a pátria brasileira para ser sua casa. Rezemos por todos estes irmãos estrangeiros que vieram morar no Brasil. Professemos a nossa fé. Creio em Deus Pai Todo-Poderoso.

0: eterna. Amém.
1: Pai nosso que estás no céu, santificado seja o vosso nome. Venha a nós o vosso reino. Seja feita a vossa vontade, assim na terra como no céu.
0: O pão nosso de cada dia nos dai hoje. Perdoai as nossas ofensas, assim como nós perdoamos a quem nos tem ofendido. E não nos deixeis cair em tentação, mas livrai-nos do mal. Amém.
1: Louvemos a Maria, filha amada do Pai Eterno.
2: Ave Maria, cheia de graça, o Senhor é convosco. Bendita sois vós entre as mulheres, e bendito é o fruto do vosso ventre, Jesus.
0: Santa Maria, Mãe de Deus, rogai por nós, pecadores, agora e na hora de nossa morte. Amém.
1: Louvemos a Maria, Mãe admirável de Deus Filho.
3: Ave Maria, cheia de graça, o Senhor é convosco. Bendita sois vós entre as mulheres, e bendito é o fruto do vosso ventre, Jesus.
0: Santa Maria, Mãe de Deus, rogai por nós, pecadores, agora e na hora de nossa morte. Amém.
1: Louvemos a Maria, esposa fidelíssima do Divino Espírito Santo.
4: Ave Maria, cheia de graça, o Senhor é convosco. Bendita sois vós entre as mulheres. Bendito é o fruto de vosso ventre, Jesus.
0: Santa Maria, Mãe de Deus, rogai por nós, pecadores, agora e na hora de nossa morte. Amém.
1: Glória ao Pai, ao Filho e ao Espírito Santo.
0: Como era no princípio, agora e sempre. Amém.
1: Ó meu Jesus, perdoai.

0: misericórdia.
1: Ó Deus, sede para nós força e proteção.
2: Jesus, Maria e José, nossa família vossa é.
1: Maria, mãe da Eucaristia,
2: passa na frente.
1: São Miguel Arcanjo,
2: protegei-nos e defendei-nos no combate.
1: Nossa Senhora do Rosário,
2: rogai por nós.

0: Queremos saudar os irmãos que nos acompanham através da live. Boa noite, Severina Araújo, seja bem-vinda. Obrigado pela participação. Boa noite, irmãos e irmãs. A paz do Senhor. Queremos saudar a Rita Angelina. A nossa querida vovó Anabel está nos acompanhando, está em outra missão nesse momento, também com a nossa querida Polly. Estão trabalhando, preparando todo o material para o sábado, o programa Caridade na Verdade, a missão que lhes foi confiada, a vovó Anabel e também a Polly. Felicidade Oliveira, nossa amiga portuguesa, chegou aqui agora. Boa noite, pela paz no mundo, né? Também lembrando e rezando em memória do seu esposo, que já está na pátria celeste. Obrigado, Felicidade Oliveira, em terras portuguesas. O nosso muito obrigado pela amável companhia do outro lado do Atlântico. Maria Luísa, boa noite. Orações pelas famílias. Boa noite, família Mariana. Mistérios gloriosos. O primeiro mistério, a ressurreição de Jesus. Paizinha.
1: Pai nosso que estás no céu, santificado seja o vosso nome, venha a nós o vosso reino, seja feita a vossa vontade, assim na terra como no céu.
2: O pão nosso de cada dia nos dai hoje, perdoai as nossas ofensas,

0: Graça, o Senhor é convosco. Bendita sois vós entre as mulheres. Bendito é o fruto do vosso ventre, Jesus.
1: Santa Maria, Mãe de Deus, rogai por nós, pecadores, agora e na hora de nossa morte. Amém.
0: Ave Maria, cheia de graça, o Senhor é convosco. Bendita sois vós entre as mulheres. Bendito é o fruto do vosso ventre, Jesus.

0: cheia de graça, o Senhor é convosco. Bendita sois vós entre as mulheres, e bendito é o fruto do vosso ventre, Jesus.
1: Santa Maria, Mãe de Deus, rogai por nós, pecadores, agora e na hora de nossa morte. Amém.
0: Glória ao Pai, ao Filho e ao Espírito.

0: Misericórdia.
1: Ó Deus, sede para nós força e proteção.
0: Jesus, Maria e José, nossa família vossa é.
1: Maria, mãe da Eucaristia,
0: passa na frente.
1: São Miguel Arcanjo,
0: protegei-nos e defendei-nos do combate.
1: Nossa Senhora do Rosário,
0: rogai por nós.

0: saudamos os irmãos das queridas comunidades rurais. E agora eu abro um parêntese para saudar o irmão Marcondes, o Cid Soares, agradecendo a nossa querida irmã Grazi, que enviou essa grande notícia da vitória do seu Marcondes, depois de um tratamento intenso, não é? Passando por quimioterapia, radioterapia, e retornou curado. Obrigado pela informação, querida Grazi, Cid Soares. Nosso abraço fraterno ao irmão Marcondes por essa grande vitória. Recebemos o vídeo, o áudio, ele tocando o sininho da gratidão lá no hospital em Recife. Terminado o tratamento, existe essa prática, né? É interessante. O paciente, depois que termina o tratamento, ele vai lá e toca o sininho. Tassiana conhece, não é, Tassiana? E foi interessante, nós temos aqui a foto, né, do seu Marcondes, pronto para tocar o sininho. É na hora da saída, né, Tassiana? É muito interessante, é muito motivador. A equipe médica fica toda reunida e ele vai lá e toca o sino, que é o sino da vitória. Parabéns, seu Marcondes, conto com as nossas orações. Perseverança é a palavra-chave para o senhor continuar entre nós e com a sua querida família e os amigos. E nós agradecemos a Deus por essa alegria que estamos compartilhando com o senhor e com toda a família. Obrigado, Grazi Araújo, e a toda a família do querido irmão, o senhor Marcondes. Vamos contemplar o segundo mistério glorioso, a ascensão de Jesus ao céu. Irmã Girlene.
1: Pai nosso que estás no céu, santificado seja vosso nome. Venha a nós o vosso reino, seja feita a vossa vontade, assim na terra como no céu.
2: Opa.

0: do mal. Amém.
1: Ave Maria, cheia de graça, o Senhor é convosco. Bendita sois vós entre as mulheres e bendito é o fruto do vosso ventre, Jesus.
0: Santa Maria, Mãe de Deus, rogai por nós, pecadores, agora e na hora de nossa morte. Amém.
1: Ave Maria, cheia de graça, o Senhor é convosco. Bendita sois vós entre as mulheres e bendito é o fruto do vosso ventre, Jesus.
0: Santa Maria, Mãe de Deus, rogai por nós, pecadores, agora e na hora de nossa morte. Amém.
1: Ave Maria, cheia de graça, o Senhor é convosco. Bendita sois vós entre as mulheres e bendito é o fruto

0: fruto do vosso ventre, Jesus.
1: Santa Maria, Mãe de Deus, rogai por nós, pecadores, agora e na hora de nossa morte. Amém.
0: Ave Maria, cheia de graça, o Senhor é convosco. Bendita sois vós entre as mulheres e bendito é o fruto do vosso ventre, Jesus.
1: Santa Maria, Mãe de Deus, rogai por nós, pecadores, agora e na hora de nossa morte. Amém.
0: Ave Maria, cheia de graça, o Senhor é convosco. Bendita sois vós entre as mulheres e bendito é o fruto do vosso ventre, Jesus.
1: Santa Maria, Mãe de Deus, rogai por nós, pecadores, agora e na hora de nossa morte. Amém.
0: Ave Maria, cheia de graça, o Senhor é convosco. Bendita sois vós entre as mulheres e bendito é o fruto do vosso ventre, Jesus.
1: Santa Maria, Mãe de Deus, rogai por nós, pecadores, agora e na hora de nossa morte. Amém.
0: Ave Maria, cheia de graça, o Senhor é convosco. Bendita sois vós entre as mulheres e bendito é o fruto do vosso ventre, Jesus.
1: Santa Maria, Mãe de Deus, rogai por nós, pecadores, agora e na hora de nossa morte. Amém.
0: Ave Maria, cheia de graça, o Senhor é convosco. Bendita sois vós entre as mulheres e bendito é o fruto do vosso ventre, Jesus.
1: Santa Maria, Mãe de Deus, rogai por nós, pecadores, agora e na hora de nossa morte. Amém.
0: Ave Maria, cheia de graça, o Senhor é convosco. Bendita sois vós entre as mulheres e bendito é o fruto do vosso ventre, Jesus.
1: Santa Maria, Mãe de Deus, rogai por nós, pecadores, agora e na hora de nossa morte. Amém.
0: Ave Maria, cheia de graça, o Senhor é convosco. Bendita sois vós entre as mulheres e bendito é o fruto do vosso ventre, Jesus.
1: Santa Maria, Mãe de Deus, rogai por nós, pecadores, agora e na hora de nossa morte. Amém.
0: Glória ao Pai, ao Filho e ao Espírito Santo,
1: como era no princípio, agora e sempre. Amém.
2: Ó meu Jesus,

0: misericórdia.
1: Ó Deus, sede para nós força e proteção.
0: Jesus, Maria e José, nossa família vossa é.
1: Maria, mãe da Eucaristia,
0: passa na frente.
1: São Miguel Arcanjo,
0: protegei-nos e defendei-nos do combate.
1: Nossa Senhora do Rosário,
0: rogai por nós.
1: Queremos agradecer a Deus pela vida desses irmãos e irmãs aniversariantes do dia. Cooperadores da obra da misericórdia: Sônia Maria Bezerra Cavalcante, Nelson Antônio Gomes, Luiz Gonzaga Medeiros Neto, nosso irmão Gonzaga, José Urbano de Vasconcelos e Vonede Félix dos Santos, e Valda Barbosa dos Santos. Também o aniversário de Claudinha Gomes da Rocha. E também queremos agradecer ao Senhor pela recuperação de Joyce Vitória Leal. Por todos os aniversariantes, Deus abençoe, fortaleça. Parabéns a todos. Vida longa, saúde, paz e sabedoria. Queremos saudar também os irmãos da querida Reitoria de São Miguel. Forte abraço. Obrigado pela participação. E aqui nós queremos também ir até a comunidade do sítio Climério. Boa noite, Sérgio Gomes. A família, obrigado pela participação, pelo testemunho de vocês. Dona Didiga, também os irmãos em Mimoso, Milene Tenório e família, o nosso muito obrigado. Ao Charles e família. Rita Angelina, boa noite. Rezando por todos os enfermos, pela família e por todos nós aqui na rádio. Queremos agradecer mais uma vez a nossa querida Eliane Costa, rezando, clamando aos céus pela paz, por todo o povo brasileiro, pelo fim das guerras. Maria Cavalcante, boa noite, paz e bem. Essa é franciscana. Paz e bem, a saudação dela, né, irmã Cícera? Eunice Maria de Isabelê, seja bem-vinda. Boa noite, povo de Deus. Parece até o tema do programa seguinte, não é? Boa noite, Eunice, pedindo oração pelo filho José Adenilson, que está de idade nova hoje. Parabéns. Muito bem, aqui ela diz, né, com toda a alegria do coração, é um filho maravilhoso, que bom, né, ter essa força na expressão. Obrigado a você e toda a querida comunidade zabelense, os irmãos em Monteiro, Serra Branca, Terra Bonita. Obrigado a você também que está conosco em Sertânia, Cruzeiro do Nordeste, os irmãos que rezam conosco em Algodões, lá, a querida comunidade devota de São Sebastião. Maria de Fátima Corte Real, boa noite. Obrigado pela participação. Terceiro mistério glorioso: a descida do Espírito Santo sobre os apóstolos e sobre a Virgem Maria, todos reunidos no cenáculo. Irmã Cícera, é hora de rezar.
2: Pai nosso que estás no céu, santificado seja o vosso nome. Venha a nós o vosso reino, seja feita a vossa vontade, assim na terra como no céu.
3: O pão nosso de cada dia nos dai hoje, perdoai as nossas ofensas, assim como nós perdoamos a quem nos tem ofendido. E não nos deixeis cair em tentação, mas livrai-nos do mal. Amém.
2: Ave Maria, cheia de graça, o Senhor é convosco. Bendita sois vós entre as mulheres. Bendito é o fruto de vosso ventre, Jesus.
3: Santa Maria, Mãe de Deus, rogai por nós, pecadores, agora e na hora de nossa morte. Amém.
2: Ave Maria, cheia de graça, o Senhor é convosco. Bendita sois vós entre as mulheres. Bendito é o fruto de vosso ventre, Jesus.
3: Santa Maria, Mãe de Deus, rogai por nós, pecadores, agora e na hora de nossa morte. Amém.
2: Ave Maria, cheia de graça, o Senhor é convosco. Bendita sois vós entre as mulheres. Bendito é o fruto de vosso ventre, Jesus.
3: Santa Maria, Mãe de Deus, rogai por nós, pecadores, agora e na hora de nossa morte. Amém.
2: Ave Maria, cheia de graça, o Senhor é convosco. Bendita sois vós entre as mulheres. Bendito é o fruto de vosso ventre, Jesus.
3: Santa Maria, Mãe de Deus, rogai por nós, pecadores, agora e na hora de nossa morte. Amém.
2: Ave Maria, cheia de graça, o Senhor é convosco. Bendita sois vós entre as mulheres. Bendito é o fruto de vosso ventre, Jesus.
0: Santa Maria, Mãe de Deus, rogai por nós, pecadores, agora e na hora de nossa morte. Amém.
2: Ave Maria, cheia de graça, o Senhor é convosco. Bendita sois vós entre as mulheres. Bendito é o fruto de vosso ventre, Jesus.
0: Santa Maria, Mãe de Deus, rogai por nós, pecadores, agora e na hora de nossa morte. Amém.
2: Ave Maria, cheia de graça, o Senhor é convosco. Bendita sois vós entre as mulheres. Bendito é o fruto de vosso ventre, Jesus.
0: Santa Maria, Mãe de Deus, rogai por nós, pecadores, agora e na hora de nossa morte. Amém.
2: Ave Maria, cheia de graça, o Senhor é convosco. Bendita sois vós entre as mulheres. Bendito é o fruto de vosso ventre, Jesus.
0: Santa Maria, Mãe de Deus, rogai por nós, pecadores, agora e na hora de nossa morte. Amém.
2: Ave Maria, cheia de graça, o Senhor é convosco. Bendita sois vós entre as mulheres. Bendito é o fruto de vosso ventre, Jesus.

0: Ave Maria, cheia de graça, o Senhor é convosco. Bendita sois vós entre as mulheres. Bendito é o fruto de vosso ventre, Jesus.
1: Santa Maria, Mãe de Deus, rogai por nós, pecadores, agora e na hora de nossa morte. Amém.
0: Glória ao Pai, ao Filho.

0: misericórdia.
1: Ó Deus, sede para nós força e proteção.
0: Jesus e Maria e José, nossa família vossa é.
1: Maria, mãe da Eucaristia,
0: passa na frente.
1: São Miguel Arcanjo,
0: protegei-nos e defendei-nos do combate.
1: Nossa Senhora do Rosário,
0: rogai por nós.
1: E nós queremos saudar as queridas comunidades que já se preparam para as festividades, os tríduos, os novenários, dedicado a Nossa Senhora Aparecida, padroeira do Brasil. Querida comunidade do Descobrimento, celebra, muito obrigado pelos convites, pela divulgação, e também, querida comunidade da paróquia Mãe da Santa Esperança, que inicia também as festividades na próxima sexta-feira, dia 9. 9, 10, 11 e 12. E o grande momento, ápice, na segunda-feira, dia 12, com um grande momento com as crianças. E na sequência, vamos divulgando esta programação. Obrigado pela amável companhia. Os irmãos da Mãe da Santa Esperança também, Residencial Maria de Fátima, Cidade Jardim, muito obrigado pela amável companhia. Muitas famílias rezando conosco. Queremos saudar aqui a Quitéria Maria. Aqui ela saúda a todos, né? Clamando a intercessão de Nossa Senhora Aparecida, e queremos também, né, partilhar com ela. Ela diz aqui que fez uma cirurgia nos olhos, né, faz algum tempo, e agora ela está sentindo algum desconforto. Ela diz que durante esses meses, tudo bem, agora sinais de algum comprometimento. Tenha paciência, irmã, rezamos com você. Aqui você pede, inclusive, a intercessão de Santa Luzia, protetora dos nossos olhos. Tenha certeza que tudo vai transcorrer bem. Você vai retornar ao médico e vai observar tudo direitinho. Santa Luzia te acompanha. Tenha certeza, a fé remove montanhas. E Jesus é o médico dos médicos, não esqueça. Ok? Muito obrigado. Queremos saudar também e recebemos aqui, nesse momento, né, as intenções também dos irmãos que estão conosco em Cruzeiro do Nordeste. Um abraço também, Custódia, que bom, saudamos a vocês. Obrigado, querida comunidade de Custódia. Socorro Mergulhão, boa noite. Aqui ela também pede orações e agradece pelo aniversário de sua esposa Elias. Parabéns, Elias, Deus te abençoe, muita saúde, paz, vida longa. E uma afeitosa boa noite, rezando por todos os enfermos. Obrigado pela partilha. Vamos contemplar o quarto mistério glorioso, a Assunção de Maria. Tassiana.
2: Pai nosso que estás no céu, santificado seja o vosso nome. Venha a nós o vosso reino. Seja feito a vossa vontade, assim na terra como no céu.
0: O pão nosso de cada dia nos dai hoje. Perdoai as nossas ofensas, assim como nós perdoamos a quem nos tem ofendido. E não nos deixeis cair em tentação, mas livrai-nos do mal. Amém.
2: Ave Maria, cheia de graça, o Senhor é convosco. Bendita sois vós entre as mulheres, e bendito é o fruto do vosso ventre, Jesus.
0: Santa

0: Ave Maria, cheia de graça, o Senhor é convosco. Bendita sois vós entre as mulheres e bendito é o fruto do vosso ventre, Jesus.
1: Santa Maria, Mãe de Deus, rogai por nós, pecadores, agora e na hora de nossa morte. Amém.
0: Ave Maria, cheia de graça, o Senhor é convosco. Bendita sois vós entre as mulheres e bendito é o fruto do vosso ventre, Jesus.
1: Santa Maria, Mãe de Deus, rogai por nós, pecadores, agora e na hora de nossa morte. Amém.
0: Ave Maria, cheia de graça, o Senhor é convosco. Bendita sois vós entre as mulheres e bendito é o fruto do vosso ventre, Jesus.
1: Santa Maria, Mãe de Deus, rogai por nós, pecadores, agora e na hora de nossa morte. Amém.
0: Ave Maria, cheia de graça, o Senhor é convosco. Bendita sois vós entre as mulheres e bendito é o fruto do vosso ventre, Jesus.
1: Santa Maria, Mãe de Deus, rogai por nós, pecadores, agora e na hora de nossa morte. Amém.
0: Ave Maria, cheia de graça, o Senhor é convosco. Bendita sois vós entre as mulheres e bendito é o fruto do vosso ventre, Jesus.
1: Santa Maria, Mãe de Deus, rogai por nós, pecadores, agora e na hora de vossa morte. Amém.
0: Ave Maria, cheia de graça, o Senhor é convosco. Bendita sois vós entre as mulheres e bendito é o fruto do vosso ventre, Jesus.
1: Santa Maria, Mãe de Deus, rogai por nós, pecadores, agora e na hora de nossa morte. Amém.
0: Ave Maria, cheia de graça, o Senhor é convosco. Bendita sois vós entre as mulheres e bendito é o fruto do vosso ventre, Jesus.

0: cheia de graça, o Senhor é convosco. Bendita sois vós entre as mulheres e bendito é o fruto do vosso ventre, Jesus.
1: Santa Maria, Mãe de Deus, rogai por nós, pecadores, agora e na hora de nossa morte. Amém.
0: Ave Maria, cheia de graça, o Senhor é convosco. Bendita

0: misericórdia.
1: Ó Deus, sede para nós força e proteção.
0: Jesus, Maria e José, nossa família vossa é.
1: Maria, mãe da Eucaristia,
0: passa na frente.
1: São Miguel Arcanjo,
0: protegei-nos e defendei-nos do combate.
1: Nossa Senhora do Rosário,
0: rogai por nós.
1: E nós saudamos a Daniele Silva, mais uma vez obrigado pela participação. Queremos rezar também pela recuperação de Nina. Obrigado pelas orações com os irmãos. Obrigado pela família reunida, um belo testemunho. Queremos agradecer também ao Zane e Adilson Ramos, sempre conosco. Obrigado pela participação. E aqui a irmã Felicidade Oliveira, nossa amiga portuguesa, pede oração aqui por duas amigas que estão fazendo tratamento quimioterápico. Uma delas é uma jovem de 20 anos. Rezemos por estas irmãs. Queremos rezar com a Felicidade Oliveira em favor dessas amigas que estão, não é, fazendo esse tratamento. Obrigado pela participação sempre conosco. Lembramos os homens do terço, queridos homens do terço, que estão se preparando para o próximo domingo, um grande momento lá no alto da Capela da Santa Cruz. Sempre se reúne no primeiro domingo de cada mês, mas domingo passado não foi possível devido toda a movimentação, né, da eleição. Então no próximo domingo vamos, não é, convocando os irmãos, as famílias, para um grande momento também alusivo ao Dia das Crianças. Já antecipando, já na segunda-feira, queremos convocar os irmãos, as famílias, para esse momento. E ao final aqui do horário, logo após o texto, eu vou ler para vocês aqui o convite do grupo de oração Texto dos Homens da Paróquia do Livramento e das outras paróquias que se unem em oração para esse momento no próximo domingo. Rezemos agora com as famílias enlutadas, pelos irmãos e irmãs que já realizaram a sua Páscoa. Maria Antônia Calumbi, João Alexandre de Mendonça, Severina Gomes dos Santos, Judite Maria Silva, José Manuel Neto, Manuel Rosendo da Silva, Ivanildo Silva Alves, José Stendislau da Silva, Benedito Antônio Serafim, Quitéria Serafim, Geraldo Monteiro, Maria Tereza de Jesus Monteiro, Joaquim Monteiro, Walisson Nogueira, Eric Rian, Carlos William. E rezamos também pelo irmão Romualdo Oliveira de Melo, pela sua, né, Páscoa, e se estivesse vivo hoje completaria 70 anos de vida. Por esses irmãos e irmãs falecidos, descanso eterno dai-lhe, Senhor.
0: A luz perpétua resplendor.
1: Queremos saudar também aqui, fazemos, os irmãos que sempre rezam aqui bem perto da gente, no Alto Cardeal, famílias que se reúnem conosco. Obrigado a você que está na Coab 1, Coab 2. Obrigado aos irmãos do loteamento Esperança, também o Veraneio. Queremos agradecer aos irmãos que estão lá no Residencial Rocha, rezando conosco. Obrigado pela partilha. Famílias reunidas na Praça Barão do Rio Branco, muito obrigado. Agradecidos aos irmãos que nesse momento estão rezando conosco fora da pátria. Filhos e filhas da misericórdia, além de Portugal, temos também nos Estados Unidos, e os irmãos que rezam conosco na Espanha e na Itália. Quinto mistério glorioso, a coroação de Maria, a mãezinha do céu, rainha do céu e da terra. Pai nosso que estás no céu, santificado seja o vosso nome. Venha a nós o vosso reino, seja feita a vossa vontade, assim na terra como no céu.
0: O pão nosso

0: e em tentação, mas livrai-nos do mal. Amém.
1: Ave Maria, cheia de graça, o Senhor é convosco. Bendita sois vós entre as mulheres, e bendito é o fruto do vosso ventre, Jesus.
0: Santa Maria, Mãe de Deus, rogai por nós, pecadores, agora e na hora de nossa morte. Amém.
1: Ave Maria, cheia de graça, o Senhor é convosco. Bendita sois vós entre as mulheres, e bendito é o fruto do vosso ventre, Jesus.
0: Santa Maria, Mãe de Deus, rogai por nós, pecadores, agora e na hora de nossa morte. Amém.
1: Ave Maria, cheia de graça, o Senhor é convosco. Bendita sois vós entre as mulheres, e bendito é o fruto do vosso ventre, Jesus.
0: Santa Maria, Mãe de Deus, rogai por nós, pecadores, agora e na hora de nossa morte. Amém.
1: Ave Maria, cheia de graça, o Senhor é convosco. Bendita sois vós entre as mulheres, e bendito é o fruto do vosso ventre, Jesus.
0: Santa Maria, Mãe de Deus, rogai por nós, pecadores, agora e na hora de nossa morte. Amém.
1: Ave Maria, cheia de graça, o Senhor é convosco. Bendita sois vós entre as mulheres, e bendito é o fruto do vosso ventre, Jesus.
0: Santa Maria, Mãe de Deus, rogai por nós, pecadores, agora e na hora de nossa morte. Amém.
1: Ave Maria, cheia de graça, o Senhor é convosco. Bendita sois vós entre as mulheres, e bendito é o fruto do vosso ventre, Jesus.
0: Santa Maria, Mãe de Deus, rogai por nós, pecadores, agora e na hora de nossa morte. Amém.
1: Ave Maria, cheia de graça, o Senhor é convosco. Bendita sois vós entre as mulheres, e bendito é o fruto do vosso ventre, Jesus.
0: Santa Maria, Mãe de Deus, rogai por nós, pecadores, agora e na hora de nossa morte. Amém.
1: Ave Maria, cheia de graça, o Senhor é convosco. Bendita sois vós entre as mulheres, e bendito é o fruto do vosso ventre, Jesus.
0: Santa Maria, Mãe de Deus, rogai por nós, pecadores, agora e na hora de nossa morte. Amém.
1: Ave Maria, cheia de graça, o Senhor é convosco. Bendita sois vós entre as mulheres, e bendito é o fruto do vosso ventre, Jesus.
0: Santa Maria, Mãe de Deus, rogai por nós, pecadores, agora e na hora de nossa morte. Amém.
1: Ave Maria, cheia de graça, o Senhor é convosco. Bendita sois vós entre as mulheres, e bendito é o fruto do vosso ventre, Jesus.
0: Santa Maria, Mãe de Deus, rogai por nós, pecadores, agora e na hora de nossa morte. Amém.
1: Glória ao Pai, ao Filho e ao Espírito Santo.
0: Como era no princípio, agora e sempre. Amém.
1: Ó meu Jesus, perdoai-nos, livrai-nos do fogo do inferno. Levai as almas todas para o céu, e socorrei principalmente as que mais precisarem da vossa misericórdia. Ó Deus, sede para nós força e proteção.
0: Jesus, Maria e José, nossa família vossa é.
1: Maria, Mãe da Eucaristia,
0: passa na frente.
1: São Miguel Arcanjo,
0: protegei-nos e defendei-nos do combate.
1: Nossa Senhora do Rosário,
0: rogai por nós.
1: Agradecimento. Infinitas graças vos damos, soberana Rainha, pelos bens que todos os dias recebemos de vossas mãos maternais.

0: Maria, rogai por nós, Santa Mãe de Deus,
1: para que sejamos dignos das promessas de Cristo.
0: Ó Maria concebida sem pecado,
1: rogai por nós que recorremos a vós.
0: Maria, Mãe da Eucaristia,
1: passa na frente.
0: São Miguel Arcanjo,
1: protegei-nos e defendei-nos do combate.
0: Nossa Senhora do Rosário,
1: rogai por nós.
0: Queremos agradecer a Deja, que sempre reza conosco, pedindo bênção e restauração para os enfermos e rezando também pelas almas dos fiéis que padecem no purgatório. Muito obrigado, Deja, pela sua participação. Queremos saudar também aos irmãos que estão nesse momento transitando pelas estradas, rezando conosco, os amigos caminhoneiros, carreteiros, os que trabalham nos postos e acompanham, ouvem, rezam conosco. Muito obrigado. Amados irmãos e irmãs, antes de recebermos a bênção do Senhor, queremos fazer um convite. Convidamos todo o povo de Deus, homens do Terço e movimentos marianos, para o próximo domingo, dia 11 do 10, participarmos da caminhada votiva dedicada a Nossa Senhora Aparecida. A caminhada se iniciará às 6 horas da manhã para a Capela da Santa Cruz, lá no alto do Cruzeiro Novo. A concentração será já no início do calçamento lá no alto. Não será a concentração aqui embaixo, próximo do SACEP, não é? Dado o ritmo de subida. Então, a concentração será lá. O terço será rezado e vamos partir em louvor à Virgem Maria. E aqui os irmãos convidam a todos para esta grande caminhada. Contamos com todos para juntos realizarmos esse momento de fé e oração, grande devoção à Mãe Aparecida e também lembrando o Dia das Crianças. Com certeza será um momento marcante. Participe, convide outras pessoas. Próximo domingo, a partir das 6 horas da manhã, já no alto da subida aqui para a capela da lá no alto da Santa Cruz. Esse convite é feito pelos grupos de oração dos homens do Terço aqui da nossa cidade. Vamos participar. Queremos saudar também os irmãos nesse momento que estão preparando-se já para o grande momento, trabalhando, preparando o momento da Jornada da Juventude. Agora no mês, a partir do dia 16, no Santuário Jesus Misericordioso em Serra das Varas. E mais uma vez renovar o convite para que você participe desse tríduo festivo, a Nossa Senhora Aparecida, uma comunidade da paróquia Mãe da Santa Esperança, com o padre Glauco e toda a sua equipe. O tema, com Maria Aparecida, escutamos Jesus e servimos com amor. Vamos participar. Próxima sexta-feira, dia 9, com a comunidade de São José. A partir das 19h30, a celebração da Santa Missa. No sábado também, às 19h30, com os homens do Terço da cidade. No domingo, dia 11, a celebração também às 19h30, o Movimento Jesus Misericordioso e o Grupo Água Viva. Na segunda-feira, um momento com as crianças às 10 horas da manhã, lá na paróquia Mãe da Santa Esperança. A procissão da imagem será à tarde, a partir das 16 horas, saindo da residência de Nalvinha, que fica no São Cristóvão, na rua Gonçalves Maia, bem próximo da Academia Portal Fit. O percurso no sentido Avenida José Bonifácio, o corredor e o JK. Haverá a bênção dos veículos, todos, motos, carros, também a participação dos cavaleiros. E em seguida, a missa, a celebração eucarística de encerramento, e em seguida a coroação. Durante todo esse momento festivo, após a cada celebração, haverá a tradicional quermesse. Amados irmãos e irmãs, estamos encerrando esse momento e daqui a pouco iniciando o momento com a comunidade Récede, não é? Você fica até às 21 horas, o início agora às 19 horas, e você fica com estes irmãos, né, do Instituto Récede. Irmãs, muito obrigado pela partilha. Irmã Girlene, Tassiana, Cícera, Paizinha, Eli Vasconcelos, obrigado pelo apoio técnico. Vamos concluir esse momento rezando. Não.

0: Amém. Louvado seja nosso Senhor Jesus Cristo.
1: Para sempre seja louvado.
0: Salve Maria, a nossa alegria. Boa noite.
2: Boa noite.

0: 6:59.
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1: Santa noite, pelotão do Terço do Combate, bem-vindos a mais uma noite de oração. E hoje com os nossos irmãos, você vai estar rezando o poderoso Terço do Combate, mas eu já quero junto com você organizar as próximas semanas de outubro que você vai vivenciar aqui no poderoso Terço do Combate, tá certo? Então espera aí um pouquinho, daqui a pouco eu vou falar sobre isso, nós vamos rezar a Coroa das Lágrimas, mas eu quero também fazer aqui um lembrete. O Encontro Nacional do Exército de São Miguel, você que ainda não havia ouvido falar nessa notícia, nós já anunciamos, mas vai acontecer o 5º Encontro Nacional do Exército de São Miguel, dos dias 29, eu não estou enxergando bem daqui, 28 a 31 de janeiro de 2027. Nós queremos ver aquele lugar, aquela Canção Nova cheia, repleta, do Exército de São Miguel, tá bom? Então, do dia 28 ao dia 31, nós nos encontraremos no 5º Encontro Nacional. Gente, quando eu vi essa arte aqui, se já é o 5º, já é o 5º. Graças a Deus, para a glória de Deus, vamos nos encontrar lá. É sempre uma alegria, é uma tonalidade. Cada evento do Exército de São Miguel, cada encontro nosso tem um tom diferente, não é? São Miguel conduz de maneira diferente no Encontro Nacional, lá em Cachoeira Paulista. Então, olha, quero todo mundo, Brasil inteiro e além Brasil, que vem também. Lembro que no Encontro Nacional já encontrei pessoas dos Estados Unidos, Argentina, Paraguai. Então, quero encontrar você lá, tá bom? Vamos lotar a Canção Nova, de 28 a 31 de janeiro. Já vejo sua hospedagem, já vejo também as passagens, porque, olha, tem limite. Tem limite, já tem muita gente indo atrás, muita gente se organizando. Não fique de fora, não fique também sem as condições necessárias para você viver bem esses dias, tá bom? Vamos agora rezar nossa coroa, querida coroa das lágrimas. Logo em seguida, um grande e lindo testemunho para você.

Amém, Jesus. Vamos rezar a nossa coroa das lágrimas. E eu quero já agora fazer um compromisso com você. Primeiro que se compromete, sou eu, tá? Semana que vem, vamos rezar por uma intenção bem específica na coroa das lágrimas. Vocês topam? Deixa eu ver aqui no chat como que é a resposta desse povo querido. Vamos rezar, além de rezar pelo nosso Brasil, que rezamos sempre todas as noites, como Nossa Senhora mesma pediu para a irmã Amália lá em Campinas. Eu sentia muito forte hoje no meu coração, quando preparava algumas coisas aqui para a live, que deveríamos rezar também pela cura emocional. Colocar, pedir a Nossa Senhora que derrame as lágrimas dela em todas as suas emoções. Aquelas pessoas que você sabe que precisa também desta graça. Então, estou vendo aqui já muitos queridos se comprometendo. Mas queria que vocês falassem da coroa das lágrimas. Fala para outras pessoas. Chama para chegar mais cedo. Às 19 horas cantamos, entramos ao vivo. Em seguida já rezamos a coroa das lágrimas. Então vamos rezar pedindo esta cura. Jesus colocava isso muito no meu coração. Nossa Senhora também. E quantas pessoas estão precisando de cura. Estão precisando que as lágrimas de Nossa Senhora venham ordenar as emoções. Então semana que vem a intenção da coroa das lágrimas será essa, tá bom? Porque assim você esteja, vá se preparando para combater no terço do combate. Vamos rezar então agora a nossa coroa pelo Brasil. Estamos nesse clamor forte nesta semana pelo nosso Brasil aqui no poderoso terço do combate, por sua família, por nossas cidades, pelos estados, por todas as situações do nosso país, entregando nas mãos de Nossa Senhora das Lágrimas. Pelo sinal da Santa Cruz, livra-nos Deus nosso Senhor.

0: dos nossos inimigos, em nome do Pai, do Filho e do Espírito Santo. Amém. Oração inicial. Eis-nos aqui aos vossos pés, ó Dulcíssimo Jesus crucificado, para vos oferecermos as lágrimas daquela que, com tanto amor, vos acompanhou no caminho doloroso do Calvário. Fazei, ó bom Mestre, que nós saibamos aproveitar da lição que elas nos dão, para que na terra, realizando a vossa santíssima vontade, possamos um dia no céu vos louvar por toda a eternidade. Amém. Vede, ó Jesus, que são as lágrimas daquela que mais vos amou na terra
1: e que mais vos ama no céu.
0: Meu Jesus, ouvi os nossos rogos.
1: Pelas lágrimas de vossa Mãe Santíssima.
0: Meu Jesus, ouvi os nossos rogos.
1: Pelas lágrimas de vossa Mãe Santíssima.
0: Meu Jesus, ouvi os nossos rogos.
1: Pelas lágrimas de vossa Mãe Santíssima.
0: Meu Jesus, ouvi os nossos rogos.
1: Pelas lágrimas de vossa Mãe Santíssima.
0: Meu Jesus, ouvi os nossos rogos.
1: Pelas lágrimas de vossa Mãe Santíssima.
0: Meu Jesus, ouvi os nossos rogos.
1: Pelas lágrimas de vossa Mãe Santíssima.
0: Meu Jesus, ouvi os nossos rogos.
1: Pelas lágrimas de vossa Mãe Santíssima.
0: Vede, ó Jesus, que são as lágrimas daquela que mais vos amou na terra
1: e que mais vos ama no céu.
0: Meu Jesus, ouvi os nossos rogos.
1: Pelas lágrimas de vossa Mãe Santíssima.
0: Meu Jesus, ouvi os nossos rogos.
1: Pelas lágrimas de vossa Mãe Santíssima.
0: Meu Jesus, ouvi os nossos rogos.
1: Pelas lágrimas de vossa Mãe Santíssima.
0: Meu Jesus, ouvi os nossos rogos.
1: Pelas lágrimas de vossa Mãe Santíssima.
0: Meu Jesus, ouvi os nossos rogos.
1: Pelas lágrimas de vossa Mãe Santíssima.
0: Meu Jesus, ouvi os nossos rogos.
1: Pelas lágrimas de vossa Mãe Santíssima.
0: Meu Jesus, ouvi os nossos rogos.
1: Pelas lágrimas de vossa Mãe Santíssima.
0: Vede, ó Jesus, que são as lágrimas daquela que mais vos amou na terra
1: e que mais vos ama no céu.
0: Meu Jesus, ouvi os nossos rogos.
1: Pelas lágrimas de vossa Mãe Santíssima.
0: Meu Jesus, ouvi os nossos rogos.
1: Pelas lágrimas de vossa Mãe Santíssima.
0: Meu Jesus, ouvi os nossos rogos.
1: Pelas lágrimas de vossa Mãe Santíssima.
0: Meu Jesus, ouvi os nossos rogos.
1: Pelas lágrimas de vossa Mãe Santíssima.
0: Meu Jesus, ouvi os nossos rogos.
1: Pelas lágrimas de vossa Mãe Santíssima.
0: Meu Jesus, ouvi os nossos rogos.
1: Pelas lágrimas de vossa Mãe Santíssima.
0: Meu Jesus, ouvi os nossos rogos.
1: Pelas lágrimas de vossa Mãe Santíssima.
0: Vede, ó Jesus, que são as lágrimas daquela que mais vos amou na terra
1: e que mais vos ama no céu.
0: Meu Jesus, ouvi os nossos rogos.
1: Pelas lágrimas de vossa Mãe Santíssima.
0: Meu Jesus, ouvi os nossos rogos.
1: Pelas lágrimas de vossa Mãe Santíssima.
0: Meu Jesus, ouvi os nossos rogos.
1: Pelas lágrimas de vossa Mãe Santíssima.
0: Meu Jesus, ouvi os nossos rogos.
1: Pelas lágrimas de vossa Mãe Santíssima.
0: Meu Jesus, ouvi os nossos rogos.
1: Pelas lágrimas de vossa Mãe Santíssima.
0: Meu Jesus, ouvi os nossos rogos.
1: Pelas lágrimas de vossa Mãe Santíssima.
0: Meu Jesus, ouvi os nossos rogos.
1: Pelas lágrimas de vossa Mãe Santíssima.
0: Vede, ó Jesus, que são as lágrimas daquela que mais vos amou na terra
1: e que mais vos ama no céu.
0: Meu Jesus, ouvi os nossos rogos.
1: Pelas lágrimas de vossa Mãe Santíssima.
0: Meu Jesus, ouvi os nossos rogos.
1: Pelas lágrimas de vossa Mãe Santíssima.
0: Meu Jesus, ouvi os nossos rogos.
1: Pelas lágrimas de vossa Mãe Santíssima.
0: Meu Jesus, ouvi os nossos rogos.
1: Pelas lágrimas de vossa Mãe Santíssima.
0: Meu Jesus, ouvi os nossos rogos.
1: Pelas lágrimas de vossa Mãe Santíssima.
0: Meu Jesus, ouvi os nossos rogos.
1: Pelas lágrimas de vossa Mãe Santíssima.
0: Meu Jesus, ouvi os nossos rogos.
1: Pelas lágrimas de vossa Mãe Santíssima.
0: Vede, ó Jesus, que são as lágrimas daquela que mais vos amou na terra
1: e que mais vos ama no céu.
0: Meu Jesus, ouvi os nossos rogos.
1: Pelas lágrimas de vossa Mãe Santíssima.
0: Meu Jesus, ouvi os nossos rogos.
1: Pelas lágrimas de vossa Mãe Santíssima.
0: Meu Jesus, ouvi os nossos rogos.
1: Pelas lágrimas de vossa Mãe Santíssima.
0: Meu Jesus, ouvi os nossos rogos.
1: Pelas lágrimas de vossa Mãe Santíssima.
0: Meu Jesus, ouvi os nossos rogos.
1: Pelas lágrimas de vossa Mãe Santíssima.
0: Meu Jesus, ouvi os nossos rogos.
1: Pelas lágrimas de vossa Mãe Santíssima.
0: Meu Jesus, ouvi os nossos rogos.
1: Pelas lágrimas de vossa Mãe Santíssima.
0: Vede, ó Jesus, que são as lágrimas daquela que mais vos amou na terra
1: e que mais os ama no céu.
0: Meu Jesus, ouvi os nossos rogos
1: pelas lágrimas de vossa Mãe Santíssima.
0: Meu Jesus, ouvi os nossos rogos
1: pelas lágrimas de vossa Mãe Santíssima.
0: Meu Jesus, ouvi os nossos rogos
1: pelas lágrimas de vossa Mãe Santíssima.
0: Meu Jesus, ouvi os nossos rogos
1: pelas lágrimas de vossa Mãe Santíssima.
0: Meu Jesus, ouvi os nossos rogos
1: pelas lágrimas de vossa Mãe Santíssima.
0: Meu Jesus, ouvi os nossos rogos
1: pelas lágrimas de vossa Mãe Santíssima.
0: Meu Jesus, ouvi os nossos rogos
1: pelas lágrimas de vossa Mãe Santíssima.
0: Vede, ó Jesus, que são as lágrimas daquela que mais vos amou na terra
1: e que mais os ama no céu.
0: Vede, ó Jesus, que são as lágrimas daquela que mais vos amou na terra
1: e que mais os ama no céu.
0: Vede, ó Jesus, que são as lágrimas daquela que mais vos amou na terra
1: e que mais os ama no céu.
0: Oração final. Virgem Santíssima e Mãe das Dores, nós vos pedimos que junteis os vossos rogos aos nossos, a fim de que Jesus, vosso Divino Filho, a quem nos dirigimos em nome das vossas lágrimas de Mãe, ouça as nossas preces e nos conceda, com as graças que desejamos, a coroa da vida eterna.
1: Amém.
0: Amém. Por vossa mansidão divina, ó Jesus manietado,
1: salvai o mundo do erro que o ameaça.
0: Ó Virgem dolorosíssima,
1: as vossas lágrimas derrubaram o império infernal.
0: Aproveita esta canção e compartilha. Tantas pessoas precisando de graças, precisando encontrar o Senhor. E o próximo testemunho que eu tenho para falar para você, para proclamar, é da coroa das lágrimas. Já chegou o testemunho da coroa das lágrimas. Enquanto você canta, compartilha os seus grupos na sua lista de transmissão e volta para cá para escutar esse testemunho lindo.

Amém, Jesus. Bendito seja Deus. Eu quero pedir uma coisa para vocês. Deixa o seu like aqui, olha. Gostei. Nunca mais eu pedi, não é? Nunca mais. Agora, quero voltar esse compromisso com você. Deixa o seu like para que o YouTube entenda que é bom estar aqui todas as noites. É ou não é? Coloca aí no chat. Eu quero boa noite a quem está chegando agora. Deus abençoe. Então, deixa aí o seu like para que outras pessoas também recebam esta live, esse momento de oração, tá? Antes de falar para você desse testemunho, eu quero também deixar já certinho, eu vou colocar lá no canal do Texto do Combate, as datas, tudo aquilo que nós vamos viver agora no mês de outubro. Semana que vem, nós vamos ter aqui uma semana de clamor pelos endividados. Quem está com dívida aí, levanta a mão, diz eu, diz aí da sua casa, mas coloca no chat também. Quem tem conta para pagar, quem está com suas situações aí pendentes, seus dinheiros para receber, situações urgentíssimas, impossíveis, semana de clamor pelos endividados. Ano passado, quando rezamos, fizemos esta campanha, foi uma campanha muito forte, porque de fato é algo que de fato há algum tempo já vem tantas pessoas, né, aqui conosco, no nosso país, passando por isso. Então, você que é empresário, inclusive, reze e peça durante essa semana, pedir aqui a São Miguel, aos Santos Anjos, a intercessão para essas causas financeiras. Um monte de eu e um monte de mão levantada aqui. Eu sabia. Eu sabia. Então, envie para outras pessoas, compartilhe, chame para rezar. Semana que vem será uma semana forte de clamor pelos endividados, por concursos. Eu estou vendo aqui a Luciana, eu sei o que é isso, Luciana. Sei o que é fazer concurso, muito bem, viu? Então, olha, venha rezar. Venha rezar conosco, já se organize para estar conosco desde as 19 até as 21. Para rezar, vamos rezar bem, não é? E vamos ao nosso testemunho desta noite. Eu me chamo Verônica e eu quero testemunhar uma graça que eu recebi enquanto rezava com o Instituto Hesed. O meu filho Ayrton estava internado na UTI havia uns 50 dias. Certo dia, ao chegar do hospital, liguei a televisão e comecei a rezar o Texto do Combate. Ao final, eu rezei também a última dezena do Texto da Coroa das Lágrimas. Pedindo com muita fé pela cura do meu filho e para que ele pudesse sair da UTI. No dia seguinte, recebi uma grande graça. Meu filho recebeu a alta da UTI e foi para a enfermaria. Eu quero agradecer ao Instituto Hesed por me fortalecer através das orações, por me ajudar.

dar a permanecer firme e a confiar na misericórdia de Deus. Aprendi nesse período a confiar ainda mais que Deus sempre tem o melhor para cada um de nós. Hoje, já se passaram 3 meses desde que meu filho recebeu a alta da UTI. Ele ainda continua em recuperação de seus vícios, mas eu continuo confiando em Deus e acreditando que ele vai conseguir se libertar. Tenho fé de que Ayrton será um homem novo, restaurado e transformado pela graça de Deus. Agradeço a Deus por essa vitória e por nunca ter nos abandonado. E agradeço também ao Instituto Hesed por ter sido instrumento de força e esperança durante esse período. E continua a ser assim. Eu continuo a testemunhar muitas graças além dessas que você escuta todas as noites. Então, mande o seu testemunho, lembrando que o nosso trato de ontem foi todo mundo mandar os seus testemunhos até sexta-feira. Semana que vem é a semana de clamor pelos endividados. Então, não vá ficar com outra dívida. Fica faltando enviar o seu testemunho das suas graças e dos milagres que Deus fez na sua vida. Manda para proclamarmos juntos enquanto exército de São Miguel, tá bom? Então, atenção, eu estou organizando a vida de vocês, olha, junto com os santos anjos, pedi muito a eles isso. Vocês têm até sexta-feira, depois de amanhã, mandar o testemunho das graças que alcançaram. Irmão, alcancei de todas as lives, manda separado de cada uma, lá no aplicativo do Instituto. Você baixa aqui, olha, o aplicativo tem uma aba chamada Testemunho, coloca Testemunho Coroa das Lágrimas. Essa pessoa falou, escreveu direitinho. Testemunho, texto do combate. Testemunho, texto da misericórdia. Testemunho, palavra de Deus. Testemunho, a hora com Santa Rita. Mande o seu testemunho para nós. Então, até sexta-feira, testemunho. Semana que vem, de segunda a sexta-feira, o clamor pelos endividados. E vamos ter conosco o padre Barnabé da Fraternidade São João Paulo II. Vai estar conosco durante a Semana dos Endividados, tá certo? E na semana seguinte, de 19 a 20... Não, me ajuda, irmã Ana Maria. De 19 a 23, nós vamos ter a semana...

E cheios desse Espírito Santo, hoje, no dia de Nossa Senhora do Rosário, nós queremos participar deste momento de pregação, de reflexão, para que a gente possa crescer cada vez mais no amor e na entrega ao Senhor. Eu tenho, antes de começar, para você um aviso muito importante. Eu não sei onde você costuma anotar as suas reflexões, onde você ali participa conosco deste momento de pregação, talvez, às vezes, anota no bloco de notas do celular ou em outro caderno que você tem consigo. Mas eu quero indicar para você, talvez você já tenha visto, que é a nossa agenda. 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Filhos amados, o tema que é nos proposto hoje para refletirmos é o Rosário e o Brasil. E eu preciso começar com você dizendo, não existe hoje, se existe ainda não sabemos, mas não existe hoje uma nação que reze diariamente o Rosário como nós estamos rezando. Talvez em algum outro lugar, de modo particular, isso aconteça. Como, por exemplo, no auge da Segunda Guerra Mundial, quando é lançado aquelas bombas em Hiroshima e Nagasaki, uma casa de jesuítas, na qual lá eles rezavam o terço, o rosário, com frequência, na sala onde eles costumavam se encontrar, ali não foi destruído. Inclusive eles, se não me engano, 3 ou 4, viveram por longo tempo sem contaminação nenhuma com a radioatividade das bombas. O rosário nos protege. Nos protege de um modo espiritual, mas também, eu vencerei o mundo. Por isso, nós vamos caminhar nessa vereda. E eu quero convidar você a entrar comigo exatamente na Batalha de Lepanto. Porque talvez hoje você se encontre em uma batalha. Talvez a sua realidade hoje seja um combate frequente. E eu quero fazer com que eu e você agora nos encontremos dentro desta batalha que aconteceu no ano de 1571. Eu quero que você imagine essa cena. A situação está difícil, estamos ali em um período que seria um auge, podemos assim dizer, do período da medieval. E assim, algumas batalhas estão acontecendo. O exército muçulmano, de modo muito forte, vem invadindo a Europa. E se não fosse, inclusive, a vitória nessa batalha, possivelmente não teríamos recebido a Europa ou concebido a Europa como ela é hoje. Os muçulmanos, aqueles turcos que vamos falar um pouco mais à frente, eles professam um outro tipo de fé. E assim, poderia ser uma devastação geográfica e, ao mesmo tempo, espiritual. Por isso, não sei qual batalha que você se encontra hoje. Se você deseja, coloca a sua batalha. A batalha que você se encontra hoje, coloca aqui no chat. Irmão, a minha batalha é sobre isso. A minha batalha é isso aqui que estou enfrentando. Para que nós possamos rezar e oferecer essa live junto com você. Eu quero que você... Era o Papa Pio V. E Papa Pio V, ele olhava para uma cristandade que naquele momento estava totalmente dividida. Era um momento de crise na igreja. E ali, os príncipes estavam brigando entre si. Veneza, que é uma cidade que ali, onde saíam os barcos para essa batalha, desconfiava da Espanha e a Espanha desconfiava de Veneza. A situação estava difícil. A igreja estava nessa situação no ano de 1771. E acontece algo extraordinário. Nós vamos chegar ao extraordinário. Mas para que você entenda agora o processo que estamos seguindo. Ó, todos colocando aqui. E o desânimo tomou conta de todos. Os corações estavam desanimados. O Papa chamou os príncipes ao arrependimento.

arrependimento e à união, coisa importante. E aos poucos, a Liga Santa se formou. Se fundou então aí uma Liga Santa com a necessidade de proteger a Europa e com a necessidade de proteger a fé católica. Porque se isso não acontecesse, um grande destroço que viria dos turcos iria destruir tanto a parte geográfica, como falei para você, se formou. Agora, olhem os números, que é muito interessante. Os números dessa batalha, porque eles ali importam muito nesse momento. Eu sei que talvez você está se situando, mas vamos lá. Estamos falando do Rosário e a frota turca, que eram os inimigos, tinha 286 navios. A cristã tinha 208. Era uma batalha naval. O vento, infelizmente, soprava do lado do inimigo. E os cristãos estavam avançando só à força de remo. Estava muito difícil avançar para chegar próximo, porque imagina comigo dois exércitos no mar. Se um está avançando mais rápido pela força do vento, e o outro está avançando um pouco mais devagar, porque está remando com os braços e o vento é contrário, o fato de o outro exército inimigo se encontrar com essa época, zombavam e diziam que aqueles cristãos que estavam na batalha vinham como ovelhas para o abate. Seriam abatidos. E a ordem do almirante, aqueles que estavam como chefe deles, era não fazer prisioneiros. Nenhum prisioneiro nós queremos. Vamos matar todos. E aí entra uma questão muito forte no nosso coração agora. Como se preparou esse exército? Sabendo a possibilidade de serem destruídos, mas tendo uma fé no seu coração que era capaz de transportar as montanhas, como esse exército foi preparado para esta batalha? Na batalha estava lutando e antes de zarpar, ele deu uma ordem. Ele proibiu todo tipo de blasfêmia. Falar em todo tipo de blasfêmia durante a batalha era proibido. Impôs 3 dias de jejum antes da viagem e fez com que nenhum dos 81 mil homens ficasse sem confissão e sem comunhão até aquele momento da batalha. Olha que algo impressionante. Olha como nós devemos nos preparar para a batalha. Talvez você esteja hoje enfrentando uma batalha, mas não está preparado. Talvez você não conseguiu se preparar, se munir, e agora você, sem menos esperar, se encontra dentro de uma batalha e está sem preparo. Seja na sua vida espiritual, seja na sua vida comum. Talvez você não esperava, por exemplo, uma batalha de desemprego. Do nada você fica desempregado. Não tinha recursos ali guardados, isso está lhe levando a uma preocupação tremenda. Ou talvez, na sua vida espiritual, você não tinha fecundado de modo profundo espiritualidade, oração, virtudes no seu coração, e depois de uma batalha, se encontra uma crise, porque não há uma preparação. 3 dias de jejum eles fizeram, não podiam blasfemar, e todos eles, 81 mil homens, não poderiam ficar sem confissão e sem a comunhão até o dia da viagem. Isso faz toda a diferença, porque na hora do combate, ele percebeu que os navios com o crucifixo estavam mais diferentes. O que significa isso? Significa que Dom João da Áustria, ele tinha uma cruz consigo. Enquanto a batalha estava ali, enquanto eles estavam indo naquele percurso para chegar ao local da batalha, para se encontrarem os dois navios, os muitos navios, melhor dizendo, que ele tinha, ele estava com o crucifixo andando no meio do navio. Enquanto ele andava com aquele crucifixo no meio do navio, e essa era a batalha que eles se encontravam. Por isso, ele caminhava no navio e depois se ajoelhou. E todos se ajoelharam com ele. Os padres que ali estavam com eles deram absolvição geral para todos. E o primeiro joelho que tocou no chão foi o de Dom João. Dom João da Áustria toca o seu joelho no chão e assim todos os outros tocaram também o seu joelho no chão em sinal de adoração a Deus, mas também para receber aquela absolvição que todos estavam recebendo. E é bonito porque depois que eles tocaram o seu joelho no chão e que estavam plenamente preparados para essa batalha, eles puderam se inclinar um pouco, colocar o seu joelho no chão para se apoiar-se no canhão. E assim começará a batalha. A batalha começou. E enquanto isso, em Roma, o que estava acontecendo? O Papa jejuava e convocou um jejum geral para os cardeais, para os monges, para os fiéis, e todos deveriam rezar o rosário.
O rosário ali era a arma que eles estavam, a partir daquele momento,

tirando do seu bolso para colocar em guerra. E no meio da tarde, do dia 7 de outubro, ele interrompeu uma reunião. Papa São Pio V estava numa reunião, abriu a janela e entrou, naquele momento, em um êxtase. E disse ao tesoureiro que estava ao seu lado que não era hora mais de negócios. Vamos concluir a reunião. Mas agora se tornou uma hora de ação de graças. Vamos agradecer a Jesus. Vamos agradecer a Jesus Cristo porque a esquadra havia vencido. No dia 7 de outubro, aquele campo de batalha já era vitória da Veneza. De Veneza, né? E é interessante também, filhos, porque naquele campo de batalha, o vento ele mudou de direção. Você que prestou atenção viu que durante o percurso, os cristãos remavam porque o vento era contrário. E isso, o vento estava a favor daquele que eram os inimigos. Por isso, o vento ele muda de direção no primeiro instante que acontece os primeiros tiros de canhão. O vento muda de direção, o almirante turco cai pelo chão. Quando a batalha acabou, quando aquilo se concluiu, a frota otomana estava destruída. E além do mais, 12 mil cristãos escravizados foram libertados. 12 mil cristãos que estavam escravizados ali com aqueles muçulmanos foram libertados. A tradição conta que os próprios soldados inimigos viram sobre os mastros da frota católica uma senhora de aspecto majestoso que os aterrorizava. Qual a situação que você está hoje, que você precisa não dialogar com aquilo que fala ao seu coração de modo negativo, mas olhar para nosso Senhor, olhar para Nossa Senhora e dizer, nesta batalha eu já tenho uma vitória. Eu já tenho uma vitória porque a vitória não vem de mim. A vitória vem do rosário, a vitória vem da minha oração, a vitória vem da minha entrega a Jesus, da minha confiança. E é interessante porque o que foi que a cidade de Veneza escreveu no quadro da vitória? Eles poderiam ter escrito muitas coisas. Poderiam ter escrito, foi pelas balas de canhões que nós vencemos. Foi pelas tantas balas de canhões que nós derrubamos o inimigo. Nós resgatamos tantos mil cristãos. Não. A vitória não era das tropas. A vitória não era das armas. E o título, Nossa Senhora, auxílio dos cristãos que nós rezamos na ladainha. Exatamente desta batalha. Agora, vamos sair de Veneza e vamos para o Brasil. Tendo agora em vista essa batalha que aconteceu em Lepanto. E desta batalha, vamos agora entender que o Rosário, ou já entendemos, que o Rosário... A primeira coisa, e tome nota disso que é importante, eles estavam em desvantagem. Os cristãos estavam em desvantagem. E nós também hoje parecemos estar em desvantagem. Quando nós olhamos, quantas pessoas que você, no decorrer do seu dia... Ali você vai trabalhar ou alguma coisa assim. E quantas pessoas você pode olhar e ver que, vixe, ele está indo trabalhar e rezando um texto. Geralmente quando nós vamos para a faculdade, sempre vemos um senhor que vem de bicicleta rezando o texto. E no decorrer do caminho também, hoje eu vi um jovem rezando o texto, descendo do ônibus com o texto na mão. De modo muito raro, às vezes nós vemos uma pessoa com o texto na mão rezando na rua. E quando nós vemos isso, nós nos identificamos. Mas muito facilmente nós vemos, sem sombra de dúvidas, pessoas na rua com fones de ouvido e celular na mão. Isso faz toda a diferença. Em percebermos o seguinte, por mais que pareça sermos menores, por mais que pareça estarmos em desvantagem, não é porque você não está vendo resultados imediatos que você deve desistir da oração. Você deve continuar rezando. Infelizmente também no nosso meio existe uma cultura de morte. Uma cultura de morte que tem assolado os corações. Uma cultura de morte que tem tirado a vida e o desejo de viver de muitas pessoas. Mas quem conta os navios muitas vezes no meio da guerra, quem estava ali preocupado em saber quantos navios tinha de cada um, acaba muitas vezes esquecendo quem está comandando o vento. Quem comandava o vento era nosso Senhor. Era Ele que estava à frente daquela batalha. Por isso, nesse primeiro ponto, fica para nós o seguinte... Por mais que pareça estarmos em desvantagem, aqueles que estão conosco são mais numerosos do que aqueles que estão com eles. A segunda coisa que é importante para nós é, a vitória começou pela conversão. Antes dele lutar, antes daquele exército entrar em batalha, eles foram se confessar, eles jejuaram e eles comungaram. Eles converteram o seu coração.

inteiramente para Deus, na certeza de que não era eles que iriam fazer aquela vitória, não era eles que iam causar aquela vitória, mas era Deus em cada um daqueles corações que trazia dentro deles um objetivo ferrenho de não desistirem da batalha. Por isso, o Brasil não será salvo por discursos. O Brasil não será salvo por uns que falam, outros que dizem, por pautas ideológicas que se defendem. O Brasil será salvo pela santidade. Quando nós brasileiros nos decidirmos pela santidade, rezarmos o rosário piamente pedindo a Deus a graça da santidade, cada confissão feita naquela batalha, antes de entrarem em batalha, era um navio que já não existia mais na frota deles. Era um navio que já era derrubado. Por isso, filho, se você está passando por uma batalha espiritual, pense, qual foi a última vez que você se confessou? Qual foi a última vez que você se colocou na presença de Deus? Só se formou depois que o Papa chamou a unidade. Unidade. Quantas famílias destruídas? Quantas famílias divididas? Quantas casas religiosas divididas? Nesse período de eleições, quantas casas, quantas famílias em briga? Filho, a unidade, a falta de unidade destrói a família. O rosário, ele une. O rosário nós contemplamos desde o nascimento de nosso Senhor até a sua morte e ressurreição. O rosário nos une em todo o mistério do Cristo. Por isso o rosário rezado em família é tão poderoso. Antes de lutar, aquele exército se confessou, jejuou, estavam juntos, mas era um exército que não era dividido. Era um exército que lutava junto. E um exército dividido acaba perdendo. Um exército dividido perde. São João Paulo II, quando ele muitas vezes falava dos movimentos ideológicos na Polônia que quiseram destruir a cultura polonesa, ele dizia, o mal destrói a si mesmo. E um exército dividido? Um exército dividido se acaba. Não tem um objetivo comum para todos. E assim se acaba. Por isso, o exército de São Miguel precisa ser um só coração. Também como dizia São João Paulo II, um só coração e uma só alma. O exército de São Miguel é isso, é uma família que juntos, várias famílias que se unem formando uma única família para uma reconquista. E é isso que acontece hoje na nossa nação. Alguém consegue me lembrar, se sabe de cabeça, quantas dioceses já foram consagradas? 38. 38 dioceses, contando também entre elas arquidioceses que foram consagradas. É um processo de reconquista. Quantas famílias transformadas, quantos corações desejosos hoje da graça de Deus, quantos sacerdotes renovados, quantos na vida religiosa renovados, através de uma reconquista espiritual da oração do Rosário, como a Liga Santa naquele período de 1571. A quarta coisa importante para que você anote no seu caderno é: o Rosário foi rezado por quem não estava na batalha. Ah, aqui é um ponto importante. Porque aqueles que estavam na batalha estavam confessados, tinham como... Você intercede com o rosário. É isso que nós devemos fazer. Em Roma, o Papa e o povo rezavam. Estavam rezando juntos. Sem espada na mão, a vitória chegou para eles. Porque eles estavam rezando o rosário. Quem está em casa agora com o seu texto, pegue o seu texto. Seu texto está no seu bolso, pegue ele agora. E onde estiver, se você está no trabalho... Se você tem várias coisas no bolso, como eu agora, que tira o rosário e tira a chave, tira lenço, pega o seu texto na mão, o seu rosário, e veja. Aqueles que estavam rezando o rosário fora da batalha e não estavam dentro dos navios, alcançaram a vitória para aqueles que estavam na batalha, exatamente por conta dessa simples ando pelo nosso Brasil. E como quinto ponto para nós finalizarmos, ao final, a glória foi dada à Virgem. A glória foi dada à Nossa Senhora. Quem vence é a Nossa Senhora. Quem vence é a Nosso Senhor. E Nossa Senhora passa à frente. Nossa Senhora traz, é por meio dela. Se foi por meio dela que ela veio, se foi no ventre dela que ele repousou para chegar até nós, e também foi nos braços dela que ele desceu depois da cruz, é exatamente o ponto do livro A Virgem Maria e o Diabo nos Exorcismos, do padre Francisco Bamonte. Em um pequeno trecho, quando ele fala de um exorcismo que foi feito exatamente no dia 7 de outubro, dia de Nossa Senhora do Rosário, ele diz assim: dia da memória litúrgica de Nossa Senhora do Rosário. Tirei do bolso, tire do seu bolso agora, está com você, tirei agora, pelo amor de Deus, faça pelo menos isso. Tirei do bolso o terço, e ele disse imediatamente:

0: essas contazinhas fazem-me mal. Bastardas. E também bastardas o que fazem. Aqui ele estava se referindo às pessoas que confeccionam o rosário. Ordenei-lhe, o sacerdote, esmaga-me, tira-o, esmaga-me. Estás a esmagar-me. Saem-me as tripas, não as vês? Olha que algo impressionante. O poder desta pequena arma, que é o rosário, e que traz toda a diferença dentro da batalha espiritual. E o padre Bamonte pergunta, o que estas reações do demônio nos ensinam para a nossa vida diária? Que o rosário, bem rezado, pesa no demônio, de tal maneira que já não pode fazer-nos todo o mal que quereria. Pegar o seu texto, colocar no bolso, ir para o trabalho, em algum momento do dia tirar o seu texto, ver, rezar o seu texto, rezar o seu rosário, para que o Brasil alcance a vitória que nós estamos precisando, precisamos rezar o rosário. E o rosário é através dele. Veja, a notícia da vitória não tinha chegado ao Papa Pio V, e ele, por um momento de êxtase, viu que Nossa Senhora, através do rosário, no dia 7 de outubro, já tinha alcançado a vitória para aquela nação. Por isso, talvez hoje, você não veja a vitória ainda. Talvez hoje, como você fez no início, não largue o rosário. Seja como São Maximiliano, louco pela Imaculada, seja como o Padre Pio, que onde ele estava, estava com o rosário em mãos, seja como São Domingos de Gusmão, que foi responsável pela conversão de tantos hereges, através da oração do rosário, seja como for, não largue o rosário. O rosário é o meio pelo qual todo o exército alcançará a vitória, seja de modo particular nas batalhas que você enfrenta, ou seja, rezando pela nossa nação. Por isso, guarde isso no seu coração. E traga sempre consigo esta arma tão poderosa que faz com que o inimigo fique totalmente perdido em meio ao combate. E agora eu passo a palavra para o nosso irmão Estevão Maria, que vai trazer para você a notícia de hoje.
1: Antes de iniciarmos esse poderoso texto do combate, vamos receber com uma intenção também esta notícia de hoje para nós colocarmos em oração todos os dias. Nós estamos vendo uma notícia ou outra, justamente não só por curiosidade, homenagem que foi feita, que aconteceu na praia de Ipanema, na zona sul do Rio de Janeiro. Hoje mesmo, no dia 7 de outubro, uma instituição ergueu um memorial e as pessoas que moram naquela zona sul fizeram também esta homenagem para relembrar o acontecimento do dia 7 de outubro de 2023. Você pode ver na sua tela, apareceu muitas fotos de pessoas na praia, justamente esse memorial, e talvez você não saiba o que aconteceu nesta data. 7 de outubro de 2023, aconteceu um grande ataque terrorista em Israel, no sul de Israel, onde muitas, milhares de pessoas foram assassinadas e particularmente 3 brasileiras que foram assassinadas também neste ataque terrorista. E foi nesse dia, há 3 anos atrás, né? Terroristas do Hamas invadiram lá o sul de Israel. E agora é isso. E dentro desse número de vítimas que foram mortas por esses terroristas lá em Israel, tem 3 mulheres brasileiras e 2 delas moravam, eram lá do Rio de Janeiro, eram cariocas. Então também hoje essas pessoas lá do Rio de Janeiro rezam por essas mulheres que chegaram também a falecer e fizeram esta homenagem relembrando este acontecimento e relembrando tantas pessoas que perderam a sua vida. E nós também hoje podemos rezar por essas almas e também por todas as vítimas que sofreram, né, neste ataque terrorista, as famílias também que até hoje sofrem a perda dos seus entes queridos. E hoje também nosso irmão Tarcísio Maria já ressaltou aqui também na pregação, e vale nós relembrarmos, é o grande dia de Nossa Senhora do Rosário, que aconteceu também, querendo ou não, numa grande tragédia ali, na cristã estava sofrendo por uma frota naval de... que o Papa também colocou, estavam sofrendo esta ameaça pelos otomanos, e o Papa colocou como liderança em uma Liga Santa, que era uma aliança militar que tinha ali, Dom João da Áustria, que era meio-irmão, não um irmão completo, mas um meio-irmão de Filipe II. E enxugando bastante essa história, eles guerrearam contra esta frota do Império Otomano em Lepanto e venceram, e isso aconteceu justamente no dia 7, do dia 6 para o dia 7 de outubro. É pouco antes da batalha, o Papa Pio V, ele tinha pedido para todos os fiéis, todos os soldados, que rezassem o rosário pedindo a graça da vitória. Essa graça, ela foi alcançada. E como nosso irmão Tarcísio Maria mencionou, o Papa, ele teve essa visão mística. Antes mesmo de acontecer a vitória,

0: ele viu esta vitória já acontecida, mesmo antes, ele teve esta visão do que aconteceria depois, e esta festa foi intitulada primeiro como Nossa Senhora, a Senhora possa interceder e alcançar todas as graças, alcançar a vitória na sua vida, na sua família, e entregarmos as nossas causas, os nossos impossíveis, as nossas lutas, para que por meio do Rosário, por meio do poderoso texto do combate, por meio da intercessão de Nossa Senhora, nós possamos chegar a esta vitória com a doce Virgem Maria. Agora com fé, recebe Jesus e vamos iniciar o nosso poderoso texto do combate, entregando também todas as almas, aquelas pessoas que faleceram neste atentado há 3 anos atrás, entregamos também a família de cada um deles. Graças e louvores se deem a todo momento
1: ao Santíssimo e Diviníssimo Sacramento.

as nossas famílias. Escreve aqui o nome da sua família e declara que Jesus é rei da sua família. Na sua casa, Ele é o Senhor. Sempre eu gosto de repetir essa palavra: a sua casa se torna um santuário de adoração quando você recebe Jesus Eucarístico pela tela do celular, do computador, da TV. Nesse momento, sua casa se torna um santuário de adoração. Os anjos de Deus se unem a você adorando ao Senhor. Estamos numa batalha espiritual e nessa batalha o vencedor é Jesus. Ele já venceu por nós. Unamo-nos a Ele nessa vitória. Unamo-nos a Ele nessa força vitoriosa que Ele já alcançou na cruz e na ressurreição. Por isso eu peço, Senhor, manifesta a força da Tua ressurreição na vida desse filho, dessa filha, amados, que estão aqui na Tua presença.

0: manifesta a tua graça, teu poder, a tua unção. Expulsa, Senhor, todo mau pensamento, todo mau sentimento, todo desânimo, toda preguiça, procrastinação, e derrama a força do teu Espírito Santo para que possamos vencer em teu nome. Peço ao diácono Adailson que possa abençoar agora nossas casas, nossos corações, nosso início do terço do combate, para que a unção do Espírito Santo venha nos revestir e nos fazer rezar bem esse poderoso terço do combate, esse momento de graças que Deus preparou para nós. Não vamos perder nada, porque a unção do Senhor repousa sobre nós.
1: Pai, e do Filho, e do Espírito Santo.
2: Amém.
0: Recebe essa unção do Espírito Santo e agora transborda esse amor. Transborda compartilhando. Deixa o seu like aqui no cantinho da tela e vai agora trazer outros irmãos teus para a presença de Jesus. Enquanto nós cantamos que o Senhor pode reinar, que Ele vai reinar, vamos cantar aquela parte: visita cada irmão. Enquanto o nosso anjo da guarda vai lá visitar, convidar, você envia esse link no seu grupo do WhatsApp para aquelas pessoas que você ama e diz assim: venha rezar pelo nosso Brasil, venha rezar pela sua família.

0: Senhor Jesus, acolhe agora cada filho que está chegando. Senhor Jesus, acolhe agora também cada intenção que está sendo colocada no teu coração. Na tua presença nós entregamos com confiança. Aquilo que nos preocupava já não preocupa mais, porque está sendo entregue agora ao teu sagrado coração. Entrega a Jesus a sua intenção, o seu pedido, a sua necessidade, especialmente, claro, nessa semana, aqueles que estão passando por dificuldades financeiras. Será na outra semana essa oração, mas nessa semana que rezamos pelo nosso Brasil, de maneira especial, também rezamos pelas necessidades da sua família. Coloca sua intenção. Eu quero colocar duas intenções aqui diante do Senhor. Na primeira intenção, eu quero rezar pelo nosso encontro nacional do Exército de São Miguel, que vai acontecer no dia 28, 29, 30 e 31 de janeiro. Quero pedir ao Senhor que possa, desde agora, a consagração que vai acontecer lá em Santarém, no Pará, de São Miguel Arcanjo, no dia 31 de outubro. Quero colocar diante do Senhor também que os anjos preparem essa consagração da Diocese de Santarém. Reza conosco também nessa intenção, e por você, pela sua família, pela intenção que você está colocando aqui, nós rezaremos esse terço do combate. Pegue sua arma, seu terço, e juntos iniciamos pelo nosso Brasil e pelas nossas intenções o poderoso terço do combate. Pelo sinal da Santa Cruz, livra-nos Deus nosso Senhor dos nossos inimigos. Em nome do Pai, e do Filho, e do Espírito Santo.
1: Amém.
0: Pai nosso que estais nos céus, santificado seja o vosso nome. Venha a nós o vosso reino. Seja feita a vossa vontade, assim na terra como no céu.
2: O pão nosso de cada dia nos dai hoje. Perdoai-nos as nossas ofensas, assim como nós perdoamos a quem nos tem ofendido. E não nos deixeis cair em tentação, mas livrai-nos do mal. Amém.
0: Ave Maria, cheia de graça, o Senhor é convosco. Bendita sois vós entre as mulheres. Bendito é o fruto do vosso ventre, Jesus.
2: Santa Maria, Mãe de Deus, rogai por nós, pecadores, agora e na hora de nossa morte. Amém.
0: Creio em Deus Pai Todo-Poderoso,
2: Criador do céu e da terra, e em Jesus Cristo, seu único Filho, nosso Senhor, que foi concebido pelo poder do Espírito Santo, nasceu da Virgem Maria, padeceu sob

0: Pôncio Pilatos. Foi crucificado, morto e sepultado. Desceu à mansão dos pecados. Na ressurreição da carne, na vida eterna. Amém.
1: Pegue sua cruz se você tem. Se você não tem, ergue sua mão, ergue seu terço. E peça agora que a Rainha dos Anjos encha a sua casa das bênçãos e da presença dos anjos de Deus. Que esses anjos possam expulsar toda a opressão, pessoas que estavam debaixo de opressão mental, com pensamentos negativos. O teu anjo agora, em nome de Jesus, expulsa esses maus pensamentos e os espíritos malignos que estavam te atormentando através dessa oração que você reza com fé. Augusta Rainha dos Céus e Senhora dos Anjos,
2: vós que recebeste de Deus o poder e a missão de esmagar a cabeça de Satanás, humildemente vos rogamos que envieis as legiões celestes para que as vossas ordens persigam e combatam os demônios por toda parte, refreando a sua audácia e precipitando-os no abismo.
1: Quem como Deus?
2: Ninguém.
1: Quem como Deus?
2: Ninguém.
1: Ó bondosa e carinhosa Mãe,
2: vós sereis sempre o nosso amor e a nossa esperança. Ó Divina Mãe, enviai os santos anjos em nossa defesa, afastando para longe de nós o cruel inimigo.
3: E nesta primeira dezena, vamos na presença do Senhor reconhecermos os nossos pecados, reconhecermos as nossas misérias, as nossas transgressões. E eu queria me valer aqui desta oração tão bonita do profeta Daniel, no capítulo 9, nossos chefes, os nossos antepassados, porque pecamos contra vós. Ao Senhor nosso Deus as misericórdias e o perdão, porque nós nos rebelamos contra o Senhor. Recusamos ouvir a voz do Senhor nosso Deus. Não seguimos as suas leis que ele nos oferecia pela boca dos seus servos, os profetas. E todo Israel transgrediu a vossa lei e se desviou a fim de não obedecer a sua voz. Por isso, Senhor, nesse momento nós, na tua presença, queremos reconhecer o nosso pecado, a nossa miséria. Fomos desobedientes, transgredimos as tuas leis. Sim, Senhor, como facilmente nós caímos. Facilmente nós caímos se não for a tua graça nos sustentar. Me lembro agora de uma frase dos escritos de Santa Teresinha do Menino Jesus, que ela diz assim: se não fosse a graça de Deus, eu cometeria pecados maiores do que Santa Maria Madalena antes da sua conversão. E é assim. Ela dizia porque sabia, ela escrevia porque sabia o que estava escrevendo. Doutora da Santa Igreja, por isso, Senhor, neste momento nós nos reconhecemos pecadores miseráveis diante de Ti, diante da Tua presença. Tende piedade de nós, fortalece o nosso coração. Assim como aqui orava o profeta Daniel, todo Israel transgrediu, desviou-se, Senhor, da Tua presença, da Tua lei, dos Teus mandamentos, e facilmente, Senhor, o nosso coração se inclina ao pecado, se inclina ao mal, se inclina para o que não vem de Ti, para a idolatria, para as coisas, as pessoas, o dinheiro. Facilmente nos corrompemos, Senhor, facilmente o nosso coração se corrompe, se desvia da Tua presença, se desvia de Ti. Nós vos suplicamos, Senhor, ó Eterno Pai, por favor, nós vos pedimos em nome de Jesus, fortalecei o nosso coração, fortalecei a nossa mente e firma-nos em Ti, no Teu Evangelho e na Tua Palavra. E vem que muitos, hoje, exatamente hoje, você neste momento na presença do Senhor se pega meditando: meu Deus, se não fosse a Tua graça eu teria caído, facilmente caído, naquele convite, naquele ato escuso e desonesto que lhe foi feito o convite, naquela saída do seu trabalho que ninguém está vendo, não é a hora de você bater o ponto, mas por que não? Porque não, sou filho de Deus, mas falta meia hora para o meu ponto ser batido, mas por que não, todo mundo faz? Então muitos vão se perguntando e vão meditando agora, como nós facilmente caímos, erramos e nos corrompemos, se não for a tua graça, Senhor. Por isso, nesse momento, Senhor, nós te pedimos perdão.

pedimos perdão de modo pessoal, te pedimos perdão como exército de São Miguel, te pedimos perdão a nível nacional, como Brasil, te pedimos perdão a nível mundial, Senhor. Tende piedade de nós. E me vem muito forte. Sei que agora é o texto do combate, não é o texto da misericórdia, mas me vem também aquela passagem de Santa Faustina, que um dia ela viu o anjo com a espada desembainhada, pronto para dizimar e aniquilar uma cidade. E o seu coração estremeceu com toda a fé e a confiança que Santa Faustina tinha no Senhor. Aí ela disse: Senhor, o que fazer? E veio na sua mente: e os do mundo inteiro. Uma segunda vez: Eterno Pai,

0: mundo inteiro.
1: E vamos pedir mais uma vez que Jesus reine. Reine no nosso coração, na nossa família, na sua casa, na sua rua, neste momento, no nosso Brasil e no mundo inteiro. Podes reinar, Senhor Jesus. Nós te autorizamos.

E quantos corações agora que foram se deixando levar por esta oração. Quantos corações que há muito tempo nem sequer se perdoavam de situações difíceis. Quantos corações que trazem um peso interior. A imagem que o Senhor me dava enquanto o nosso irmão João da Cruz ia rezando com você é de uma pessoa que agora reza conosco. Você está sentado em uma cadeira de balanço. Você está sentado agora na sala da sua casa. E você está rezando conosco, e nesta primeira dezena você sentiu como uma flecha no seu coração. E você percebeu que precisava pedir perdão. E que precisava também perdoar alguém. E que precisava pedir perdão a Deus os seus pecados. Filho, lembre-se que o segundo ponto que nós trabalhamos na nossa pregação foi exatamente que a vitória começou pela conversão. Os homens na batalha de Lepanto foram para a batalha confessados, tendo feito o jejum e comungado. E é essa a intenção agora que nós rezamos, Senhor. Esta primeira dezena com a intenção de converter o nosso coração. Nós pedimos perdão, como o nosso irmão João da Cruz já orou com você. Pedimos perdão pelas nossas faltas. Pedimos perdão pelos nossos pecados. Quantos agora caem em si? Quantos agora derramam lágrimas, mesmo que as escondidas? Quantos que agora percebem, se eu não tivesse feito, eu teria privado muita coisa? Só temos o nosso coração e a nossa miséria. E por isso pedimos perdão. Perdão e misericórdia, Senhor, pelos pecados da nossa nação. Perdão e misericórdia por cada brasileiro que não pede perdão, que não se ajoelha diante de Ti, que não Te adora, que não Te ama. Perdão, Senhor Jesus, nós pedimos. Proclama isso mais uma vez, Filho, na certeza de que o Senhor nesta noite está operando o Seu reinado, a Sua vitória. Canta, podes reinar.

0: Reina, Senhor, neste lugar. Na próxima dezena nós vamos fazer como ontem, clamar a intercessão dos santos sobre o nosso Brasil. E eu já queria pedir desde agora que você comece a colocar os santos que você conhece do Brasil e logo em seguida coloca também os santos da sua devoção. Já antes de começarmos, eu já peço que você coloque aqui no chat, porque vamos fazer um grande levante, um grande clamor, não só a igreja aqui da terra, a igreja do céu também se une a nós para pedir essa bênção sobre a nossa nação. São Miguel e todos os santos anjos,
1: combatei e rogai por nós.
0: São Miguel e todos os santos anjos,
1: combatei e rogai por nós.
0: São Miguel

0: E rogai por nós.
1: Augusta Rainha dos Céus e Senhora dos Anjos, vós que recebeste de Deus o poder e a missão de esmagar a cabeça de Satanás, humildemente vos rogamos que envieis as legiões celestes para que as vossas ordens persigam e combatam os demônios por toda parte.

0: amor e a nossa esperança. Ó Divina Mãe, enviai os santos anjos em nossa defesa, afastando para longe de nós o cruel inimigo.
1: Um dos maiores mistérios que a nossa fé católica
0: nossa defesa afastando

viva e real no Santíssimo Sacramento da Eucaristia. Invocar também a intercessão da Imaculada Conceição Aparecida, conosco do seu estado, da sua nação, outras pessoas de outra nação, melhor dizendo, da sua casa. E imagina agora, filho, que você tem como que uma bomba em suas mãos. A sua oração agora é como uma bomba em suas mãos. E na medida que nós vamos rezando, esta bomba de graça vai se explodindo. E se a família Exército de São Miguel está espalhada em todo o Brasil e no mundo, esta bomba de graça vai se espalhando por toda a nossa nação. Por isso, vamos agora sim com esta canção, de modo inicial, suplicar. Augusta Rainha dos Céus, enviai. Enviai agora os santos anjos para nos auxiliar nesta batalha. Proclama a Nossa Senhora.

oração, nós queremos nos unir à Nossa Senhora, pedindo a intercessão dos santos brasileiros, ou santos que foram missionários aqui na nossa nação, de modo especial, Senhor Jesus, diante da Vossa presença. Suplicamos a intercessão de São Roque Gonzales de Santa Cruz, suplicamos a intercessão de São Frei Galvão, suplicamos a intercessão de Santa Paulina do Coração Agonizante de Jesus, Santo André de Soveral, Santo Ambrósio Francisco Ferro, São Mateus Moreira, São José de Anchieta, Santa Dulce dos Pobres, o Servo de Deus Padre Cícero Romão Batista, o Beato Donizete, Beata Isabel Cristina Mar de Crampos, Servo de Deus Guido Schaffe, Servo de Deus Padre Léo, Servo de Deus Frei Damião de Bozano, Servo de Deus Nelson Giovanelli, Servo de Deus Eustáquio, Deus, a Santíssima Virgem junto com os santos anjos, seja enviada para a nossa nação brasileira, abençoando cada estado da nossa nação. Onde você está agora, filho? Proclama, Salve Maria, com a intercessão de Nossa Senhora.

E agora, Mãe, nós pedimos que pela intercessão destes santos, pela vossa presença, pela a presença viva e real de Jesus na nossa nação brasileira, terra de Santa Cruz, persegue os demônios que tentam destruir a nossa nação, os demônios que se levantam para destruir a família, os demônios que se levantam para tirar os valores da fé católica na nossa nação, persegue, agora nesta intercessão proclama isso.

0: brotando dos estados agora. É como que os estados ficando iluminados. São os santos anjos, é a intercessão de Nossa Senhora, os santos brasileiros que estão conosco agora, representando cada estado da nossa nação, representando cada estado do nosso Brasil. Sim, Deus, nós proclamamos a bênção sobre a nossa nação. Proclama, filho, onde você está agora, a bênção sobre o nosso Brasil. A nossa terra é uma terra abençoada. A nossa terra é uma terra querida por Deus. Nossa terra é a terra de Santa Cruz. Por isso, Jesus, tu serás glorificado na nossa nação. Porque hoje, no nosso Brasil e em todo o mundo, não existe uma nação como a nossa que glorifica o teu nome, que engrandece o teu nome na Eucaristia, que reza o rosário diariamente com tantas pessoas. É por isso que proclamamos, Senhor, proclamamos que a nossa nação está sob a tua proteção e junto ao colo de Nossa Senhora,
1: junto com os anjos e com os santos do Brasil. Eu também me uno a cada irmão e irmã que está colocando o nome do seu santo de devoção, Santa Catarina de Sena, Santa Bernadette. Vai dizendo: rogai por nós aí na sua casa. Aí você vai dizendo: Frei Galvão, Frei Damião, não precisa repetir aqui não, só na sua casa. Estão colocando o lugar também de onde estão. São Benedito, Nossa Senhora Aparecida, Santa Teresinha, São Bento, Santa Escolástica, São Domingo Sávio, Santa Luzia, São Bento novamente, São Bernardo, Santa Luzia, Santa Ana, São Joaquim, santos anjos da nossa guarda, Monsenhor Jonas Habib, olha, em breve será um santo, serva de Deus, Maria Milza, rogai por nós, Santa Edviges, que semana que vem estaremos com ela, Senhor, cada um desses santos que estão sendo clamados, São Francisco de Assis, São Judas Tadeu, cada um desses santos, interceda pelo nosso Brasil. São José, interceda pelo nosso Brasil enquanto você canta. Ainda uma vez, com as suas mãos erguidas, Salve Maria!

0: por nós.
1: São Miguel e todos os santos anjos,
2: combatei e rogai por nós.
1: São Miguel e todos os santos anjos,
2: combatei e rogai por nós.
1: São Miguel e todos os santos anjos,
2: combatei e rogai por nós.
1: São Miguel e todos os santos anjos,
2: combatei e rogai por nós.
1: São Miguel e todos os santos anjos,
2: combatei e rogai por nós.
1: São Miguel e todos os santos anjos,
2: combatei e rogai por nós.
1: São Miguel e todos os santos anjos,
2: combatei e rogai por nós.
1: São Miguel e todos os santos anjos,
2: combatei.

0: anjos em nossa defesa, afastando para longe de nós o cruel inimigo.
1: E nesta terceira dezena, Senhor Jesus, nós queremos pedir a intercessão da Tua tão boa Mãe por nossas famílias. Restaura, Senhor Jesus, por intercessão da Imaculada Conceição, por intercessão da Rainha dos Anjos. Restaura as famílias, vem trazendo agora uma unção de restauração familiar. Restaura os relacionamentos, aqueles que estavam divididos, aqueles que estavam perto de se separar, que estavam destruídos pelas enfermidades, destruídos pelos vícios. Traz a libertação, Senhor. Nós cremos

0: na tua poderosa ação, na tua Santa Cruz. Nós cremos no poder e na ação da Rainha dos Anjos, e nós pedimos que nesse momento de oração, Nossa Senhora possa mandar os santos anjos deste matrimônio para vir restaurar, para vir renovar esta aliança feita diante do altar do Senhor. Nós queremos clamar mais uma vez com esta canção, com esta música, declarando a Augusta Rainha dos Céus, e nós vamos rezar, Senhor, crendo na poderosa intercessão de Nossa Senhora, pedindo a intercessão desta Imaculada, a intercessão também de cada, pedimos a intercessão também destes santos por estas famílias, essas famílias que iam se separar, mas agora não vão, porque tem um modelo agora de santidade, porque Nossa Senhora está tocando, porque Nossa Senhora está fortalecendo. Por isso reza com fé, ó Augusta Rainha.
1: Não, Augusta Rainha do céu, soberana dos anjos,
0: recebeste de Deus, Mãe,

Pedimos também, Senhor Jesus, a intercessão de uma grande santa da nossa igreja, Santa Mônica, fortalecendo as mães nesse nosso momento de oração, as mães que pensavam em desistir de interceder por seus filhos. Nós pedimos a intercessão também de Santa Mônica, que passou anos rezando, clamando de joelho no chão, que, tendo fé e crendo que viria o seu filho convertido e viu. Nós cremos, Senhor, nas Tuas promessas, as promessas que nesse momento o Senhor suscita no coração de cada filho, de cada filha, de cada família nesse momento de oração. Nós não vamos abandonar este momento de oração, nós não vamos bater em retirada, não vamos recuar, porque o estandarte da cruz é o estandarte que vai adiante. Jesus não recuou no caminho do Calvário, nós não vamos recuar, Senhor. O nosso brado é um brado de vitória nas nossas famílias, de vitória na nossa casa. Eu peço também, minha mãe do céu, nesse momento de oração, envia os santos anjos a todas as famílias que estão enlutadas nesse momento de oração, que perderam algum ente querido, que estão sofrendo, desolados, que a Senhora possa levar a consolação espiritual, a força para tomarem a vida adiante. Coloca, Mãe do Céu, através dos Teus anjos, a fé na ressurreição, a fé numa vida nova. Fortalece aqueles familiares que estão desolados, aqueles familiares que estão sem perspectiva de vida depois de terem perdido o ente querido. Nós pedimos o fortalecimento. Manda os Teus anjos dando o cálice do fortalecimento, Mãe. Canta com fé, filho. Salve Maria!

Essas famílias que estão em uma iminência de divisão por questões financeiras, nós pedimos, Senhor Jesus, e entregamos agora nas mãos da Imaculada Conceição. Mãe, providencia, o nosso irmão Luiz Maria já mencionava, próxima semana vamos clamar pelos endividados e tantas famílias que são destruídas por questões financeiras, por falta de uma educação ali financeira do casal, por conta de dívidas altíssimas, e isso gera uma divisão na família. Eu quero, filho, nesse momento interceder pela sua família que está nessa situação. Nós vamos cantar mais uma vez, eu entrego agora a tua família que está dividida por questão financeira, a tua família que está dividida, irmãos brigados por herança, nós entregamos, mãe, pedimos a reconciliação de pai com

filho, a reconciliação de mãe com filho, de irmão com irmã, de tio com sobrinho, de cada ente querido, nós pedimos a reconciliação e o perdão. Manda os teus anjos, mãe, trazendo esta unção de perdão nesse momento. Canta com fé mais uma vez, Salve Maria.

0: não temerei.
1: Porque mesmo diante dos problemas e das dificuldades.
0: Porque mesmo diante dos problemas e das dificuldades.
1: Eu sei que a Senhora está resolvendo tudo.
0: Eu sei que a Senhora está resolvendo tudo.
1: Abrindo as portas e os portões.
0: Abrindo as portas e os portões.
1: E achando a solução.
0: E achando a solução.
1: Com teu carinho maternal.
0: Com teu carinho maternal.
1: Para todas as situações da minha vida.
0: Para todas as situações da minha vida.
1: E a minha casa e a minha família.
0: E a minha casa e a minha família.
1: Estão sob a tua poderosa proteção.
0: Estão sob a tua poderosa proteção.
1: E o meu coração não temerá.
0: E o meu coração não temerá.
1: Só confiará.
0: Só confiará.
1: E esperará.
0: E esperará.
1: A tua proteção de mãe.
0: A tua proteção de mãe.
1: Amém.
0: Amém. Salve Maria, salve!

0: Miguel e todos os santos anjos,
1: combatei e rogai por nós.
0: São Miguel e todos os santos anjos,
1: combatei e rogai por nós.
0: Augusta Rainha dos Céus
1: e Senhora dos Anjos,
0: vós que recebeste de Deus o poder e a missão de esmagar a cabeça de Satanás, humildemente vos rogamos que envieis as legiões celestes para que as vossas ordens persigam e combatam os demônios por toda parte, refreando a sua audácia e precipitando-os no abismo. Quem como Deus?
1: Ninguém.
0: Ó bondosa e carinhosa

0: inimigo.
1: E nós queremos agora, nesta quarta dezena do nosso poderoso texto do combate, suplicar a Nossa Senhora agora por aqueles que estão enfermos, aqueles que estão, não estão firmes na Tua graça, na graça de Deus, nos propósitos, mas também quantos corações que estão doentes. Quantos corações que estão doentes, quantas pessoas na nossa nação brasileira que morrem nos corredores de hospitais, que esperam transplantes, que estão passando por doenças muito difíceis. De modo especial, coloco aqui agora nesta oração o jovem Pedro Henrique, que aos seus 19 anos necessita de um transplante facial.

esse jovem de Minas Gerais. Pedimos, Senhor Jesus, por ele, pela sua família. E nele colocamos todos os jovens que se encontram doentes na nossa nação brasileira. Quantos corações que estão depressivos. Quantos corações que estão sem desejo mais de viver. Quantos corações que estão deixando a vida lhe levar. E nós queremos pedir agora a intercessão amorosa de Nossa Senhora, a Imaculada Conceição Aparecida. Olhai para nós agora, Mãe. Aonde a Senhora estiver, ao nosso lado, estando conosco agora, olha para cada um de nós. Quantos que agora de joelhos prostrados pedem pelo enfermo que está dentro da sua casa. Quantos cuidadores, enfermeiros, médicos, profissionais da área da saúde, que nesta hora estão pedindo forças para Deus para continuar o seu trabalho. Nós pedimos agora, Senhor Jesus, que saia do vosso coração, assim como saiu de ti aquela mulher quando tocou a orla do teu manto, que o Senhor disse, uma força saiu de mim. Que faça agora esta força ser um toque no coração, um toque no corpo desses enfermos. Abençoai agora todos os hospitais da nossa nação. Você que conhece hospitais, coloca agora aqui no chat. O hospital principal aqui da nossa região em Fortaleza, o IJF, e todos os demais hospitais, sejam particulares ou públicos, sejam agora alcançados pela intercessão de Nossa Senhora e alcance todos os doentes, todos aqueles que se encontram em filas de espera. Quanta fila de espera, quanto descuidado da nossa nação, quanto descuido dos enfermos. Nós pedimos agora, Senhor Jesus, que pela intercessão de Nossa Senhora, olha para nós, olha o nosso povo, olha a nossa nação. É isso que nós suplicamos nesta dezena. Proclama, filho, com esta canção, o auxílio de Nossa Senhora sobre a nossa nação agora.

0: Essa é a tua oração agora. É a jaculatória que brota do seu coração. Neste momento difícil, nessa doença, neste tratamento, suplica, filho, o socorro da mãe.
1: Socorre-nos, ó mãe.
0: Eu coloco também aqui para rezarmos de modo especial a Luara, que está ainda no hospital. Pedimos pela sua saúde, uma leiga do nosso transmissão, estão sentindo uma paz no coração. Quantas famílias que estavam desesperadas, quantas famílias que estavam agora neste momento esperando até mesmo liberações de planos em causas na justiça. Nós pedimos agora, mãe, pelo teu socorro, porque o teu socorro é a paz. A paz nos corações, socorre-nos, ó mãe, e traz esta paz a todos nós.

cada nome de enfermo que está sendo entregue agora. Nossa Senhora pega no colo esse filho, essa filha. Nossa Senhora não rejeita o seu clamor. Ela vem visitar, ela vem abençoar, ela vem abraçar esse filho enfermo. Por isso reze com confiança, acreditando que Nossa Senhora está sim pedindo a Jesus, intercedendo e derramando graças, graças de cura no coração e graças de cura no corpo também. São Miguel e todos

0: São Miguel e todos os santos anjos,
1: combatei e rogai por nós.
0: Antes de rezar Augusta Rainha, nós vamos clamar agora pelos jovens. Eu quero antes pedir a você, filho, filha, que todos agora que estão rezando em grupo, em família, cada um, se possível, liga esse aparelho celular para glorificar o nome do Senhor. Cada um liga para nós sabermos o número exato que está rezando conosco e para clamarmos agora pela nossa juventude com toda a força do nosso coração. Augusta Rainha dos Céus e Senhora dos Anjos, vós que recebeste de Deus o poder e a missão de esmagar a cabeça de Satanás, humildemente vos rogamos que envieis as legiões celestes para que as vossas ordens persigam e combatam os demônios por toda parte, refreando a sua audácia e precipitando-os no abismo. Quem como Deus?
2: Ninguém.

0: cruel inimigo.
1: Neste último mistério, nós queremos clamar, Senhor Jesus, por toda a nossa juventude, a nossa juventude que é o futuro da nossa nação. Mas não só que é o futuro, mas é também o presente, agora vive também na nossa nação. E nós queremos clamar por esta juventude, tanta juventude, muitos jovens que se encontram perdidos no vício das drogas, no vício da prostituição, no vício das apostas, do alcoolismo, no mundo afora, tantas mães que talvez os seus filhos são, para que a Senhora possa acalentar, confortar, trazer de volta este coração deste jovem que estava distante de Deus e fazer com que tenha uma profunda conversão, tenha um profundo arrependimento dos seus pecados, encontre a graça de Deus. Nós clamamos, Mãe, o teu socorro, olha a aflição do teu povo, olha a tua nação, olha nós que clamamos e pedimos por esta juventude atual, suscita vocações santas e numerosas, suscita santos sacerdotes nesta juventude, santas vocações religiosas, matrimônios santos por meio desta juventude, homens santos, homens inteligentes formados, que possam exercer também a política na nossa nação. Nós pedimos, Mãe, socorre-nos, nós clamamos o teu socorro.

você filha, que tem algum jovem, que você reza agora por algum jovem em particular, coloque, mencione agora o nome dele aqui no chat para que nós possamos apresentar nosso Senhor na Eucaristia, que nós possamos pedir a Nossa Senhora agora que pegue cada nome de jovem que é apresentado e leve ao trono de Deus. Nós pedimos, Mãe, visita esta juventude, visita esses jovens que, como dizia Santa Catarina de Sena, se eles fossem aquilo que Deus quer que cada um seja, colocariam fogo no mundo. Tantos jovens que estão alienados, que não conseguem passar minutos, quiçá segundos, sem pegar no telefone. Nós pedimos, visita, Mãe, agora e traz uma profunda conversão, Mãe. Olha a aflição do teu povo e conforta a cada um.

0: 8h57.
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